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1: Esse foi o Jão, que a gente ouviu para fechar o Local Brasil de hoje. Jão, que lançou um disco recentemente, lançou de uma maneira diferente, colocou muitas pessoas sentadas num lugar aberto, com muitas margaridas e um aparelho de CD player, onde as pessoas fizeram uma audição de seu disco, em seguida abriu venda para ingresso, vendeu todo um estádio de futebol, aquela coisa. Jão foi quem a gente ouviu para fechar, então, o Local Brasil de hoje, o programa da cena independente, que mistura pessoas conhecidas, nova geração, gente que está lançando, gente que já lançou, todo mundo toca aqui na Atlântida, certo? Depois dos comerciais tem muito mais música boa por aqui e eu, Edu Santos, volto domingo que vem. Tchau, tchau.
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0: Rede Atlântida. A gente vai dar sequência aqui na programação da rádio nessa vibe de verão, rolando o melhor do hip hop pra vocês. Aquele som que sempre dominou as pistas. Vamos relembrar por aqui no programa Mixtape. Então é só hit pra vocês. 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A gente também está nas redes sociais. Chega junto no Instagram, @NitroDi. Também @programa_mixtape. E @rede_Atlântida pra ficar na sintonia com a gente também por ali no Instagram, certo? A gente vai mandando um salve por aqui. Fiquem junto com a gente. A partir de agora, só sonzeira pra vocês aqui no Mixtape.
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1: Vamos que vamos, esse é o programa Mixtape, de volta aqui na Atlântida. Chega junto com a gente, arroba Nitrodi, arroba programa underline Mixtape, tudo no Instagram, cola por lá pra saber o que tá rolando aqui.
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1: Vamos seguir de som.

Só solzeira aqui pra vocês, numa seleção muito especial, ok? Mandar um abraço pra todo mundo que tem se comunicado com a gente através das redes sociais, @

0: ficando por aqui.
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0: Até sábado que vem, 21 horas.
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14: E aí, Rafael, tudo bem, cara?
13: Beleza, mano?
14: Tô bem, cara, tudo certo, tranquilo.
13: Tamo na área, acho que eu não liguei o teu microfone, agora sim, agora
15: tu me
13: liguei.
15: Chama de novo. Alô, Rafael, tudo bem? Como é que tá? Tudo
13: agora tranquilo? Agora tá ligado o teu microfone.
15: Tá bem ou não?
13: Tá tudo certo.
15: Agora sim, agora eu tô voando. Pô, que bosta, tu não sabe operar as
13: troças? Eu sei.
15: Cansa o álcool ali, rapaz, cansa o álcool com o tio, que esse álcool aqui, esse é bom, hein? Isso não é o bagaceiro. Isso não é o que tem coisas dentro.
13: O tema do programa é caneta.
15: De novo?
13: Caneta...
15: De novo?
13: Bah, de novo?
15: Eu tenho a impressão que tu pega um objeto... Tu quer que eu forneça um tema? Eu poderia fornecer
13: não,
15: um tema.
13: É que eu gosto quando a gente pira numas coisas muito pequenas, tá?
15: Ah, eu tenho um tema que eu acho muito aleatório.
13: Qual o tema?
15: A gente nunca falou.
13: Ah.
15: A gente nunca falou.
13: O quê?
15: De faroeste.
13: Faroeste?
15: Faroeste é muito aleatório.
13: Tá bom. Eu vou começar então...
15: Tu gosta de faroeste ou não?
13: Eu gosto, sabe por quê? Porque um dos melhores jogos de videogame já inventados é Red Dead Redemption, que é um jogo de faroeste.
15: É, o GTA acho, de cavalo.
13: Eu acho isso genial, porque os caras conseguirem inserir a coisa mais nego velho possível num bagulho de videogame. O que que acontece?
15: É
13: o jovem
15: norte-americana, né?
13: O jovem agora tem assunto com o velho, porque o jovem sabe o que que é um saloon. Eu sempre quis ir num saloon que tem aquela portinha que não tem os pés e nem a cabeça,
15: tem
13: sabe?
15: Tem no Beto Carreiro.
13: É uma porta só no meio. Eu gosto de saloon, acho legal tu abrir a porta e...
15: Sabe que saloon não dá, mas é que salão em inglês.
13: Não, eu sei, mas é que é a mesma coisa de, sei lá, comedy club. Ai, clube de comédia em português. Mas é o estilo da coisa. O comedy club, ele tem que ter uma lousa, ele tem que ter um palco. O saloon...
15: Não, tu gosta da característica do bar do Velho Oeste.
13: Isso, que é o saloon, né? Ó, tá tocando o alarme da firma. Será que a gente deve sair com...
15: Não, nunca tem que sair, quer ver? Segue aí. Tá, aí tu...
13: Mas... Então eu gosto. Sabe o que eu queria?
15: Que pra Super Nintendo tinha um?
13: Eu queria entrar...
15: Tu lembra?
13: Não. Deixa eu queria entrar aqui no saloon, pedir o de sempre e que o cara servisse a minha cerveja e ele me jogasse assim, sabe? Com a mão direita, ele dizia assim, ó,
15: certo isso.
13: Estica a mão aí. Aí eu ia esticar a mão no balcão assim, ele ia jogar e ia arrastar assim. Ia arrastar, eu ia pegar e ia tomar a minha cerveja.
15: Tu queria tomar um chope dele? Ah, eu achei o jogo.
13: Queria muito também estar no salão e que do nada chegasse um cara e dissesse, hoje é por minha conta.
15: Tu nunca jogou esse aqui do Super Nintendo?
13: Já joguei.
15: Você antes? Aqui, pai, como é que é o... Tu que é melhor que eu em inglês, é o Susan... Sustrides? Susan...
13: Não, o nome... não enxergo. Tô...
15: O nome é esse aqui, ó.
13: Deixa eu ver.
15: Ele é o nome...
13: Sunset Riders.
15: Que é o embrião desse jogo que tu falou.
13: Pode
15: do...
13: ser, não? Pode ser.
15: Não, pode não, porque ele também é um jogo de...
13: É, que provavelmente já existia um antes também, mas o Sunset Riders era... O jogo, ele era 2D, né? Ele não era 3D.
15: E ele era de... Ele era no mesmo pique do jogo do Power Ranger pra Super Nintendo, que tinham dois.
13: Exatamente.
15: Tu andava em cima e embaixo. E tu tinha que fugir da manada. Aí tu tinha um... Tu tinha aqueles caras meio xerifão, assim, meio... do mal e tal.
13: Mas é que eu gosto da vibe salão. O que é a vibe salão, tá? Num cantonar, os caras estão jogando pôquer. Tem uns malucos jogando pôquer no cantonazinho assim, ó.
15: Mas cara de louco.
13: Com as caras de louco.
15: Tem um cara num piano de cauda bonito.
13: Isso.
15: Uma gostosa cantando.
13: Tem um cara tomando trago sozinho no balcão, que ele não quer conversar com ninguém. E tem dois caras que sempre vão no salão e são íntimos do garçom. E aí o garçom tá secando assim um...
15: Não, o garçom não, o dono da bodega.
13: O dono...
15: O bodegueiro.
13: Ele tá secando um copo assim com um paninho enquanto conversa com os caras, que ele ilustra o copo dele.
15: E todo salão tem a foto de um cara procurado.
13: Procurado, exatamente.
15: Ô meu, uma...
13: Vivo ou morto?
15: Vivo, que é o do... Que é, pô, pra mim... Os episódios de Chapolin em Faroeste são do caralho.
13: São do caralho.
15: Que aí a mesa é de isopor, aí quebra a mesa.
13: Isso.
15: Aí tem o que é o Vivo ou Morto, que aí é um daqueles deboches da Pantera Cor-de-Rosa, e a Pantera Cor-de-Rosa, ela é o Seu Madruga.
13: Assim
15: aí,
13: como...
15: Aí, não, calma, aí tem o Vivo ou Morto. Aí ele desenha um óculos, ele olha o cara e fica com medo, aí ele desenha um óculos. Desenha um óculos assim pra lá, não, é outro cara, aí vira, o cara tá de óculos. Aí ele tira a barba, o cara tá sem barba.
13: E aí eu também gosto do. Estamos só no salão por enquanto, tá? Esse bloco é só salão. Eu gosto também da vibe do salão, que é o forasteiro. Todo mundo no salão, eles podem não conversar.
15: Não, mas esse cara no filme, ele é o mocinho, né?
13: É. E aí do nada, abre a porta e todo mundo olha assim, ó. Quem é esse aí? O cara, ele é de fora, né? Porque o que que é? Vamos parar e pensar. No Velho Oeste, a cidade era pequenininha. A cidade era um micro-bairro.
15: Pensa, sei lá, devia ter umas...
13: 10 quadras.
15: Mil pessoas.
13: É.
15: O grande então, altíssimo. Não tinha mil pessoas. Umas 300 pessoas.
13: Umas 300 pessoas, é isso. Então todo mundo se conhecia. Todo mundo daquele salão ali não conversava porque não queria.
15: E pô, vamos falar a real, tá? Todo o bagulho de Velho Oeste... É no meio do deserto, cara.
13: No meio do deserto. Texas. Novo Texas.
15: Porra.
13: Novo México.
15: Que? Billy the Kid, cara.
13: É. E aí, o salão, o que ele tem também? Ele tem uma...
15: O de dardo.
13: Um bagulho de dardo. E uma dama da noite. Uma dama da noite com um vestido de cancã, assim, sabe? Com um vestido de...
15: Dama da noite, é muito errado eu falar que é acompanhante na linguagem do faroeste?
13: Não. Não.
15: Puta é ruim.
13: Puta é ruim.
15: E você sempre, acha que na época...
13: E sempre fecha.
15: Porque na época elas não eram, tipo assim, ó.
13: Não era.
15: Não.
13: Presta atenção. Porque ela era faca na bota. Porque ela morava no Velho Oeste.
15: Cara, tu já viu?
13: Tipo assim, o cara não podia se passar com ela, senão ela dava dois tiros no cara.
15: Cara, recentemente foi aniversário do Adam Sandler. E ele tem, tipo, um Vingadores no Velho Oeste.
13: É.
15: Que ele juntou vários comediantes. E tá, né, que é o Ridículos. Que se passa no Velho Oeste.
13: É.
15: E tem também um filme... Que é do Seth MacFarlane, que é o cara que criou Family Guy, criou Ted, o Ursinho.
13: Seth MacFarlane.
15: Isso. Que ele também tem um filme de Velho Oeste, cara.
13: Sabe que eu acho muito engraçado de ti? Tu fala inglês muito bem pra falar o nome do comediante, mas aí tu vê uma palavra em inglês e tu te assusta. E aí tu fala de qualquer jeito. Só que o nome de comediante, porque tu já ouviu, tu decorou. Tu tem que fazer a mesma coisa, só que com as palavras normais.
15: Tipo, eu falei Seth MacFarlane.
13: É, o Seth. Tipo, tu fez o Seth bem direitinho. Seth. Porque é o nome do cara.
15: É Seth Rogen.
13: Só que, exatamente, só que as outras palavras terminadas em TH, elas têm o mesmo som. Só que tu fica com medo e tu fala de qualquer jeito.
15: Seth Green.
13: É?
15: Seth.
13: Exatamente.
15: Eu preciso, ano que vem eu vou voltar a estudar inglês.
13: Até porque, pra ir pro Velho Oeste, tem que falar inglês.
15: E a gente vai falar de que filme de faroeste também conhecido como filme de Bang Bang.

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1: Eu vou dar play numa trilha aqui, ó. Enquanto tu baixava o Clóvis de Barros Filho aí, o Leandro Carnal.
0: Por quê, cara? Leandro Carnal é gaúcho.
1: Eu sei.
0: São Leopoldo.
1: Eu acho que é essa. Essa trilha, tu imagina o deserto.
0: Ah, eu também tenho uma outra que imagina o deserto.
1: O feno rolando. E eu vou trazer uma curiosidade agora. A gente que é improvisador, somos comediantes de improviso. Sabe qual é o nome dessa música?
0: Como?
1: O Bom, o Mal e o Feio. O nome dessa música é The Bad, The Good, The Bad and The Ugly. Ennio Morricone. Isso aqui é a trilha mais clássica de Velho Oeste já inventada.
0: Isso aqui também é clássico.
1: Tá, mas não tem comparação com a minha.
0: Não,
1: desculpa. Beleza, mas não tem comparação.
0: O Dólar Furado, que é um grande clássico do filme de... Do Bang Bang.
1: É isso, é que é de nego velho, mas é que essa, tipo assim, ó.
0: Essa usa pra tudo, né?
1: O desenho animado, quando ele vai fazer um filme de Bang Bang, o The Good, The Bad and The Ugly é a música do Ennio Morricone, que popularizou para o filme desta mesma nomenclatura, que era estrelado por Clint Eastwood, um dos maiores atores de Bang Bang da história de Hollywood. E o tema principal, ele virou um código sonoro do faroeste por causa deste filme de 1966. Que loucura, né?
0: E olha isso aqui, então.
1: Maravilhoso.
0: Escuta. Salve, seu...
2: Vamos embora, o Jaque vem vindo aí.
3: Nossa Senhora.
4: Nada disso, ninguém vai sair daqui. Aquele que sair vai engolir chumbo. Garçom, traz cachaça pra todo mundo aí. Aí, é pra encher a cara, hein?
1: Uai, explica, velho, tô um minuto.
0: É um salu, velho.
4: Porque ninguém manda em
1: tá.
4: mim.
1: Beleza, é um som de salão, achei que tava querendo que eu reconhecesse alguma coisa.
4: Não bebeu, mas morreu.
1: Tá, beleza. Mas, meu, é que aquela trilha ali, pra mim, ela é mágica.
0: Tá, mas tu não viu que a abertura é um bagulho do que a comunidade isso já usou?
1: Sim. É que eu achei que era isso que tu ia falar, mas aí tu foi falando várias coisas.
0: Não, eu tava falando sobre isso, cara. Isso aqui é um clássico de... Jack o Matador, que é do Léo Canhoto e Robertinho. Pra mim é um dos grandes nomes de dupla sertaneja, Léo Canhoto. Robertinho. Jack Matador. Aquele que não dançar vai engolir chumbo.
5: Essa frase é muito famosa, cara.
1: Claro, porque o que tu fala quando naquele que não quer dançar? Que ele quer que tu fuja correndo.
5: Exato.
1: Dançar é, não é pra dançar. É pra tu sair dali, meu. Isso. Dança. Pica a mula. Por quê? Porque
0: dá um prefixo e vaza.
1: Porque ele vai... Que é aquele clássico do Velho Oeste. Ele vai atirar no teu pé. Que é pra quê? Se tu não sair do lugar, tu vai tomar o tiro.
0: Mas eu gosto dos dois caras de costa, um andando em direção e... Vira! E pau!
1: Ah, mas esse é um duelo clássico. Isso que eu vou ter que fazer aqui agora.

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2: Nome era Pablo, ele dizia. Este caboclo, porque o teu do programa é Dois Gordos e um Faroeste.
3: De novo? A gente já fez isso no outro bloco.
2: Não, mas é que a música é longa, eu tô cantando ainda.
3: Tá.
2: Cara, eu gosto da cena, eu sempre tenho um dois caras armados.
3: Clássico duelo que é o quê? Vamos lá, vamos descrever pra você que... Você vai enxergar essa cena agora que a gente vai falar. Dois caras têm problemas a serem resolvidos. E o que, que eles faziam antigamente? Cada um deles pegava uma arma. E pra mim, o mais louco pra mim do duelo é isso aqui, ó. É a ética. Um fica de costas pro outro.
2: Assim,
3: caminha. E eles dizem, conta até 10. Porque aí tu dá 10 passos, aí cada um dá 10 passos, eles ficam a 20 metros de distância um do outro.
2: Sabia que...
3: Porque a partir do momento que tu virar, pode dar chumbo na asa do
2: outro. Tu já viu a chamada clássica do último debate eleitoral em 1989?
3: Claro que não.
2: Poxa, é porque tu falou essa grosseria.
3: Mas é que foi muito específico.
2: Não é, cara, porque a foto sabe como é.
3: Eu tenho o meu principal problema neste programa para com Vossa Excelência é o seguinte. Eu tento trazer referências pop de conhecimento geral. O que as pessoas podem enxergar quando a gente fala desse assunto. Tu traz referências pop do teu mundo e tu fica muito bravo quando eu não vejo.
2: Não, eu fico bravo quando eu sou cortado.
3: Não.
2: Posso? Nunca te corto.
3: Posso?
2: Vai. É porque no último debate, que é um debate muito famoso da política brasileira, que é o debate que o Collor contra o Lula.
3: Tá.
2: Os dois estão de costa.
3: Imagina, 89, nós estamos em 2026.
2: E o homem tá indo aí. Os dois estão. E sabe o que eles têm na mão? Uma arma.
3: Isso é maravilhoso.
2: De costa, por quê? Porque o duelar, tu duela pelo quê? 5 letras lá.
3: Voto. Honra.
2: Honra. E as coisas que mexem com o faroeste são muito legais, cara. Eu, particularmente, eu gosto bastante. Acho meio lento, às vezes, mas eu gosto. Gosto das comédias, como, por exemplo, Banzé no Oeste, filme do Mel Brooks. Que é muito bom que se
3: nunca
2: passa
3: vi.
2: No Velho Oeste.
3: Nunca vi. É que pra mim, o duelo, ele é uma coisa mais orgânica que tem em todos. Porque eu acho o quê? Eu acho a ética do caralho. Os caras contar até 10 ali, cada um caminhar um passo e se virar ao mesmo tempo pra dar tiro um no outro é do caralho. Acho legal também o quê? Porra, o que os dois têm? Os dois têm um revólver. Então cada um deles tem 6 tiros.
2: Não, mas não dá tempo de dar 6 tiros, é um só.
3: É isso.
2: Um balaço.
3: Os caras são pica. Número ou outra.
2: O Pica-Pau tinha muito disso.
3: Não, era, eu achei que a gente ia fazer um bloco só sobre Pica-Pau, eu te conheço. Sabe o que eu gostava? Eu gosto daquela pose que o cara pega a arma com uma mão e ele segura por cima com a outra mão, assim, ó. E cada tiro ele dá uma ricocheteada com a mão, assim, ó. E eu também gosto do quê? Do cara que no duelo, ele dá um tiro no teu chapéu, que é pra te humilhar. O tiro no chapéu, ele humilha. Que ele diz assim, olha aqui, meu, eu podia ter te matado se eu quisesse. Eu vou dar só um tiro aqui no teu chapéu, ó. Pra, número um, tu ataca a honra. Nada.
2: Mas teu tiro é meio como bichona, né?
3: Nada é mais. É,
2: isso, não.
3: Isso é o POU! POU!
2: Não, a bala antiga, ela dá um tirambaço no.
3: Sim, era o PU!
2: É um pá, parece um foguete.
3: Faz o som aí, deixa eu ver. Não, cara, o meu. É por isso que o Rafinha um dia vai nos tirar esse programa.
2: Não vai. A gente duela com ele.
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3: Inspetor de Paula.
2: Como é que tá? Inspetor de Paula, positivo e operante. Primeiramente, queria aqui dizer que agradeço aos meus eleitores que engajaram comigo na minha pré-campanha a deputado estadual.
3: Tu foi pré-candidato a deputado estadual?
2: Estado de Manaus, eu ia...
3: Mas por que Manaus, tu tá sempre por aqui?
2: Porque no Rio de Janeiro eu tenho a ficha suja, né?
3: Tá aí, por que não Rio Grande do Sul?
2: Porque o Rio Grande do Sul eu respeito, eu sou muito bairrista.
3: Tá.
2: Manaus tem um pouco menos de gente e eu ia fazer a composição da bancada da bala.
3: Bancada da bala? Não sei se é uma boa.
2: Não, é que tem que ser devoto quase Damião, né?
3: Ah, tá.
2: Da bala pra criançada. Né?
3: Me tira uma dúvida, eu lhe chamei hoje porque eu acho que o tema é a sua cara. Faroeste.
2: Tá um cheiro de lixão aqui dentro.
3: Tá estranho o cheiro aqui tá estranho.
2: Olha pra mim, cheiro de lixão aqui dentro.
3: Ah, tá bem estranho.
2: Tá catando lixo?
3: Não, não tô, não tô.
2: Você que ouviu o programa aqui?
3: Eu tentei investigar a origem do cheiro estranho desse estúdio durante o intervalo, mas não foi possível.
2: Tá um cheiro de cheiro fétido. Tá me ardendo as narinas.
3: É, eu achei bem, bem curioso também, mas... Eu tenho muita intimidade com o Gordo Léo e nós dois, se um dos dois tivesse flatulado, a gente teria avisado um ao outro.
2: Teria dado uma risadinha.
3: A gente ia rir e vai dizer, viajei, foi mal, fui eu. E como já aconteceu várias vezes.
2: Mas o ar-condicionado...
3: Mas
2: aquele...
3: ontem já aconteceu isso e agora hoje de novo.
2: Mas aí foi o Vinícius.
3: Então suspeitemos desde o comando, desde o início, que possa ser o ar-condicionado precisando ser trocado.
2: Tem que dar olhinho.
3: É... O senhor gosta de faroeste, inspetor de Paulo?
2: Sou muito fã de filmes de bang bang, de gang bang. Gosto muito do gang bang
3: sem mocinho. Não, é bang bang.
2: Não, eu prefiro um gang bang sem mocinho.
3: Ah, mas é que esse assunto não é pro rádio, assim.
2: Não, eu gosto muito de filmes de bang bang. Sou muito fã dos filmes do Bonanza.
3: Bonanza.
2: Todo...
3: Tu tem uma cara que tinha os gibis do Tex, aqueles?
2: Não, eu não gosto de merda.
3: Não, como assim?
2: Não, eu acho uma merda.
3: Sabe que o Tex, o personagem Tex, era por causa de Texas, por motivos óbvios.
2: Já tive o prazer de morar por um breve período no Texas.
3: É mesmo? Que ano o senhor morou lá?
2: 84.
3: 84?
2: Eu fui fazer teste, era calouro da Universidade do Texas e eu ia ser quarterback do time da Universidade do Texas.
3: É mesmo? Qual era o nome do time?
2: Universidade do Texas.
3: Texas University. Ok.
2: Fale português.
3: Tá bom.
2: Eu falo inglês.
3: Então quem fala quarterback e não fala quarto zagueiro?
2: Que aí é o nome da posição.
3: Ah, tá. Tá bom.
2: Que nem short. Não é calção curtinho, short.
3: Tá, e tu assiste...
2: Detroit de Paula!
3: O que tu gostava de Bang Bang de ver? O que eles assistem lá de Bang Bang? Não, assim... Tudo bem que a gente tem um ambiente...
2: Que hoje?
3: O senhor deu um arroto que foi tão forte que tu segurou e tu não aguentou e teve que jogar pra cima assim.
2: Gente, céu! Voltou pra mim, voltou no meu olho, tá ardendo. Voltei pra cima, voltou no meu olho.
3: E na hora que ele ia falar no meu.

0: microfone. Ele dá uma rota e ele não abre a boca, porque assim, muito alto. E aí ele segura, só que aí ia voltar tanto vapor.
1: É parecendo aqueles peixinhos do Super Mario World.
0: Tanto gás carbônico que ele ia devolver, que ele teve que dar uma sopradinha pro céu. Fazia anos que eu não vi alguém fazer isso, céu. Dá aquela enchidinha de baiacu, assim, e depois uma sopradora pra cima.
1: Deu uma prensada no meu arroz.
0: Ai, meu Deus, me desconcentrei.
1: Qual é o questionamento?
0: É faroeste. O que, que o senhor gostava de vir de faroeste lá quando o senhor morou no Texas?
1: O pessoal
0: no Texas usa mesmo chapéu, usa bota.
1: Sinto aquele fivelão bonito.
0: Aquele fivelão com estrela. Tem xerife? Olha só, eu queria conhecer um xerife um dia.
1: Quer conhecer o xerife? Quer conhecer o xerife?
0: O que, que o senhor almoçou, Espetor de Paula?
1: Eu comi um cozido.
0: Um cozido? De quê?
1: De comer rabada com chuchu e brócolis e couve-flor.
0: Mas isso é um bang bang no estômago do cara.
1: E os crimes, porra, peraí. Não, peraí, porra. Eu tenho minha Honda, porra.
0: Ah, então hoje a Honda é lá nos Estados Unidos, já que o senhor morou lá.
1: Vamos lá então, meu irmão.
0: Como é que tá a madrugada no Texas?
1: Violenta.
0: Lenta?
1: Violenta.
0: Violenta.
1: Tiro pra todo que é lado e muda texana.
0: E o que isso quer dizer?
1: É só informação mesmo.
0: Tá bom. Como é que tá em Miami?
1: Bacana, geraçado.
0: O quê? Não posso usar essa expressão aqui. Não pode.
1: Qual a expressão?
0: Não, eu não vou repetir essa expressão.
1: Geraçado?
0: Para, Nova Iorque. Como é que tá a Nova Iorque a madrugada?
1: Aí dá uma onda, né?
0: É?
1: Barato, galera, maconha e onda.
0: Tá. Como é que tá no Novo México?
1: Ah, me merda, né?
0: É?
1: Tem lugar melhor nos Estados Unidos.
0: E em Washington?
1: Perigoso, né?
0: Perigoso?
1: Perigoso pra caralho.
0: Por quê?
1: Trump, né?
0: Tá. Sabe que o Trump é presidente de todos esses lugares que eu falei.
1: Mas aquele ele habita em Washington.
0: Tá.
1: Washington, bora o que tinha o coração fudido. Aquele era bom pra caralho.
0: E como é que tá no...
1: Tinha gol pra cacete.
0: No Mississippi.
1: Bom, aí um incidente aí, vou vendo aí uma girl.
0: Uma garota?
1: Uma girl, old girl, né?
0: Uma senhora?
1: Old girl, ela acabou sendo...
0: A woman.
1: Woman old, killer, the boy, the sun.
0: Uma velha senhora matou seu filho.
1: Foi morta pelo galera aqui.
0: Foi morta pelo seu filho.
1: No inglês é o contrário.
0: Não. No
1: inglês é o contrário.
0: Killer.
1: Killer
0: é matadora.
1: Isso aí, matador, mas eu não falei killer. E killer.
0: Não, mas então killer é matadora.
1: Matador.
0: Tá. O filho de uma senhora matou ela.
1: Woman old, the killer, one boy.
0: Ah, é uma cartola.
1: Indie,
0: woman old.
1: Indie,
0: agora começou uma nova frase.
1: Old. Indie from Mississippi High School.
0: Tá, um garoto.
1: The front.
0: Um jovem adulto.
1: The front à escola.
0: Não, tá, na frente da escola.
1: Pá, pá, pá.
0: Tá, deu três tiros.
1: Que... Balls. Três balls. Three balls.
0: Que three balls?
1: Três balas.
0: Ah, tá. Bullets.
1: Bullets.
0: Bullets.
1: Bullets. Ice cream.
0: Ele foi pegar um sorvete.
1: E rider.
0: Ele era chinelo.
1: Song.
0: Ele era chinelo e...
1: Chinela cantou.
0: Ah, meu Deus.
1: Rider Song in the Boy. Popcorn Hair.
0: Ah, deram um pipoco na cabeça dela.
1: Aí. Good Boy.
0: Como Good Boy?
1: Dead.
0: A senhora morreu. O pai.
1: Up.
0: Deus.
1: Up.
0: Cima.
1: Up night. Dead do céu. Little dead do céu.
0: Up night. Cima noite.
1: Little dead do céu.

0: Pequeno.
1: Papai do céu.
0: Por que pequeno?
1: Não, Little Dead é papai.
0: Ah, Little Dead é papai, tá.
1: Ou Dead.
0: Tá.
1: Crio Bárbaro. Crio Crime.

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2: Dois gordos e um faroeste, dois gordos e uma madrugada ao vivo pra toda a rede Atlântida. Precisamos falar de pica-pau, pé de pano. E o que mais que tinha no Velho Oeste? Tinha Velho Oeste, sabe o que, que tinha no Faroeste? Tinha o Coiote e o Papaléguas.
3: E a gente não falou do índio, né?
2: Coiote, Papaléguas,
3: os indígenas.
2: Dos indígenas.
3: Povos originários.
2: Dos. Como é que era o nome da. Caralho, os caras vermelhas? Como é que
3: Pocahontas.
2: Era? Não, não, para.
3: Pocahontas?
2: Não, mas Pocahontas não era no. Pocahontas.
3: Ah, o índio do pica-pau, os pele vermelhas?
2: Sim, mas tinha. Tem um.
3: Apache?
2: Apache.
3: Forte Apache.
2: Pode ser os Apaches.
3: Forte Apache era o nome de um bauru muito bom em Rio Grande.
2: É, o meu sonho de criança era ter um Forte Apache.
3: Ah, mas vamos resolver isso agora.
2: É, eu sempre quis ter um Forte Apache.
3: Vou botar aqui na Amazon.
2: Não.
3: Mas se eu te der, tu não vai brincar?
2: Ah, vou brincar porque eu tenho uma filha agora, né? Mas tá tudo certo. É, as coisas de faroeste são todas muito legais, né? Eu acho legal o vestuário do faroeste. Que, meu, os caras estão muito bem vestidos, as minas estão sempre numa estileira.
3: Vestiriam?
2: Não, acho que não. Acho que não é muito a minha vibe. Mas eu gosto, cara, essa pegada.
3: Vou te mostrar, vê se é esse que tu quer.
2: Não, eu não quero. Era coisa que eu queria quando era pequeno. Era nessa pegada.
3: R$86.
2: Não, mas tá tudo certo. Hoje
3: chega,
2: eu tô,
3: chega
2: hoje eu
3: sexta-feira.
2: Satisfeito. Hoje eu tô satisfeito.
3: Vai. Porra, a gente não falou de um, pra mim, o grande nome do faroeste do Mundo Encantado.
2: Quem?
3: Dois, na verdade, o Beto Carreiro.
2: Puto, Beto Carreiro.
3: E o Wood, né?
2: O Wood, sim.
3: O Beto Carreiro também, pô. O Wood é o Beto Carreiro brasileiro.
2: Não, claro que não.
3: Beto Carreiro é o Wood brasileiro.
2: É. O Wood é muito maior do que o Beto Carreiro.
3: O Beto Carreiro é mais
2: velho. O Wood é o maior cowboy do mundo.
3: Eu não sei se ele é o maior cowboy do mundo.
2: Claro que é. Mas disparado. Será? Disparado.
3: O maior cowboy do mundo.
2: Maior cowboy do mundo.
3: Mais que o Daniel.
2: Não, é muito mais.
3: Depois eu me amarrei.
2: Muito mais, muito mais. Pra começar, que o Daniel não deve ser nem mais o maior do Brasil.
3: Não, é o Beto Carreiro.
2: Não, cowboy. Acho que hoje é a Ana Castela.
3: Não, mas a Ana Castela não é maior que o Beto Carreiro.
2: Não sei.
3: Tu já foi na montanha-russa, Ana Castela?
2: A Ana Castela tem potencial pra ter uma montanha-russa.
3: Mas não é igual o Beto Carreiro.
2: Não sei.
3: O Beto Carreiro é mais famoso, pô. Ele tinha uma macaquinha, aquela, como é que é o nome, que ia nos programas lá, que ela via no colo dele.
2: Daí, mano. A Ana Castela tinha o Zé Felipe.
3: Tinha, mas a Ana Castela.
2: Cara,
3: não tinha
2: Ana
3: o
2: Castela...
3: Comando Maluco.
2: Sim, mas a Ana Castela popularizou o chapéu cor-de-rosa.
3: Mas não tinha o Comando Maluco, cara.
2: Ela é a Barbie de chapéu.
3: Não, o Beto Carreiro juntou os Trapalhões.
2: Tá, mesmo assim, a Ana Castela só precisa de tempo pra ser a maior cowboy do Brasil.
3: Não, ela não, cara, desculpa respeitar. A Ana Castela, ela não ata a chuteira da Marília Mendonça.
2: Mas a Marília Mendonça não era cowboy.
3: O Raul Seixas era cowboy?
2: Não.
3: Cowboy fora da lei?
2: Não. Era meio faroeste caboclo, assim. Era,
3: eu gosto
2: era
3: muito...
2: um cowboy urbano.
3: Ah, eu tenho os caras que eram cowboys aqui no Rio Grande do Sul.
2: Quem?
3: A banda Cowboys Espirituais.
2: Que banda é essa, velho?
3: Pô, do Frank Jorge, cara, que tinha música. Lá vem o jovem cowboy.
2: Sério? Eu não me lembro
3: dando
2: disso.
3: Na cidade, depois do trabalho no campo malongo.
2: Nossa, menor.
3: Júlio Reni e acho que o Petraco.
2: Por isso que eles usam o chapéu até hoje.
3: Sim, o TNT usa TNT. O TNT é cowboy pra caralho.
2: Não, os cowboys da hoje são os The Travelers. Conhece os The Travelers?
3: Não, mas o
2: Charles... Eles tocam música country.
3: Mas o Charles... Mas o... Eu acho que o
2: tipo Blake Shelton. Puta, sim. Agora...
3: Será que o TNT a gente pode tipo... considerar uma banda meio cowboy em algumas músicas?
2: Acho que sim. Acho que sim.
3: Será que eu ligaria por ele e perguntaria?
2: É.
3: Por quê? Vai acordar o velho, né?
2: É. Eu acho que sim, assim como eu acho que
3: o Dallas Company.
2: Né, Dallas Company era chato pra caralho.
3: Mas eles tinham de cowboy, louco.
2: Não, galera, a maior de música cowboy. De cowboy é deles. Maior música de faroeste, claro, do Brasil é deles. Quem gosta de rodeio bate forte com a mão.
3: Mas não é a música mais famosa com a palavra cowboy.
2: Claro que é. Claro que é. Alô, galera de cowboy, é óbvio que é. Não tem nenhuma dúvida.
3: Mas faroeste caboclo não tem a palavra cowboy?
2: Acho que não.
3: Cowboy fora da lei.
2: Cowboy!
3: Não, mas não é famoso ali.
2: Então é exatamente isso.
3: Mas o cowboy fora da lei é famoso pra caralho do...
2: Não, meu. É de novo, a gente caiu de novo no que eu falei que eu... Meu, galera de cowboy é mundo pop, velho. Todo mundo. É só tu parar e pensar qual vai tocar numa formatura, num casamento.
3: Ah, vai tocar Loira de Cowboy.
2: Não vai tocar cowboy fora da lei.
3: E faroeste caboclo.
2: Faroeste Caboclo pode tocar, mas eu não sei se tem a palavra cowboy. Só o fato da gente não saber se tem, já transforma a música do Dallas Company a maior música de faroeste do Brasil.
3: Não, concordo contigo. Eu acho que não tem a palavra cowboy na música, viu? Porque o faroeste é uma metáfora, né?

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2: Acabou. Dois Gordos e um Faroeste, Dois Gordos e Uma Madrugada. Eu adoro a expressão bang bang sem mocinho. Usei várias vezes essa expressão para falar do mundo do futebol. O mundo do futebol, a gente, ah, o presidente isso, ah, mas o empresário aquilo, ah, mas o jogador aquilo, ah, mas o outro time vem. Futebol é bang bang sem mocinho.
3: Odisseia, não é um filme de bang bang?
2: Nunca vi Odisseia.
3: Ele é novo?
2: Não sei nem do que se trata.
3: A Odisseia?
2: Não sei.
3: Não, é de...
2: Filmes de cowboy, deixa eu ver. Tu veio muito bem no Toy Story, apesar de não ser... Porque é muito legal, né? O Woody, ele é o super-herói ali do Velho Testamento, o cowboy. E do nada chega um astronauta. Com muitas modernidades, com asa, com laser. E é muito melhor do que o Woody, o Bala no Alvo e a Jessie. A Jessie é do Toy Story 2.
3: Os Três Amigos é um bom filme de cowboy.
2: Qual que é Os Três Amigos?
3: Os Amigos é o Chevy Chase, o Martin Short e o Chris... E o Steve Martin, que eles são três atores, que estão lançando um filme, e aí eles vão para um lugar onde eles acham que está sendo gravado um filme, e eles são atacados por cowboys e índios e caigangues e tudo mais.
2: Tinha muita comédia que era filme de cowboy.
3: Essa aí é uma, Três Amigos.
2: Eu sei, por isso que eu tô tentando lembrar das outras.
3: Deve ter algum filme chamado Um Xerife Muito Louco.
2: Deve ter.
3: No De Volta ao Futuro não tem um momento...
2: Porra, filme. Bater ou Correr, com o Jack Shea ou o Owen Wilson.
3: Não tem o filme do... No De Volta ao Futuro ele não... Também não tem um momento que ele volta lá pro Velho Oeste?
2: Não me lembro. Acho que tem.
3: Tem, né?
2: Ah, como é que é o nome, velho? Ah, de novo esse cheiro, velho? Não é possível. Não, é tu. Não pode.
3: O que, cara?
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1: Lembrei do cara que entrou no bar e disse: quem aqui deu um soco no meu irmão? 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
1: O Castelhano volta de surpresa e encontra a mulher na cama com outro cara. Aí o Castelhano nem pergunta nada, já sacou o revólver. E o cara, pelo amor de Deus, faz alguma coisa. Olhou pra mulher e a mulher, querido, calma. Cara, quem é esse cara, cara? Tu sabe quem é esse cara? Ele que pagou aquela nossa dívida antiga no banco.
2: Sério?
1: Sabe o nosso apartamento na praia? Foi ele que pagou também.
2: Sério?
1: Sabe o nosso carro novo?
2: Ah, vai me dizer que foi ele que pagou?
1: Sim, foi ele que pagou também. E aí? Olha, eu só queria que ele se tapasse pra não pegar de repente uma gripe.
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1: Levei do cara que entrou no bar e disse: quem aqui deu um soco no meu irmão? Naquele silêncio no bar, se levantou logo 2 metros de altura e disse: fui eu que dei um soco no teu irmão, porque disse que é rico, soco.
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5: 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Cada animal possui uma necessidade diferente de acordo com a idade, estilo de vida e orientação do médico veterinário. Por isso, não espere aparecer algum problema para colocar os cuidados em dia. A prevenção continua sendo a melhor forma de garantir mais saúde e qualidade de vida para o seu companheiro.
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Atlântida, rádio das nossas vidas, muito bom dia, seus lindos! Tá chegando agora, Real Oficial, o nosso despertador, o morning show mais gostosinho do FM. Esperei bater o sinal aí das 7h30 pra confirmar a chegada dele. Nesta manhã de segunda-feira, mais um dia começando. Segundou, meu povo lindo! Mais uma semana, então, começando para que a gente possa começar coisas novas ou até recomeçar quantas vezes, né, for preciso. A corda é bamba, mas sei lá, ela não contava com o nosso molejo, com o nosso gingado gaúcho. Afinal, né, como dizia o pai do nosso ouvinte, do Daniel Lima, que eu cheguei até a catar aqui no meu Instagram pra achar o nome dele, que eu não tinha escrito, mas o pai do nosso ouvinte, Daniel Lima, disse: te vira, bebê, tu não é quadrado. A parte do bebê, obviamente, ali é um toquinho purpurinado meu. 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Agora, 7 horas e 31 minutos, né? Faltam 29 minutos para as 8 horas. Despertador que, durante este período de horário político, chega um pouquinho depois, relacionado aí ao nosso ar, ao microfone, ou o que tu tá acostumado, né, a ouvir do despertador. Às 7 horas começa então o horário político na rádio, na Rede Atlântida, nas frequências raízes do nosso rádio. Bom, daí tu escuta o horário político. Se tu entrar no atlântida.com.br e no aplicativo da Atlântida, tu vai curtir as músicas da programação Atlântida durante este período de despertador. Dando ali o start às 7h30, chego eu por aqui pra gente fazer aquela nossa misturinha desperta verser bem maluquete. Aliás, quem sou eu? Essa maluca aqui, ó.

Isso aí, já chega ali no @carol.sanches. Se tu não ver o ícone de mandar áudio, o ícone de áudio, aquele microfonezinho ali quando tu entrar nas mensagens do Instagram, no @carol.sanches, é porque eu preciso te liberar pra tu participar da pauta do dia. Então manda, libera e eu libero. 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Bom, vamos então para o assunto do dia, né? Eu abri o Instagram hoje de manhã e tava pau e pau de um monte de vídeos, reels, né? Enfim, do Rock in Rio. Teve aí no último final de semana o Rock in Rio 2026 e era uma sequência de vídeos, enfim, né? Do que rolou no final de semana. E era muito boa porque eram os artistas chamando os fãs pra subir no palco. Aquela cena que tu olha e daí tu nem conhece a pessoa, mas tu abre um sorriso porque tu fica feliz pela pessoa, sabe? Era a Zara Larsson chamando um fã pra dançar lá a coreografia com ela. Era o 21 Pilots que chamou um segurança que era fã da banda e cantou ali com eles aquele... Oh, oh, oh, oh, oh, ah. Imagina, gente. O teu artista favorito te chamou em cima do palco pra cantar. Enfim, então, daí eu pensei, se teu artista favorito te chamasse em cima do palco... Qual música tu cantaria junto? Tá ali na grade, curtindo o show. Pode ser coreografia também. Eu vou mandar essa daqui com ela, tá? Com a minha Mother Monster. Muito bom dia, Desperta Verso! Eu ia cantar e fazer a coreografia, tá?

Atlântida, rádio das nossas vidas. Muito bom dia, seus lindos! I'm gonna make it bend and break. O despertador tá no ar. In case God doesn't show. 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

0: no @carol.sanches que tu interage na nossa pauta do dia de hoje. 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E aliás, a pauta do dia não deixa de falar sobre uma experiência. Se teu artista favorito te chamasse para subir no palco, qual música tu cantaria junto? E aliás, obviamente tem que dizer qual é o artista, qual é a banda, tá ali na grade, levou faixa e tudo, me puxa pro palco, essa é a coreografia, eu sei tocar a guitarra do riff e tal, não sei o quê. Qual é esse artista? Conta ali pra mim no @carol.sanches, assim como o Diego fez.
1: Bom dia, Caroleta.
0: Bom dia.
1: Diego Botaro de APP de Osório. Se meu artista preferido me chamasse pra cantar, que é o Terror, o Armandinho.
2: Vai.
1: Com certeza, mas com certeza cantaríamos junto. Reggae das Tramandas, que é o clássico, né? O clássico. Vamos dali, que segundo. Digligigou,
0: meu amor. Bora com mais áudio por aqui. A Elisa chegou junto.
3: Bom dia, bom dia.
0: Não é a Elisa.
3: Aqui é o Josué Elisa, Zona
0: Ah,
3: Sul.
0: Ah, tá.
3: Esse tempo, teve um show do Thiago Abravanel aqui na BB em Porto Alegre. E nós temos uma galera que estamos sempre juntas.
0: Que legal.
3: Cantando e brincando em festa. E a gente comentou, se tocarem Evidências, nós
0: meu
3: vamos
0: amor.
3: Dar um jeito de cantar junto. E o Thiago Abravanel, muito parceiro.
0: Chamou.
3: Nos ajudou. Cantamos junto no palco ali da BB. E foi sensacional. Valeu, galera. Bom dia.
0: Bah, que experiência. Aliás, né, assim como eles fizeram aqui, se tu tiver tido essa experiência, esse tipo de experiência, conta então como é que foi. Vamos com o Roger. Tá liberado, tá?
4: Bom dia, Carol. Roger de Pelotas.
0: Arô.
4: Então, eu não sei se eu conseguiria acompanhar o que o meu artista...
0: Ia tentar, né?
4: Né, meu cantor falaria, porque seria a música do Eminem, qualquer uma delas.
0: Ah, meu amor.
4: Mas tem uma música dele em especial que ele canta muito rápido, que é Rap God. Então, não conseguiria acompanhar. Vamos lá, Kikiki.
0: Kikiki, tá, mas estaria lá em cima, né? Essa é a parte importante do negócio, estaria curtindo. Bora de Amaral.
5: Digligion, beleza? Bom dia, salve, Carol. Tudo na boa? Meu artista ia me chamar pra me subir no palco do Rock in Rio, meu artista preferido, um dos. Gilberto Gil, já pensou ele dizendo assim, suba aí, meu rei,
0: meu
5: Amaral,
0: amor.
5: Suba aí. Aí eu ia pegar o microfone e ia dizer, subo nesse palco, minha alma cheira talco, como bumbum de bebê. Credo, isso é arrebentar!
0: Amaral, esse momento seria histórico. Eu fico imaginando, eu queria estar lá pra ver. Eu precisaria ver este momento, Amaral e Gilberto Gil. Ia ser legal. Vamos com a Dayana agora.
6: Bom dia, bom dia, Carol.
0: Bom dia!
6: Kikiki. Ah, eu acho que se o Bono do YouTube puxasse pra cima do palco, eu ia. É uma cena que eu me lembro que é um.

0: vídeo muito antigo que ele canta e depois ele deita a fã no palco e com carinhosamente ele dá um selinho nela. Meu Deus, tu vê que aquilo ali não foi nada que ultrapassou o limite do carinho mesmo. Acho que seria este meu propósito.
1: Entendi, não é só subir no palco, é ganhar um selinho do Bono. Eu achei que tu queria cantar com ele. Não, não, não, não, não, não. Eu quero um beijinho dele. Vamos com Alan.
2: Oi, Carol.
1: Olá, Alan.
2: Bom dia.
1: Bom dia.
2: O meu nome é Maria.
1: Oi,
2: e eu moro em Porto Alegre. E a banda que eu gostaria de cantar junto é Imagine Dragons. E eu cantaria Believer.
1: Que, meu amor? Como não amar essa música? Eu adoro Imagine Dragons e eu acho que essa ouvinte merece ouvir a música Believer. Desculpa, gente. Mini ouvinte tem uma certa prioridade neste programa Desperta Verso, tá? Agora faltam 4 minutinhos para as 8 horas. @carol.sanches, que tu interage então comigo. Manda teu áudio. Bora fazer desta segunda-feira do jeitinho que a gente gosta. Bem maluca, eu sei. Tá tudo certo. Segunda é um pouco mais arrastado. A gente ali tá com o final de semana colado na costa. Vai pegar um café, vai pegar um chimarrão, uma aguinha pra hidratar. E vai interagir ali no @carol.sanches, que juntos a gente vai pegar no tranco. Vai dar tudo certo. Vamos dali.
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ouvinte da Rádio das Nossas Vidas, muito bom dia, seus lindos, despertador de volta por aqui, o Morning Show mais gostosinho do FM, agora 8 horas e 16 minutos.

0: Despertador que já parte direto pro nosso quadro. É o Fruk Me Nota, momento super especial que tu pode ligar aqui pro estúdio no 26-400-943, falar comigo ao vivo pra toda a Rede Atlântida aí com assinatura, com aval de Fruk Guaraná, o sabor de estar junto. 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Ai, cheguei a salivar aqui. O nosso telefone tá tocando. Não diga bom dia, diga digliguinho.
1: Digliguinho.
0: Ah, é? Bom dia, com quem eu tô falando?
1: Bom dia, Carolzinha. Liara.
0: Olha ela, você ainda existe, Liara. Não te vejo mais.
1: Não, eu que não te vejo mais, né? Tu não sai pra rua.
0: Deixa eu então, né, falar pra nossa audiência toda, Liara. É ainda motora de aplicativo?
1: Ainda.
0: Então tá, vai que já tinha mudado de profissão, né? Mas a Liara, então, motora de aplicativo, eu via sempre ela quando eu saía com a móvel da Atlântida e a gente ficava lá batendo papo, né, Liara?
1: É isso aí, tem que aproveitar, né? Mulherada na rua, tem que se encontrar, tem que papear, tem que falar mal de homem.
0: Momento do cafezinho da fofoca, né?
1: É o melhor momento. Carol, eu tô há dias tentando ligar no Fruk Me Nota pra te dizer.
0: Hã?
1: Que eu aguardo ansiosamente o momento em que começa a tocar Fallout Boy.
0: Qual? Fallout Boy, sério?
1: Ansiosamente. Eu fico assim, ó, ai, agora a Carol vai tocar. A Carol assumiu o rádio e as nossas preces foram atendidas. Entendeu?
0: Amiga sua louca. Liara, o pior é que sabe que eu comecei a dar uma variada nas trilhas, porque teve um ouvinte muito chato que disse que ficou, que não gosta mais da música de tanto que eu usei a música. E daí comecei a dar uma variada. Ainda uso, mas tô dando uma variada. Eu bloqueei ele, bloqueei porque, né, não sou obrigada. Nunca falou comigo e vem só me criticar? Ah, não, né, meu amor? E daí, no caso, hoje eu toquei. Então foi pra ti, Liara. Foi a nossa conexão aqui.
1: Isso aí.
0: Fechou todas.
1: Cara, reclama do Zemo, que o Zemo vive.
0: Tá, tudo certo. Mas agora é o momento de tu decidir aqui no nosso Fruk Me Nota, Fruk Guaraná, o sabor de estar junto, que aqui não é café com fofoca, é Fruk Guaraná com fofoca no nosso quadro do Despertador. E, claro, estamos aí num clima de 20 de setembro, né? O nosso mês do gaúcho. Quero que tu escolha entre Cachorro Grande ou Comunidade Ninjitsu.
1: Caraca, cachorro.
0: É? Cachorro Grande, arrasou. Vai mandar pra quem, então?
1: Vou mandar pra todo mundo que estiver ouvindo, pro meu marido e pro meu filho que estão em casa me esperando.
0: Coisa linda. Beijo, Liara. Bom falar contigo.
1: Meu amor. Bom trabalho, boa semana.
0: Tamo junto pra nós. Vamos dar ali, então. Cachorro Grande, você não sabe o que perdeu. Com Fruk Guaraná, o sabor de estar junto.

0: Atlântida, rádio das nossas vidas, muito bom dia, seus lindos! Agora sim, despertador, de volta por aqui, agora 8 horas e 23 minutos desta segunda-feira, sim! Mais uma semana começando, meu clubinho das 8, vambora! Bom dia, então, para quem está se conectando agora com o Despertador, também para quem está desde o início da nossa programação ao vivo. O Morning Show mais gostosinho, mais delicioso, mais crocante do FM está no ar. É o nosso Despertador. Mais uma semana começa por aqui, ou seja, mais uma segunda-feira pra tu nos levar, não só eu, não só o Despertador, mas até o Adanzinho que tá lá dando boa noite em japonês, seja de carona, seja no fone de ouvido, seja aí no teu coraçãozinho. Eu sou a Carol Sanches e no arroba carol.sanches tu interage na nossa pauta do dia. Eu sei, segunda-feira é um pouquinho mais arrastado, fica ali com uma preguicinha de mandar áudio, tá tudo certo, eu te entendo, mas contudo, todavia, tu é uma parte muito importante deste programa. Tu é tipo um produtor do programa, todo ouvinte faz parte do Despertador, assim como eu e Rodrigo Adams do lado de cá, tá? Então manda ali, interage na nossa pauta do dia. Se teu artista favorito te chamasse para subir no palco, qual música tu cantaria junto? O que que tu gostaria de fazer com ele em cima do palco? É dançar Hula Hula? É fazer a coreografia lá da música que tu mais gosta? É tocar um instrumento? Conta pra mim ali no arroba carol.sanches. 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Vamos aqui com um áudio do Júlio.
1: Bom dia, Carol. Boa noite, Rodrigo. Aqui é o Júlio de Porto Alegre, bairro Petrópolis. Se um dos meus artistas me chamassem pra cantar, seria Leonardo Frodo. O cara que eu conheci na época que eu ia fazer o curso de inglês. Tocava no centro de Porto Alegre, na rua. Era amor a música, assim. Deixei.

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1: tá,
0: 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Bom dia, bom dia.
1: Ó, oh, eu achei que tu cantou bem, hein, Júlia? Eu acho que tu pode ser real oficial chamado no palco. Deixa eu ir com o Paulo.
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1: Já começou assim.
2: 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Bom dia, Paulo Ricardo de Torres. Meu artista é o Luiz Marenco. Vamos!
1: Uma salva de palmas para Paulo Ricardo. Tá de parabéns, meu amor. Vamos com a Camila agora!
3: Bom dia, Carol, tudo bem?
1: Bom
3: Camila
1: dia.
3: Aqui de Torres, barra Três Cachoeiras. Tô indo pra Torres agora, moro em Três Cachoeiras. Mas se o meu artista preferido, favorito, me chamasse pra cantar, né? Que é uma banda, infelizmente, não está mais nativa.
1: Ai.
3: Tequila Baby, uma banda
1: Poxa.
3: Gaúcha, né? Nossa, aqui, rock gaúcho. É, eles já me chamaram pra cantar, eu já tive essa oportunidade, já realizei esse sonho. E a gente cantou... Seja com o sol, seja com a lua. Bom dia,
1: Nossa,
3: boa segunda pra nós.
1: Que baita experiência. Nossa, Camila, fiquei muito feliz aqui por ti. Tamo junto, bora com o Wagner.
4: Fala, Carolzinha, Wagner de Pelotas.
1: Tudo bom?
4: Eu gosto muito da parte sertaneja, né? Toco violão.
1: Ah, legal.
4: Então, pra minha namorada, toco bastante. Tem uma música do Eduardo Costa que, certamente eu cantaria com ele. É Amor de Violeiro. Valeu, gurizada.
1: Ô, Wagner, eu jurei que tu ia mandar um sertanejo aqui na Atlântida. Era o momento, hein? Era o momento que podia rolar. Agora 8 horas e 27 minutos. Sim, mais um dia segundou no nosso Despertaverso. E é ali no @carol.sanches que tu interage. Conta aí num áudio bonitão, galera. Começou a chegar agora, Real Oficial. Começou a acordar, hein? Agora sim! Tu manda ali então, se teu artista, se tua banda favorita te chamasse no palco pra cantar alguma música, pra dançar coreografia, pra tocar alguma música com essa banda, artista, enfim... O que tu cantaria junto? O que tu faria ali em cima do palco? Tu conta então pra mim, num áudio bonitão. Tô liberando uma galera que pediu pra mandar, né, áudio pela primeira vez. Tava ali liberado, liberado está. E no próximo bloco, depois da programação Atlântida, a gente volta com essa interatividade incrível da nossa pauta do Dia do Despertador.
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Atlântida, Rádio das Nossas Vidas, o sinal. Faltando aí 15 minutos para as 9 horas, já tocou o despertador. O Morning Show mais gostosinho do FM tá na área e tá contigo na manhã desta segunda-feira. Carol Sanches por aqui, pega na minha mão, aumenta o volume e tamo junto nessa. Ao som de Barracuda do Heart.

0: Aliás, essa é a nossa pauta do dia. Teu artista favorito te chamou pra subir em cima do palco e dançar a coreografia que tu sabe, fazer ali, tocar a guitarra que tu sabe da música preferida desse artista, dessa banda, e tu conta pra mim no @carol.sanches. Vamos com o Rodrigo aqui.
1: Deslize para a esquerda para cancelar um. Fala aí, Caroleta Sanches.
0: Oi, amor.
1: Eu gostaria de um dia realizar um grande sonho de tocar e cantar com os acústicos e valvulados. Se um dia essa banda me chamar para tocar e cantar com eles, vai ser um enorme prazer, vai ser uma grande honra para mim. Valeu. Kikiki. Kikiki. Aí eu iria tocar violão com eles e ia arrasar no palco.
0: Ah, ia com certeza arrasar muito, Rodrigo. Aliás, deixa eu explicar aqui, Carol, por que que tu fala em cima da música? Porque essa música fui eu que escolhi pra trilha do programa. Me desculpa se eu tenho um bom gosto, escolho as melhores músicas. Oh, mas eu preciso falar e estar aqui no programa como comunicador e falar bastante, tá bom? Vamos com a Patrícia!
2: Aqui é a Gabi de Porto Alegre, e se meu grupo favorito me chamasse pra cantar, que é o Cat's Eye. Eu cantaria Narlin. Beijo, Kikiki!
0: Maravilhosa! Aliás, depois vamos tocar Cat's Eye, tá? Mas é Animal por aqui, combinado? Deixa eu ir com o Jonathan, liberei, ele já mandou áudio.
3: Bom dia, Carol, aqui Jonathan Vargas, se deslocando de Cachoeira do Sul pra Santa Cruz do Sul, tudo bem?
0: Tudo.
3: Se meu artista favorito me convidasse para um palco, que é Luiz Marenco, César Oliveira, Rogério Melo e a turma do nativismo, música gaúcha, cantaríamos o hino rio-grandense em pleno mês de setembro. E viva o Rio Grande do Sul! Forte abraço a todos, ótima semana!
0: Tamo junto, Jonathan! Deixa eu ir com a Bruna agora.
4: Bom dia, Carolzinha, tudo bem?
0: Bom dia.
4: Bruna de Santa Cruz do Sul. E eu sou fãzona, fãzaça do Jack Johnson. Eu tenho muita paixão por ele.
0: Que amor.
4: E ele vem pouco pro Brasil, né? Então, provavelmente, eu cantaria todas elas, até alguém me tirar de cima do palco. Mas, com certeza, Upside Down, com certeza. Entre tantas outras, né? Beijão, boa semana. Kikiki!
0: Vamos com a Ariane agora.
5: Oi, Carol, Ariane aqui de Restinga, bom dia.
0: Bom dia.
5: Se é pra sonhar, vamos sonhar longe,
0: isso,
5: né?
0: Isso, lá na frente.
5: Mais entre nós, nosso querido Renato Russo.
0: Olha só.
5: Subi no palco dele, lá na minha adolescência, onde a música que eu mais gostava e cantava e decorava a letra, pausando a fita cassete que foi gravada no rádio.
0: Olha esse sonho, cara.
5: Faroeste Caboclo.
0: Meu Deus.
5: Não vou cantar. Mas eu teria esse dom nesse sonho aí.
0: É.
5: Boa semana, beijão.
0: Não vai cantar, até porque se cantar inteira, o despertador termina amanhã. Rodrigo aqui.
6: Salve, salve, Carol. Muito bom dia.
0: Bom dia. Tudo certo?
6: Olha só, se o meu artista favorito me chamasse no palco pra cantar com ele...
0: É.
6: No caso, o meu artista favorito seria o Marcão Brito, né? E eu cantaria com ele Meu Novo Mundo.
0: É.
6: O Júnior Eterno.
0: Ui.
6: Kiki. Um ótimo e lindo bom dia.
0: Deu uma batida no vento no final, mas deu pra entender. Tamo junto! É no @carol.sanches que tu manda teu áudio contando aí qual artista que tu ou invadiria o palco ou seria chamado ali pra cantar, pra tocar, pra dançar, seja o que for. E essa daqui vai pro ouvinte que gosta de Cat's Eye, tá?
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0: 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Um beijo também para Casa Madeira na pauta do dia. Um beijo para Fruc Guaraná no nosso Fruc Minota. Estamos muito juntos nessa. Eu acho que a gente já pode deixar decretado que não só a semana começou, mas começou do jeito que a gente gosta. Naquela energia da melhor vibe da FM. Na loucura. Cura do Despertaverso. Agora faltam aí 4 minutinhos para as 9 horas. Programação Atlântida segue por aqui. E claro, tu conectado com a gente nas nossas frequências pela Rede Atlântida inteira, pelas nossas frequências do Rádio Raiz, também ali no atlântida.com.br e no aplicativo da Atlântida. Tô aqui na torcida para que tu tenha um dia incrível, sensacional. E se precisar, já sabe, né? Conectado por aqui na Atlântida e também ali no meu Instagram, no @carol.sanches. Programação segue, então vambora para um intervalo rapidão e depois tem hashtag Atlântida. Beijos, tchau!
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5: 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Doutor Jairo Bauer.
6: Olha só a dúvida do Edu. Doutor, meu pai tem andado nos últimos meses muito para baixo, desanimado, até desconfio que talvez ele esteja com depressão. Na minha opinião, tudo teve início quando ele começou a apostar nas bets. Ele fica vidrado nisso e tenho certeza que perde muito mais do que ganha. Uma coisa pode ter relação com a outra? Sim, Edu, uma coisa pode ter bastante relação com a outra. E muitas vezes a pessoa tem uma dificuldade muito grande de entender que esse comportamento pode comprometer a sua saúde mental, a sua saúde emocional. E claro que pode. Quando a gente fala em saúde, a gente fala de uma saúde integral, que engloba a saúde física, a saúde mental, a saúde familiar, a saúde financeira. Então, se o seu pai está mal do ponto de vista financeiro, porque ele está apostando e está perdendo, e fica com esse desejo de apostar cada vez mais para tentar recuperar o prejuízo, isso pode, sem dúvida nenhuma, impactar a sua saúde mental. E esse endividamento gera ansiedade, gera vergonha, conflitos familiares, queda de produtividade e um sofrimento intenso. Então, eu acho que é uma questão muito importante que você converse com seu pai sobre isso que ele está enfrentando e que juntos vocês possam pensar em alternativas para que ele pare de apostar. Às vezes sozinho, às vezes com o auxílio de um profissional de saúde mental, tá bom? Dúvidas? @JairoBoeroficial.
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13: Da Rádio das Nossas Vidas, 9:07, 10 graus de temperatura, gente. Ainda frio, estamos na última semana do inverno, mas mesmo assim, né? Amanhã geladinha. Começando, semana começando, né? Com bastante nebulosidade, mas tá tudo certo. Vamos lá espantar a preguiça e o soninho que ficou aí do final de semana. E vamos começar o nosso hashtag Atlântida, depois da Carolzinha e o despertador. Eu sou a Dani e te faço companhia por aqui, direto dos estúdios da Atlântida Serra, no centro de Caxias do Sul, aqui na esquina da Bento com a Borges. Como eu falei, 10 graus. Por aqui parece até menos, né, gente? Tô com frio hoje, hein? Vocês estão como? Me manda lá no arroba Atlântida Serra que eu quero saber. Já aproveita e segue o nosso Insta, que é sempre por lá que a gente libera barbadas, ingressinhos, enfim. Sempre tem presente rolando aqui na programação da Atlântida, tá bom? Como é que vocês foram aí de final de semana? Vamos lá? A semaninha completa, a última, né? A gente ficou mal acostumada na outra. E essa que passou demorou mais pra passar. Vamos lá, que tem música boa pra tocar, informação pra atualizar, previsão do tempo. Daqui a pouquinho a gente dá uma passada também, para ver como vai ficar o tempo na nossa Serra Gaúcha e muita música boa por aqui, começando com Dozert Sweet, 9:08, bom dia, boa segunda, boa semana, ninguém vai estragar nosso dia hoje, hein?

site da rádio das nossas vidas. Tá aí Olivia Rodrigo com Stupid Song. Também tivemos Taylor Swift, Cruel Summer. Que mais, gente? Passou por aqui Vitão com Declaração. Aqui no nosso primeiro bloco do hashtag Anxiety com a Doty. Teve Gabriel Elias.

0: aqui é Ana Flor e a gente abriu com Rosier to Sweet. Bom, 9h29 agora, vamos dar um pulinho na previsão do tempo?
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0: Tá lá em Pioneiro, em GZH, a previsão do tempo para esta semana, minha gente. Estamos começando aí a semana com dias nublados. O Rio Grande do Sul ainda tem alguma chance de chuva, né? Em função da circulação de umidade vinda do oceano, que ainda gera alguma possibilidade de chuvisco, chuva fraca, né? Nada muito significativo, principalmente na metade leste, nesta segunda-feira, que é justamente a nossa metade, né? Já entre o norte e o nordeste, os vales, a serra, pancadas isoladas de fraca, moderada intensidade, entre a tarde e a noite, mais pro finalzinho do dia. E aí, gente, conforme for passando os dias aí da semana, a gente tem possibilidade, ainda amanhã, possibilidade de tempo um pouquinho mais fechado, mas entre quarta e quinta-feira, aí sim a gente volta a ter o sol aparecendo um pouquinho mais, né? Menos chuvoso, o tempo começa a ficar mais firme a partir da quarta-feira com a alta pressão associada à massa de ar polar, e aí a gente tem como consequência tempo um pouquinho mais firme, com a nebulosidade ainda, né? Mas o sol já volta a aparecer e a possibilidade de chuva diminui bastante. Entre quinta e sexta-feira a gente tem tempo, entre quarta, quinta e sexta, na verdade, né? O tempo mais firme. Em segunda metade da semana aí a gente deve ter solzinho voltando e, em compensação, a gente não tem temperaturas muito altas aí, principalmente no início do dia, né? Manhãs ainda bastante geladas, assim como foi hoje, né? 7, 8 graus. Entre quarta e quinta a gente deve ter até menos, 5, 6 graus de temperaturas mínimas no amanhecer, né? Mas em compensação, com o solzinho aparecendo, as temperaturas máximas sobem um pouquinho, principalmente entre quinta e sexta-feira, a gente deve voltar a passar do patamar dos 20 graus, né? Que não é o caso de hoje, de amanhã, de quarta-feira. A gente fica aí estacionado entre 15, 16, 17 graus, tá bom? E aí, essa é a previsão para a semana, né? Não chega a fazer um friozão, mas também não vamos ter muito calor na sequência, né? A gente tem aí no máximo 20, 21 graus aí para a segunda metade da semana. E entre hoje, amanhã e quarta-feira, a gente não passa aí muito dos 16, 17, tá bom? Começamos o programa com 10, estamos com 11 nesse momento aqui no centro de Caxias do Sul. Vamos de atlântida.com.br e já já eu volto.
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3: A Pitty tá voltando pro Rio Grande do Sul. A cantora baiana revelou as primeiras datas da turnê de Pitty, o seu sexto álbum de estúdio que chega nas plataformas no dia 16 de outubro. O show em Porto Alegre tá marcado pro dia 4 de dezembro no Auditório Araújo Viana. Esse projeto é o primeiro de inéditas em 7 anos desde o lançamento de Matriz. A estreia da turnê acontece em 17 de outubro em São Paulo, no Espaço Unimed, um dia depois do lançamento do álbum, marcado para o dia 16 de outubro. A primeira etapa da turnê reúne 10 cidades entre outubro e dezembro de 2026. E o repertório terá as músicas de Pitty como protagonistas, mas sem deixar de lado canções que marcaram a sua trajetória. A proposta é criar uma experiência que permita ao público conhecer o universo do novo álbum também ao vivo, explorando a dimensão que as novas músicas ganham no palco. Os ingressos para essas primeiras apresentações estarão à venda a partir do dia 1º de setembro ao meio-dia pelo site oficial da cantora. Novas datas devem ser anunciadas em breve. A turnê vai passar por São Paulo, Leopoldina, Curitiba, Belo Horizonte, Recife, Vitória, Ribeirão Preto, Sorocaba, Balneário Camboriú e Porto Alegre. Para ver outras informações sobre Pitty e shows que vão rolar na capital, entra em atlântida.com.br. Eu sou a Babi, daqui a pouquinho tô de volta.
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7: Você já percebeu que depois de muito tempo olhando para a tela, seus olhos ficam cansados? Celulares e computadores fazem parte da nossa rotina, mas o uso excessivo pode causar desconforto, ressecamento e dificuldade para manter o foco. Uma dica simples é fazer pequenas pausas ao longo do dia. A cada 20 minutos, desvie o olhar da tela por alguns segundos e observe um ponto mais distante. Também vale lembrar de piscar com frequência e

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0: 7 da Rádio das Nossas Vidas. Tá aí Imagine Dragons com Bones. Também tivemos Somber, Back to Friends, 3030, tudo que ela quer. Joe, End of Beginning, ainda Benzie, Água Salgada, Anitta com Desgraça. E assim a gente vai fechando mais esse bloco de sons do nosso hashtag Atlântida. Um minuto faltando pras 10. Inacreditável, eu não atrasei este bloco. Olha, tá difícil, hein? Com esse período eleitoral aí, tá difícil não atrasar. Mas por um milagre eu consegui fechar no horário certo. Então vamos falar pouco, vamos pro break. Daqui a pouquinho eu volto com a TL Redação. Não sai daí.
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0: gente da Rádio das Nossas Vidas. Esse som é demais, né, gente? Era incrível. Essa versão ficou linda também. Descobridor dos Sete Mares, Jota Quest, com o Negra ali. Lucas Graham com Seven Years. Que mais passou por aqui? Deixa eu abrir. Teve Jack Harlow com First Class, Rael, Elaia, Vitor Clay, Tudo Me Lembra Você, e ainda Lola Young com Messi, fez um showzaço no Brasil. 10h28, deixa eu colocar a vinheta aqui, porque tá na hora do nosso ATL Redação. Cadê a vinheta, Daniela? Vamos enrolando enquanto eu acho. Ave Maria, gente, ao vivo assim, achei.
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0: Vamos dar um pulinho lá em Pioneiro, em GZH, para saber das manchetes em destaque. Em Pioneiro de hoje, com salários de até R$ 9.000, Caxias do Sul tem mais de 200 vagas de emprego, minha gente. Tem lá, ó, engenheiro civil, almoxarife, encanador, pedreiro, técnico de segurança do trabalho, enfim. Uma série de vagas abertas, tu confere lá. Em Pioneiro, em GZH. Tem também bancários da Caixa Econômica Federal de Caxias do Sul e de outras 13 cidades da Serra aderindo à greve nacional, né? O movimento começando, então, nesta segunda-feira. Tudo sobre isso também lá em Pioneiro, em GZH. Festejos Farroupilhas em Caxias do Sul. Programação acontecendo no Parque da Festa da Uva até 20 de setembro. Todas as informações sobre isso, inclusive um levantamento bem legal da Renata Oliveira Silva. Quanto custa curtir os festejos Farroupilhas? Quanto custa uma refeição, por exemplo, né? Tá lá em Pioneiro, em GZH. Tem também carregadores para veículos elétricos instalados em base da CSG,

0: em Farroupilha. Para quem tem veículo elétrico, né, uma baita opção. E também o que mudou na coleta de lixo de Caxias do Sul após a reorganização de rotas de atendimento a partir dessa remodelação, né, dessa nova roteirização, dá para chamar, da coleta de lixo orgânico em Caxias do Sul. Então tá lá a informação completa também. Escolas de samba de Caxias apresentam enredos para o Carnaval 2027. Final de semana foi de simulado de evacuação, mobilizando moradores de Galópolis, em Caxias do Sul, também bem importante essa mobilização, né? Mais de 60 moradores participaram da atividade. Informações do esporte, Juventude acabou desperdiçando chances, perdeu por 2-0 para o Atlético, deixa a liderança da Série B. E tem também o técnico do Ju reclamando ali, né, da atuação seletiva do VAR. Enfim, repercussões sobre esse jogo tu encontra lá em Pioneiro. Caxias Basquete estreia na fase final da LDB e mira título inédito da competição. E também pro lado do Caxias, final de semana foi de 50 anos do centenário, gente. Tem uma reportagem bem legal do Thiago Nunes falando ali sobre os jogos históricos, alguns números, algumas curiosidades. Então, pra galera grenar também, tem esse material lá em Pioneiro, em GZH. E, claro, também, né, na edição impressa desta segunda-feira, 14 de setembro de 2026. 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Intervalo, a gente volta já.
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23: Da Rádio das Nossas Vidas. Vamos lá, aqui tá faltando 22 minutos para as 11 horas da manhã, 14 graus é a temperatura, subindo mais um pouquinho, mas a sensação é de frio na rua, né, gente? Temperatura já subindo mais um pouco, mas não vai subir tanto também, né? 14 agora, quem sabe 16, 17, quando muito, nessa segunda-feira. Vamos lá, bom dia para quem tá chegando agora, ligando o rádio agora. Esse é o nosso hashtag que tá de volta ao vivo e eu tenho um convite, mas um convite muito tri para fazer para ti. O rock metal brasileiro que conquistou o mundo tá de volta a Caxias do Sul, gente. Angra! 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

0: gente da Rádio das Nossas Vidas, Harry Styles com American Girls. Também tivemos a Ariana Grande, Thank You Next, Sabrina Carpenter com Man Child e Olivia Dean, Man I Need. Que bloquinho, hein? Só sucessos nesse bloco. 6 minutos faltando para as 11 da manhã. Tá na hora de fechar o nosso hashtag Atlântida. Aliás, antes de fechar, eu tenho um último convite, gente. Olha, tá chegando, hein? 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E é agora, né? Quarta-feira, dia 16 de setembro. O objetivo é dessa edição, né? Refletir sobre o papel do marketing em um contexto marcado pelo avanço da inteligência artificial, né? O papel dos seres humanos nessa tecnologia toda que a gente está enfrentando. Então, olha, vai lá no site da SIC, que tu ainda pode, né, te inscrever, 16 de setembro, na Câmara de Indústria, Comércio e Serviços. A Atlântida também vai estar lá. Então, começa às 10 da manhã, vai até às 18, até às 6 da tarde, né? Praticamente um dia inteiro aí, um pouquinho menos, né? De muita reflexão sobre o equilíbrio entre a inteligência tecnológica e a humana. Então, tá lá. Tá aí a oportunidade, né, de aprender mais sobre isso. Tem uma série de palestrantes nacionais, gente. Tem a Camila Nunes, que lidera a área de marketing da Amazon Brasil, e outros grandes nomes, né? Então vai lá conferir toda a programação e aproveita e te inscreve. 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O espaço é grande, vários palcos simultâneos, mas tem lugares limitados. Então vai lá e te inscreve o quanto antes. Vai ser muito legal. Let's Marketing 2026, cronicamente humano. Vai lá no site da SIC, que tem o linkzinho pra tu. Ou em Pioneiro, em GZH, lá tem a matéria também que tu consegue, tem o hiperlink, tu consegue clicar e já vem o link aí pra tu te inscrever. Combinado? E a gente se vê na quarta-feira, lá na SIC. 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Vem aí o Bola nas Costas com muita, mas muita coisa no final de semana pra atualizar, né, minha gente, de esporte aí, de futebol, dupla Grenal, enfim. E a gente volta com programação local a partir das 3 da tarde no nosso Tá Vazando na Rede, Thiaguinho e eu. Combinado? Vamos terminar com essa aqui?
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0: Pedacinho só, tá, gente? Porque depois tem Bola nas Costas pra eu não atrasar aqui, senão a rede me mata. Um beijo, me segue lá no @DanielaFante, @AtlântidaSerra. Tchau, fui!

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0: aqui.
1: Só esse. Esse não. E aí?
0: É aqui, são esses dois.
1: Esses dois. E agora?
2: Tá horroroso.
1: Tá horroroso?
2: Horroroso.
1: Pois é.
0: A mesa está certa. É a técnica que tem que ver ali.
2: Nossa, que bom. Tá funcionando, não? Não. Não.

0: Não, tá.
1: Diz pra mim. Ó, agora, ó, veio, hein?
2: Veio.
1: O que tu apertou aí?
0: O quê?
1: Cara, agora eu tô me ouvindo.
3: Agora. Alô?
4: Oi.
3: Eu não tô me ouvindo. Não, não.
5: Tá, ô meu, só segue, velho. Nós estamos no ar.
0: Vambora.
1: É. Vamos trabalhar.
0: Vambora então.
3: Tem pouco assunto.
5: Tira o fone, Léo.
1: Gordo Léo! E ele voltou, né? Eu fui um dos que vaiou, um dos que xingou, um dos que criticou o português Luiz Castro e. Bom, não sei por que demorou tanto, né? Tive que ouvir uma coletiva assim, ó. De uma arrogância do Luiz Castro de não querer responder colegas, de falar que colegas estavam falando uma coisa e ele falou outra. E sim, Luiz Castro, falou que o teu trabalho era bom, o Berton estava certo. Enfim, mas esse foi o final de noite de sábado do Gremista. Que bom que o domingo foi muito melhor.
6: Rafael de Velho!
3: Não, o Grêmio fez o caminho que tinha que ter feito há muito tempo. Eu tava no reencontro do Grêmio com o cara que pode resolver esse problema aí. E o Inter, ele deu aquele sofrinho de... O Inter, a gente tem que falar um negócio curioso sobre o Inter. No
0: tem várias coisas pra falar do Inter. Várias coisas pra falar do Inter.
7: Nathan Nunes!
8: Muito bom dia, estou surpreendentemente feliz, mesmo após uma derrota, porque agora eu tenho alguma esperança com o Renato Portaluppi na Casa Mata Tricolor.
0: Já teremos áudio do Renato Portaluppi.

0: Rafael Gomes!
1: Cara, é um pouco desesperador o que a gente tá vivendo, porque é óbvio que dá uma esperança, uma luz no fim do túnel, ganhar um jogo, não lembrava mais como é que era ganhar um jogo, desde faz 4, 5 meses que nós não ganhávamos um jogo, mas a gente pariu uma bigorna pra ganhar da Chapecoense.
2: Jory Vasconcelos!
3: Salve, salve, Lele Bortolassi, quero só dizer fazer uma retrospectiva rapidinha aqui, tá, Lele?
0: Pois não.
3: Semana passada, tá, Pezzolano quase cai, tem reunião no CT... Os jogadores prometem não errar a parte de 3 metros e o Pezzolano fica. Aí vai pro jogo, tá? E o Luiz Castro tranquilão, né? Tranquilão, vai ganhar do Vasco, tranquilão. Aí o Inter ganha da Chapecoense, 2-1. Pezzolano firme e forte. Mais firme do que forte. E o Grêmio perde pro Vasco. Cai o Luiz Castro, vem o Renato. Cara, não é pra amadores o futebol gaúcho. Não é pra amadores
0: o
3: futebol gaúcho.
0: Não é. Não é, o futebol gaúcho, ele... Cara, isso que eu ainda poderia adentrar outros assuntos que circundam o futebol gaúcho, mas eu vou até ficar quieto que eu não tô pedindo me incomodar.
4: E olha, vamos.
0: Não, te incomodar, cara.
4: Quer te incomodar agora ou depois?
5: No intervalo eu falo.
0: No intervalo eu falo, se vocês aprovarem que eu trago,
3: Que tem que trazer pro ar.
5: A gente passa pelo jurídico no intervalo.
0: Eu acho que a gente tem... Vamos fazer um colegiado.
3: Vamos iniciar. Eu quero ser surpreendido, então na hora do intervalo eu vou sair.
0: Isso.
3: E aí vocês decidem.
0: Esse foi o
3: João Bulls decide e eu volto no bloco seguinte.
4: Iniciar falando sobre o jogo do Grêmio, que é o jogo que começou mais cedo.
0: Vamos.
4: E que é um placar extremamente mentiroso.
0: Eu só vi o primeiro tempo, né?
4: Por o jogo ele era pra ser uns 4 ou 5 pro Vasco.
6: Sim. Só não é porque o Grêmio tem disparado o melhor goleiro do Brasil. A gente fala isso desde sei lá quando.
1: Cara, a fase do Everton é impressionante.
4: Não,
1: é impressionante.
4: O que ele defendeu, tem uma jogada ali, acho que é o Colide no primeiro tempo, que ele dá uma porrada na frente, ele pega e pum, ele cata. A defesa assim de.
1: Não,
4: de
1: e Copa eu falei do Mundo. Semana passada umas 3 vezes. Eu queria que o Sanabria fosse metade desse Colide aí. Cara, esse Colide ninguém sabia quem era, velho.
6: Mas cuida.
0: Eu acompanho
6: o futebol argentino. O River Plate fez um vídeo, os torcedores do River fizeram um vídeo que é assim, coisas que fariam gols. Aí eles jogam uma bola pra dentro da área, botam uma cadeira, a cadeira faz o gol, joga uma senhorinha.
5: Ele era meme lá.
6: Joga o colete tá pra fora.
1: Mas, meu, é que a régua deles é muito mais alta, né? Ou é descalibrada, porque o colete é ruim e o borré é bom.
4: Mas é porque cada um reage de uma maneira. Se a gente parar pra ver, o Carlos Vinícius chega sem nada e se torna um cara importante em vários momentos do Grêmio. Muita gente, eu saindo da arena, de velho, muita gente estava criticando o Carlos Vinícius.
0: Não,
6: porque a exceção do jogo contra o Inter, Léo.
4: Mas estavam criticando, eles alegavam que o Carlos Vinícius tirou a cabeça da bola naquele cruzamento do Pedrinho. No primeiro tempo.
3: Não. Não dá pra entender aquele gol perdido ali.
5: Não, ele perdeu o gol.
4: Pedrinho, mas é que... ele. Ah, bom, tava em Chapecó. Tem o levantamento da esquerda do Pedro Gabriel, que alguém tem que avisar ele que ele não é lateral, ele é o escameio Bernabé, ele é ala pra frente. Ele não é lateral, ele não sabe marcar, mas ele cruza muito bem. Ele ajuda no ataque. Isso. E aí ele faz o cruzamento, coloca a bola na área. E aí os caras estavam reclamando,
6: Rafa. No segundo pau, né?
4: Ah, o Carlos Vinícius tirou a cabeça da bola. Eu falei, como assim? Ah, ele tá de corpo mole. Eu falei, como assim,
1: cara? Eu não achei.
4: Mas eu não achei, eu achei que ele pegou.
6: Foi mais uma atuação normal do Carlos Vinícius, à exceção de 13 de setembro de 2026.
5: Mas é isso que o trabalho do Luiz Castro faz, né? Ele piora os jogadores. E aí tu vai ver que o Carlos Vinícius tá marcando menos gols. O Arthur, que ano passado era o melhor jogador do Grêmio disparado, esse ano não jogou... No mesmo nível.
1: E aí, o Santos, velho. Eu vi o jogo do Santos.
5: O zagueiro Wallace começou a falhar, porque ele tem que começar a armar o jogo, porque é o zagueiro que arma o jogo no Grêmio, não é nenhum dos dois
1: volantes.
5: O Arthur
1: botou a bolinha embaixo do braço e disse pro Neymar: ó, Neymar, tu vai ter que correr, porque agora esse time aqui é meu.
5: Então, esse é o efeito do trabalho do Luiz Castro. É tudo isso que aconteceu que levou o Grêmio a ter que fazer essa demissão e trazer o Renato agora. Essa demissão era pra ter ocorrido lá em maio, quando o Grêmio tomou um sacode do Corinthians em casa. Isso. Aquilo ali foi um absurdo. E depois o Grêmio ia ter um tempo pra parada da Copa, onde poderia ter um novo treinador e aí sim pensar em ter um projeto. Poderia, sei lá, ter trazido o Crespo, algum outro treinador, o Tite. Agora é desespero. Agora não tem outro nome. Tinha que ser o Renato, não tinha que ser o Roger, não tinha que ser o Carpini. Não tinha. É o Renato. É a figura mesmo do salvador, do mito, do messias do Grêmio, porque foi a situação que o Grêmio se colocou. Parece que a direção do Grêmio quis fazer uma aposta. Do tipo, não, vamos manter o Luiz Castro que vai dar certo. Só que uma aposta sem estar firmada em nada. Como se a odd pro Luiz Castro dar certo do Grêmio fosse muito grande, o Grêmio apostou e deu errado.
6: E que fique claro uma coisa muito importante, tá? Não tem nada contra treinador estrangeiro, obviamente.
4: Acho que não.
6: Muitos dos principais treinadores brasileiros recentes são estrangeiros. Dois deles portugueses. Conseguimos?
4: Conseguimos.
6: Dois deles portugueses. O Jorge Jesus e o Abel Ferreira. Mas o Luiz Castro...
4: E a gente pode
6: respeitando
4: colocar
6: a história, a
4: gente pode
6: idade,
4: colocar o Voivoda também.
5: Foi, Arthur Jorge.
6: Mas assim, ó... Pá, pouquinho... A gente respeitava o Luiz Castro muito mais, talvez porque ele veio de fora e porque ele tem uma... Porque, pelo que ele construiu, gente, vamos lá, ele foi campeão ucraniano com o Shakhtar.
4: Ah, vamos falar a verdade, a gente, o Luiz
1: são
4: Castro...
1: São os dois
4: Luiz
1: grenais, Castro, vamos falar... se não são os dois grenais, o Luiz Castro tinha caído em abril.
4: Vamos falar a real, o Luiz Quinteiros. Castro, o Luiz Castro, desculpa, Natan, o Luiz Castro, ele só tem uma fama e tem... Ele fez um trabalho legal no Botafogo e foi embora, porque o Cristiano Ronaldo mandou vir buscar ele aqui no Brasil, aí todo mundo ficou, caralho... O Cristiano Ronaldo tirou o técnico do Botafogo. Aí tu fica assim, não, pô, esse cara tem alguma coisa.
5: Alguma coisa tem.
4: E não tem, médio, e não tem nada. Não menos, tem nada. É menos que médio, porque é um trabalho que ele, para ser medíocre o trabalho do Luiz Castro, ele precisava melhorar. Uhum. Ele é um trabalho terrível, se não fosse a ruindade do Inter. Não teria nada
6: totalmente
4: do Luiz Castro.
6: De acordo.
4: É a ruindade do Inter, dele.
1: Isso aí. Títulos do Luiz Castro. Segunda divisão com Estarreja em 2002, 2003. Porto B, segunda divisão, campeão ucraniano com o Shakhtar, Copa Emir do Catar, Taça Rio com o Botafogo, aí a Liga dos Campeões Árabes, mas aí ele tinha o Cristiano Ronaldo no Al Nassr, né? E o Campeonato Gaúcho.
5: Sim, esse o Quinteiros campeão, tem mais títulos que ele.
6: Ser campeão ucraniano com o Shakhtar
1: é obrigação.
6: É ser campeão gaúcho com o Inter ou com o Grêmio,
1: e
6: cara.
1: Ser campeão com o Cristiano Ronaldo é a mesma coisa.
3: Cara, assim, olha só, deixa eu falar só uma coisa, legal. Tá? Eu acho que isso é bem relativo, tá? Bem relativo. Acho que currículo é muito relativo, tanto que o Abel Ferreira, quando chega no Palmeiras, ele tinha dois trabalhos na carreira.
6: Mas o Abel Ferreira tinha 38 e poucos
3: mas
6: anos.
3: O...
1: Mas ele construiu não, mas a carreira, né, Jory?
3: Ô, Jory,
1: tem 65, calma aí, Luiz Castro. Calma aí,
3: a paciência com ele foi até ali, pra ele já, só porque ele ganhou um título logo de cara. Não. Se ele não ganha um título logo de cara, ele vaza.
1: Não, é o título, só pra, é o Grenal.
3: Só pra não parecer... Não, Abel.
6: Não, Abel Ferreira.
1: Ah, tá.
3: Só pra não parecer que eu comparei um cara de 38 com um cara de 60 anos. Eu tô querendo dizer o seguinte... O Abel Ferreira, com a idade que tinha, era uma incógnita muito maior.
6: Sem dúvida.
3: Muito maior.
6: Sem dúvida.
3: E o Luiz Castro não tá proibido de chegar no Grêmio e fazer um bom trabalho por causa do currículo. Acho que o currículo é relativo. Senão tu traz o Luxemburgo pelo currículo.
6: Não, mas é que eu acho
3: não é
6: só
3: currículo.
6: Que...
3: Mas aqui hoje...
4: Tu bota o Filipão pra treinar, então.
3: É que o currículo...
4: Tá, mas é que
1: o técnico de 60 e poucos anos, ele tem que ter mais currículo.
3: O currículo tu ajuda a ter paciência.
1: Eu aposto no Carpini. O Carpini é um técnico novo que chega a ser... O Pezzolano, cara. O Pezzolano tem 40 anos. Eu aposto no Pezzolano com 40 e poucos anos sem currículo. Eu não aposto, sei lá.
6: Eu só acho que não pode ter essa marra toda. Essa onda toda.
3: É isso.
6: Era muita onda, meu.
1: Não, ele saiu dando letrinha ainda. O Geisel entrevista ele no carro e ele... Ah, ganhamos do nosso rival, aí no Campeonato Gaúcho ganhamos do rival.
0: Se tivesse sido uma injustiça. Mas quem dava letrinha era aquele assistente dele, que é um pavão.
3: Vitor Severino.
1: Ah, mas deu pra ver que é ele, ô Lelê, o assistente dele é só o policial bom, policial
4: todo
1: mal.
4: Todo Aspone, ele só tá repetindo o que o Quente não quer, não pode falar.
1: Na saída ali, ele não foi capaz de dizer, pô, me desculpa, eu queria ter entregue mais. Não, saiu cantando de galo, assim, ah, né, pois é, eu fiz isso aqui tudo, então me demitindo.
3: Eu acho que o maior descolar da realidade do Luiz Castro é ele falar que o trabalho é bom. Porque assim, se daqui a pouco, nesse jogo Grêmio e Vasco, se o Grêmio tem 20 finalizações e o Vasco tem duas, e as duas entram, e as outras o goleiro do Vasco joga de forma espetacular, aí eu vou concordar com ele. Não, o trabalho é bom, mas o resultado não tá vindo, a bola não tá entrando, não tá acontecendo. Mas não é o caso, é muito pelo contrário. Quase todos os jogos, a equipe adversária, tanto em casa, tem mais finalizações a gol do que o Grêmio. Então, ele continuar... Até o dia da sua demissão, falar que o trabalho é bom é uma loucura. E esse era o treinador que estava à frente do Grêmio.
4: E o Léo Jardim, ele conseguiu a proeza de fazer de tudo na tarde para fazer um gol contra. Ele queria, porque queria.
0: Bateu o coração ali.
4: Ô, meu, ele queria. Bom, ele tentou, ele tentou. No gol, ele ajuda, né? No gol. Ele facilita no gol, mas no segundo tempo.
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0: 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Nós temos aqui um áudio, na quinta-feira, o CEO do Grêmio.
4: Ah, tá, sim, o Leitão. Né,
0: mantendo.
8: Até o final do ano?
9: Sim, claro. Luiz Castro é nosso treinador e tem a confiança da diretoria.
0: Na quinta-feira.
3: Pois é, né?
1: E a gente falou...
0: Futebol
1: que
0: é muito dinâmico,
1: que né? O que adianta o CEO falar alguma coisa? Não é ele que manda no futebol, ele manda na grana. Mas, ô, Lelê, roda o nosso último áudio que eu mandei ali agora... Porque a gente tem um colega chamado arroba Eunathan Nunes.
5: É verdade.
1: Porque agora ele ressuscitou a imitação dele, né? Porque o Renato Porta-Luvas, de tempos em tempos, ele dá a sumida do Bola.
5: De vez em quando eu volto.
1: E aí agora...
4: Agora é hora de brilhar.
1: Agora é a hora dele brilhar. E aí ele, Renato Porta-Luvas, mandou um áudio para um jogador muito famoso, ficou muito famoso nos últimos anos.
7: Mas também já fui um jogador.
1: E namorado.
7: Aliás, sou um grande treinador e fui um grande jogador. Ô, enamorador, tu sabe que eu tô há algum tempo desempregado. E o Vale Transporte do Grêmio só vai cair no início do próximo mês.

0: Ah, no meu shoppingzinho eu tive que economizar. Por isso eu quero te fazer um pedido de camarada. Tu pode me mandar um pix, aquele pix maroto, pra eu comprar a minha passagem de avião e ir pra Porto Alegre. Pode confiar que sou eu. Tu confia em mim, eu confio no meu grupo. Por isso eu confio em ti. É só pra mim mesmo. Até porque o Gabeira já tá em Porto Alegre. Se puder fortalecer, eu garanto que eu te mostro o meu DVD. Aí quem sabe tu aprende a fazer alguns golzinhos.
1: Tamo pelo Pix da namorada aí.
2: É isso aí.
0: Já que aquele mão de vaca do Kahneman nem me respondeu. Bom dia a todos. Tô te esperando, namorado. Pra eu poder voltar.
3: Eu gosto de uma que ele mete pro namorado, fortalece aí. Fortalece. É a hora que o golpista se entrega, né? Que ele dá uma... Mas assim,
1: eu,
3: cara,
1: gosto do Vale Transporte, só cai mesmo que vem.
4: Mas, cara, só pra falar do CEO do Grêmio, pra não perder. Esse CEO, como é que eu vou levar a sério o que ele falou se ele ficou prometendo um patrocinador master pro Grêmio e a gente está acabando o ano, a gente está em setembro. Isso. Daqui a pouco já tá chegando outubro aí. E ele não conseguiu um patrocinador master pro Grêmio. Eu não entendo por que que ele tá no Grêmio. E ele não tem um salário barato, né? Não, não, ele ganha o quê? Cerca de mais de 200 mil por mês.
5: Bem mais.
4: E aí, como é que eu fico pensando se o Renato vai ser caro? O Renato não é caro. Porque o Renato, ele vai pedir 2, 3 milhões, mas ele vai entregar alguma coisa. Aí o Grêmio tá pagando 200 mil pra um cara que não entrega nada?
6: O passado te condena.
1: Ainda deixa o Renato de CEO.
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1: Ele vai mandar em tudo, meu
3: trato vitalício. Hã?
7: 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Nova direção do Grêmio em 24 horas. Luiz Castro encaminhado. Mudança em vários setores. Vendendo o Alisson por 75 milhões. Procura 4 titulares. Encaminha patrocínio master de 53 milhões. Vai liberar 10 atletas. A primeira impressão é muito boa.
1: E nada mais.
4: Vou te dizer que a primeira impressão achei boa também.
7: E a primeira impressão é que fica, né?
4: A primeira impressão.
1: Mas o... ali, no futebol, mês, não. No futebol,
3: o Jory, ele queria falar alguma coisa.
5: Só queria trazer aqui uma lista de clubes aqui, tá? Porto Sub-17, Porto, Acadêmica de Coimbra, Arouca, Apolon, Limassol, Estoril Praia, Altawon, Almeria, Al-Ain, Al-Nasser, Al-Khalei, Al-Faia e Vasco da Gama. Esse é o...
1: técnico do Vasco.
5: Esse é o técnico do Vasco. 2-1 pro Vasco. Cara, assim, ó.
1: Tá em 17º do
5: Brasil. Tá em 17º. Por que que ele tá em 17º? Porque se tu der jogador pro cara, melhora.
7: Cara, eu já falei várias vezes aqui sobre esse negócio de currículo de treinador.
1: Deixou em 17º.
7: Se tivesse rede social em 2006.
1: Ah, é?
7: Provavelmente o Abel não viria.
4: Não, mas o...
7: Dependendo da rede social. Ah, mas qual era o currículo do Abel em 2006?
4: Mas, o Lele, o problema.
5: Copa do Brasil, pro Paulista e pro.
4: O problema do currículo não é tu trazer. É a paciência que tu vai ter com um cara que não tem um currículo tão bom assim.
1: Não, desculpa. Tá, mas olha, eu vou mais. Não, mas tu pegou a pilha errada, Jory. É que são 9 meses. Daqui a 9 meses, o currículo ajuda a gente a avaliar o Pedro... É Pedro Emanuel, né, o nome. Isso. Do... Uhum. Daqui a 9 meses ajuda. A primeira impressão do técnico do Vasco, ela é boa.
5: O que eu quero...
1: Mas, daqui a 9 meses, a gente vai ver qual é a conclusão.
8: Médio, né?
1: E o currículo dele, que ele é bem mais novo, então ele tem 50 e pouco.
4: Porque se vem o Abel Ferreira pro Inter, exemplo, e o Inter começa a jogar mal, não ganha nada, a gente pensa, tá, mas peraí, vamos dar tempo pro cara, porque é o Abel Ferreira. Ele ganhou vários títulos.
1: Mas é
4: agora,
1: que...
4: se é outro treinador,
1: não, mas
4: vai
1: ter outra coisa. Não, eu vou dar um exemplo no Inter. O Pezzolano tem 40 e poucos anos. Se o Pezzolano for rebaixado com o Inter, porque eu tenho uma opinião, tá? Eu acho que não importa o resultado contra o São Paulo, tinha que demitir o Pezzolano. Eu mudei de opinião e eu vou manter ela. Sabe por quê? Porque salvo uma goleada, nada salva o Pezzolano. Se o Pezzolano ganhar de pouco, vai ser ruim. Porque é capaz de não sair com o rebaixamento. Os resultados paralelos vão ser muito difíceis de ajudar o Inter na próxima rodada. Ou seja, empatar fora com o São Paulo, guardado as proporções, é um baita resultado. Mas vai ser péssimo, claro. Porque os resultados paralelos não vão ajudar o Inter na próxima rodada.
5: O Inter é o pior.
1: Então, com o currículo do Pezzolano, se renovarem o contrato dele caindo para a Série B no atual momento, tá errado. É isso que eu só tô querendo dizer, que o currículo, ele ajuda a tu ter uma opinião melhor ou pior. E com o Luiz Castro, nem isso a gente
3: Mas
1: tem.
3: Eu acho que a gente não pode se apegar a currículo nesse momento, porque para mim passa muito pelo fato desses caras serem estrangeiros e a gente... ter uma passada de pano maior porque o cara não é brasileiro.
1: Qual jogador?
3: Qualquer outro jogador brasileiro, Jory, Diverio, Lelê, Rafa, Natan,

0: a gente já teria visto, ou estaria no terceiro quarto. O Grêmio, quando caiu, bota na conta quantos assumiram o Grêmio.
1: Eu discordo.
0: O Grêmio começou 20 com o Renato, aí depois trouxe Thiago Nunes, trouxe não sei mais quem, trouxe não sei mais o que, Filipão, e trouxe 21, aliás, e Mancini. Se fosse um técnico estrangeiro, ia ficar isso o ano todo.
1: Aí é cenário de rebaixamento, mas assim, o ano passado o Mano Menezes perdeu pro Sport, que não tinha ganhado de ninguém no Campeonato Brasileiro, dentro da arena, e foi mantido. E era brasileiro. Não foi demitido. Ah,
2: que legal.
3: Não, é diferente.
0: Mas, diferente.
1: Era um erro.
3: Ele pegou um trabalho na metade do ano.
0: Ele pegou um trabalho de bosta do cara estrangeiro. Ele pegou um trabalho horroroso de pra mim. Olha, eu achei que eu não ia conseguir ver pior, mas o Quinteiros acho que ele é pior que o Luiz Castro.
3: O Luiz Castro teve pré-temporada, teve data FIFA,
0: trocaram,
3: parada da Copa.
0: Deram jogador pra cacete pra ele e ele pediu jogador, não
2: se
0: tem, cara.
2: Se for contar quantos jogadores o Grêmio teve esse ano, eu e o Léo, a gente tava brincando fora do ar.
0: Ele deve ter uns 50, cara.
2: Não, 50, velho. O Grêmio, do início do Campeonato Gaúcho, é diferente do Grêmio campeão gaúcho, que é diferente do Grêmio antes da parada da Copa, que é diferente do Grêmio depois da parada da Copa.
3: E o Luiz Castro reclamou, ele falou, porque os adversários gastaram milhões e a gente trouxe dois jogadores da Série B.
0: Não, mentira!
3: Os melhores jogadores do Grêmio hoje, talvez, sejam os que vieram da Série B.
1: Eu
3: e o Grêmio gastou
1: coisa, tá?
3: 40 milhões com o Nardoni, mais 30 com o TT.
0: Quem entregou o jogo contra o Vasco?
2: O Grêmio, Nardoni.
0: E é o cara mais caro.
1: O Grêmio perde pro Sport em 2025 por 1-0 na Arena contra um adversário que não tinha ganhado de ninguém.
2: Isso.
1: Depois que o Mano Menezes treinou o time durante um mês, durante a Copa do Mundo de Clubes.
2: É?
1: Sim, em agosto.
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5: É, pra GetNet, eu tava com saudade, meu bruxo Lucas Von. @ Lucas Von, 12 de setembro, 12h45, ou seja, no sábado. Tava indo pra arena, com certeza. Vim do futuro e estou saindo da arena, exausto. Depois de um movimentado Grêmio 2, Vasco 1. Foi sofrido, mas deu tudo certo. Eu gosto. Esse é o tweet igual.
2: Mas eu tô com o Jory nessa aí. O Grêmio teve bastante paciência com o Mano Menezes ano passado, dados os resultados dele. De perder pro Sport, claro. Ser eliminado pro...
3: CSA.
2: Ser eliminado pro Alianza Lima, aquela coisa toda. Acho que teve bastante paciência
1: com o Mano Menezes. E eu acho que tem que ter paciência com o treinador mesmo.
0: Tá, mas o Luiz Castro não...
2: Exagerou.
0: Exagero de paciência, cara.
2: Eu só não vou entrar na onda de que o... É a situação desesperadora? Porque não é desesperadora.
1: Não é?
2: Desesperador não, ainda não é.
1: Não
2: o Grêmio
1: é.
2: Não tá na zona do rebaixamento, apesar de ter pontuação de 28 junto com os outros. Mas o trabalho do Renato, né, em 12 jogos e mais 2 da Copa do Brasil, é arrumar 5 vitórias.
3: Mas, Adivério, quando tu vê a tabela, vitórias. Fica desesperador.
2: Tudo bem, mas em tese... Pra
1: mim, o Grêmio não cairia com o Luiz Castro.
0: Ah, desculpa, Jorge, não é que ele... Olha pra mim, não é que ele cairia, ele cairia muito. Ele cairia antes do Inter.
2: Não sei.
0: Cairia antes do Inter.
2: Não,
0: eu Jory, acho... Jory,
2: olha,
0: eu vejo todos os jogos ruim. Do Grêmio. O Grêmio
3: tava
0: não tem.
3: Ruim.
0: Olha pra mim,
3: eu tô curioso
0: pra
3: ouvir o Jory.
0: O Grêmio não tem absolutamente nada. E o que que ele faz? Ele tem um cara jogando mal na frente. E o que que ele faz? Ele não troca o esquema. Ele bota outro cara igual. E ele repete e só repete tudo uma porcaria.
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5: 27 de julho, 14h38. @ Bonete Douglas. O grupo fechou com Castro. Salários em dia. Qualidade para evoluir. Reforço europeu. Enquanto isso, do lado de lá é caos e desespero. Anotem. Grande segunda-feira, meus amigos.
2: Por que que...
1: lá não
2: por...
1: seja caos e desespero.
0: Por que que com...
2: É a única parte que ele acertou.
0: Por que que com o Luiz Castro o Grêmio não cairia?
2: É, gostei.
0: Eu quero que tu me convence que com o Luiz Castro o Grêmio não cairia.
2: Tem 2 minutos.
1: Primeiro ponto é que o Grêmio não tá no Z4 do Campeonato Brasileiro.
2: Que imbecil, hein? Bah, parece o Barcelos ano passado.
1: Segundo ponto é que o Grêmio tem um jogo a menos, que é fora de casa, contra o Botafogo, que vai jogar agora na quarta-feira. O terceiro ponto é que se a gente pegar... O Grêmio dentro da arena, pelo menos dentro da arena, o Grêmio tem um dos melhores aproveitamentos do campeonato, mesmo que tenha perdido pro Vasco.
2: Tá bem.
1: Mesmo que tenha perdido pro Vasco. Então, assim, um time que consegue, pelo menos dentro de casa, fazer os resultados, ele não cai. Agora, ele não vai fazer nada melhor do que isso, porque ele não consegue fora de casa fazer o mínimo. E por não fazer o mínimo fora de casa, quando ele perde pro Vasco, ele fica a perigo. Mas dentro de casa ele consegue sustentar uma campanha. E foi isso que o Luiz Castro fez até aqui.
0: Mas eu vendo ontem, ouvindo ontem na Gaúcha.
2: O Jory não me levou.
0: Não me levou também.
2: Aí vai sozinho.
3: Tu vê as vitórias do Grêmio, Léo, no primeiro turno em casa, várias, o Grêmio tinha um jogador a mais.
0: Não, ou senão era uma briga.

0: O jogo contra o São Paulo, com a fumaceira.
1: Não, contra
0: o Botafogo, uma fumaceira também. É tudo, tudo fumaça.
1: O jogo fora de casa. E não ganha fora
2: a
1: de casa.
2: A campanha em casa que o Grêmio tem, ele. Vamos lá, me ajudem. Ele ganhou da Chapecoense.
0: Não, com a Chape jogando mais que o Grêmio.
2: Empatou com o Remo, perdeu pro Vasco, não jogou com o Inter ainda. Com o Mirassol não jogou ainda, né? É a última rodada, né?
0: É, jogou só na Copa do Brasil.
2: Ganhou do Botafogo, perdeu pro Corinthians, ganhou do Vitória, ganhou do São Paulo, ganhou do Santos. Batou com o Bragantino, não jogou com o
3: Luiz Castro tem um monte de vitória culposa.
2: Ganhou do Atlético Mineiro. Mas e aí da parte de cima ele não ganhou de ninguém.
3: O Grêmio ganha e eu, o Léo, o Adas, sim, eles vinham aqui e diziam: eu não sei como é que o Grêmio.
4: Alguém ganhou. Postou no sábado que nos últimos 4 jogos o Grêmio sofreu mais de 100 arremates a gol. Mais de 100 arremates a gol em 4 jogos.
2: Cara, não no gol, mais de 100 arremates.
4: Não,
2: não necessariamente no gol.
4: Os adversários concluíram mais de 100 vezes contra o Grêmio em 4 jogos.
0: E por causa disso, o Everton foi pra Copa do Mundo.
5: A minha exigência, com o Renato é que o Grêmio faça resultados suficientes para não ser rebaixado, assim como seria a exigência com o Luiz Castro. Mas pelo que eu tô entendendo, vocês estão esperando que o Grêmio vá jogar muita bola.
1: Não, quero pontos.
2: Eu acho que o Renato, mais que tudo, ele renova o ambiente. Por exemplo, tem Grêmio e Palmeiras domingo de manhã. Se fosse o Luiz Castro treinador, vamos dizer, o resultado normal do Grêmio com o Botafogo, com o Luiz Castro, seria perder pro Botafogo.
0: Ele jogaria no Palmeiras, nem se fala.
2: É, 20 e poucas mil pessoas, domingo de manhã, aquela coisa e tal, da animação normal. Agora, com o Renato, vai ter mais gente. Grande versão.
4: Esse aqui é o hino do Vasco, da revista Placar.
3: Tem que rodar só esse.
4: É, vamos começar a rodar só.
1: O Vasco salvou o Grêmio do rebaixamento.
4: Opa, frase polêmica.
3: É boa essa tese.
1: O Vasco salvou o Grêmio.
3: Essa tese é boa.
1: O Vasco salvou o Grêmio ganhando do Grêmio e o Inter ia rebaixar o Grêmio perdendo pro Grêmio.
4: Peraí, como é que é?
0: Bom, tu vinha bem.
4: Espera a gente voltar do intervalo.
1: Eu explico depois.
4: Vamos ouvir o do Vasco. Fernando Abreu, vem, Fernando Abreu, pra gente ir pro intervalo. Pô, mas que demora pra entrar o vocal? Luiz Melodia. Hino do Vasco. Daqui a pouco volta o
3: bolo. A live já foi.
4: A data já foi.
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0: importante deixar a audiência bem informada que cogitamos aqui, o que eu cogitei falar no primeiro bloco, que a gente achou melhor fazer uma reunião no intervalo. Eu falei no intervalo.
1: Foi xingado.
0: E foi uma unanimidade dos meus colegas que é melhor eu não falar. Ou seja, eu estava certo.
2: Ia falar uma imbecilidade tão grande que o Natan mandou
3: falar. A gente falando. Quer aqui ainda.
0: Quer dizer, imbecilidade não. Eu não tô errado.
3: Não tá errado, não tá errado.
2: Não tá por muito.
0: Errado,
1: para. A imbecilidade é tu... Não, é tu cogitar. A imbecilidade é tu pensar em trazer no ar esse assunto.
3: Não é sobre o Cudê. Não é sobre o Cudê. Só pra audiência ficar tranquila.
0: Não é.
1: Tá, vamos falar da vitória do Internacional.
4: Ele tem jeito de gol. É a praça de gol. Inacreditável.
0: Calma, que antes a gente fala da vitória do... Ah, saiu da hora aqui, acontece, deixa eu aumentar aqui de novo, ah, caramba, é uma preguiça.
1: Não,
0: mas olha aqui, ó, vamos então com o quadro mais simpático desse programa, um abraço de gol para a melhor cervejaria do Brasil, Cervejaria Salva. Eu tenho aqui, ó, para Eduardo Grisola, ele é vascaíno e queria escutar o hino do Vasco, então já toquei o hino do Vasco ali na primeira parte. E também aqui, ó, Leandro Rax e Thales Henrique, colorados e toda a galera do grupo de WhatsApp Inter Trago e Ladaia. Gostei desse
3: bom nome.
0: Inter Trago e Ladaia, um abraço pra galera.
1: Vou na ordem aqui, então, ó, a Raquel e o Felipe, que eu encontrei eles na arena, ele é estudante de jornalismo, mora em Casca e tá fazendo um trabalho sobre... os torcedores que vêm no interior apoiar o Grêmio Internacional.
3: Legal, baita, abraço pra Fran Moreira e pro marido dela, o Andershow. Que não é o Andershow que a gente conhece, mas é outro Anderson. Que também é show.
2: Chapecó, fomos muitas vezes abordados pelos torcedores, né?
0: É grande audiência lá.
2: Da Chapecoense e tal. O Eduardo de São Miguel... vai ser por dia, não vou botar todos hoje.
0: Claro, não dá.
2: Eduardo de São Miguel...
0: É porque os caras dizem que ouve todo dia, né?
2: Exatamente. Lucas Licolini, Maicon Calegari, Murilo De Carli e também pra fechar aqui, ó, nosso amigo Biru.
1: Vai.
2: Com a Thaís e o Carlos Wald debatendo o programa ao vivo num grupo de WhatsApp.
1: Abraço pro Bruno Leal, pro Rafael Lobato e a esposa Catiele.
0: Aliás, Diveri, tu estavas lá em loco em Chapecó. É sempre muito bonito, e isso vale pra torcida do Grêmio também, né, cara? Porque quando tem Inter e Grêmio lá, lotam, né? O espaço, e fica muito bonito de ver, né? O jogo com o colorido da torcida adversária. E a gente sabe que a torcida da Chape sempre comparece em bom número no jogo.
2: Tinha 17 mil pessoas.
0: É, né? E tava chovendo, tava um clima ruim,
2: tava
0: né?
2: Ruim,
0: depois parou de chover e tal, mas choveu bastante no dia anterior. Cara, é aquela coisa, até falei no meu canal de YouTube lá, cara, no momento o que me interessa é ganhar.
2: O Inter tem um fenômeno. Cagando, se eu tô jogando o Inter bem, tem um fenômeno, Lelê. Que eu te confesso que eu não consigo entender. Inter e Remo. O Inter teve 8 oportunidades de fazer gol. 5 claríssimas.
0: Claríssimas.
2: Só o Carboneiro teve 3.
0: Fez um.
2: Inter e Grêmio, tá? Da Arena. O Inter teve 3 chances de fazer gol. 4 chances de fazer gol. Foram 19 finalizações, se eu não me engano.
1: No 3-1, o Everton faz um milagre do Carboneiro ali, que pra mim foi ali que o Grêmio se classificou. Se aquela bola entra, era merda-sal.
2: E aí, contra a Chapecoense, o Inter deu 2 chutes no gol.
1: Fez 2 gols.
2: E fez os 2 gols. Quanto menos o Inter chuta, melhor.
0: Pois é, né?
2: Mas é impressionante.
0: Quando chuta no gol é mais fácil.
2: Como o Inter se posiciona atrás, velho, contra a Chapecoense, entendendo o que tem que fazer. Mas assim, mesmo assim, parei uma bigorna pra ganhar do pior time do campeonato.
0: Não, o jogo foi muito ruim.
2: E outra, se o goleiro deles não faz aquela entregadinha...
0: Ia ser empatado.
2: Ia ser 1-1.
0: Tá, mas eu preciso ser honesto com o Matheus Cunha, tá? Ele falhou de novo.
2: Qual?
0: Ele podia ter saído naquela bola.
1: Acho que não. Eu ouvi uma galera falar isso, que ele rateou.
2: É que a comanda dele já tá grande.
1: Qualquer coisa.
2: É o currículo que nós acabamos
0: beleza,
2: de falar.
0: Mas beleza. Cara, agora a defesa que ele defesaça, faz aos 16 minutos, pra mim aquilo ali é o lance mais importante do jogo. Se o Inter toma o gol ali, acabou.
3: Ele fez um milagre.
2: Malelê,
0: foi uma defesaça. Mano.
2: Como bem disse o Diverio, o Inter é difícil de explicar. Só porque a gente consegue tomar um gol numa bola aérea, primeiro numa falta que não foi falta.
0: Não, mas isso aí é
2: normal. E segundo, numa bola aérea onde a Chape tem jogadores a menos. O cara tava sangrando e pediu atendimento, e na hora que a bola é cruzada, a Chape tá com um a menos em campo.
0: Cara,
2: e o cara era o cara da defesa da bola aérea. A gente conseguiu tomar o gol. Cara, a gente tomou um gol da Chape com um a menos.
0: Aquele lance da falta dada pra Chape, cara, o que mais me irrita não é nem o fato de que não era falta. É que 2 minutos antes, no mesmo lugar, teve um lance praticamente igual. E o Bandeira ainda tirou onda com a cara da Chapecoense. Falou assim, não é nada, porque...

0: um choque de ombro. Aí tem outro choque de ombro, ele dá. A impressão que eu fico é que o Bandeira não dá a primeira, toma o calor da torcida, aí a segunda ele entrega e dá.
1: Mas ainda assim, o Inter afastou a cobrança de falta. Se tu não tem 11 jogadores... Isso é uma outra coisa também, que tem que acabar no futebol. Ter 11 jogadores dentro da área. Não tem porquê, cara. Se tu marcar com 9 e deixar 2 lá na frente... Ah, mas aí tu vai ter menos gente que os caras. Não, meu, os caras vão deixar os caras pra trás também. Tira a gente da área. Quanto menos gente tu tiver na área, melhor. Tira os caras da
0: área. Ainda mais hoje com o negócio...
1: Não tinha rebote, a bola voltou pra Chapecoense, voltou pro outro lado, aí o cara cruzou na área.
2: O Inter nunca tem rebote.
1: O cara passou por cima do mercado, fez o gol.
0: Uma coisa que os times não estão se dando conta, por exemplo, o Vitória fez 2 gols ontem, um gol pelo menos eu vi ontem, que foi assim.
3: Não, é que o outro gol... Não, o Vitória não vale. O Muralha...
2: outro gol.
3: Não, o Muralha assim, o Muralha eu já vi goleiro fazer arte, mas a do Muralha, a gente fala assim, irmão... Vai estudar.
0: O que eu tô querendo dizer é o seguinte, meus amigos. Tirando a ruindade do Muralha, que sim, né? Mas o que eu tô querendo dizer é o seguinte: o goleiro não pode mais ficar com a bola.
3: Eu vou pegar o gol
0: primeiro. O goleiro tem que se livrar da bola em 8 segundos.
2: Ele viu.
0: Então,
2: viu
0: o gol, né? Tu ter um atacante na frente, ou pelo menos 2 ou 3 posicionados, pra tu sair rápido, jogando rápido, isso faz parte do futebol depois da mudança.
2: Mesmo na falha do Muralha, o René tá ali, né?
4: O Mirassol precisa saber que se tiver uma Muralha na frente, não tem como mirar o sol.
0: Não. Ali é... O Grêmio sabe bem. Eu vi, cara.
3: Viu esse primeiro gol dele?
0: Eu vi. Mas o que eu tô dizendo é o seguinte.
3: E o segundo, cara, ele erra também.
4: Não, o Mirassol tá louco pra jogar Série B, não é possível.
3: Mas... Não, o Muralha quer jogar Série B.
2: Cara, graças a... Porque a fase... Eu ainda acho, eu vou continuar, porque o Inter tá com 28 pontos, né? Ainda falta... Falta 18 pontos pra ficar tranquilaço, pra ficar de boa, 15, né? Falta pelo menos isso.
1: O Inter tem que ganhar 5 dos 11 jogos que faltam. Que...
2: 3 é 5, 15.
1: Um ou 2 empates.
4: É. Sim, mas 15 dá 41, não é?
0: 43.
2: De matemática. Ano passado escapou com 44, 46, né? Então,
0: 15 tá bom. Nós temos aqui, ó.
2: Porque vai empatar algum outro, né? Então é isso que eu tô querendo dizer.
4: Se ganhar 5 jogos,
2: e aí, o que eu fico fazendo, Jorge? Eu fico olhando os outros jogos pra ver. Cara, o Vasco não vai cair. O Vasco contratou gente, o treinador tá. Eles estão engajados. O Santos, nem pensar.
0: Não. Cara, Vasco o primeiro... tá engajado, mas o Vasco só ganhou do Grêmio por uma cagada do Nardoni.
2: O primeiro tempo.
3: Não, o Vasco é ganhar do Grêmio. O Vasco é ganhar do Grêmio.
2: Qualquer outro time que não tivesse um goleiro que o Grêmio tinha, tinha tomado um rodeão
1: todos
2: do Vasco.
1: Todos os dias tem que fazer uma oração pra saúde do Everton.
4: Mas tem uma coisa.
2: Só pra eu terminar. Então, eu acho que o Vasco, com o que tá jogando nos últimos 2, 3 jogos que se viu, reanimou e vai conquistar esses pontos.
4: Não, e a vitória do Vasco fora de casa de virada é
2: o
4: uma
2: Santos,
4: vitória que muda a casa.
2: O Santos nem se fala, tá? O Cebolinha jogou tempo, deitou e rolou, o Arthur pegou a bola embaixo do braço, ele sem o Neymar.
3: Eles querem jogar,
2: já vai chegar o Coutinho, já era. O Santos já escapou também, tá? Então agora tem que ficar de olho no Mirassol, no Vitória, que tava escapando com a vitória contra o Mirassol, e o empatezinho do Mirassol é banho de água fria.
0: É do São Paulo pra baixo aqui, ó. São Paulo 33,
2: 11º. Mas eu tô falando também do anímico. O Vitória e Mirassol, pra gente que tá lutando contra o rebaixamento, foi o melhor resultado possível. Porque o Vitória ia escapar e ia estar tranquilo.
0: Aqui, ó, toda a segunda página, tá?
3: Vai lá.
0: O Santos com a vitória foi pra 35.
2: Esquece o Santos.
3: O Santos já foi. O Santos descolou do grupo.
0: Então a segunda página tá assim: São Paulo 33, Vitória 33, Corinthians 32, Botafogo 32, Mirassol 29, Grêmio 28, Vasco 28, Inter 28 e o Remo 23, que acho que também já tem um pezinho lá, né? Joga hoje contra o Bahia, tá? Então assim, ó, e tem desses times aqui, o Grêmio. Deixa eu ver aqui, o Grêmio,
4: o Botafogo, que se enfrentam,
0: o Vasco e o São Paulo.
4: Joga contra
0: o
4: Chapecoense.
2: É por isso que eu tô falando do Vasco. Eu acho que a bola mais o anímico, o Vasco vai ganhar na Chape.
4: Claro.
2: E aí o Vasco vai acabar em 2, 3 rodadas, ele vai fazer uma gordura que a gente não vai conseguir. O Vitória tinha oportunidade ontem e não conseguiu. O Mirassol com o seu Muralha tá pedindo...
3: Tá, mas tu falou que o Vasco vai, mas quais são os jogos do Vasco? Que o Vasco tem pela frente?
5: O Vasco tem Sul-Americana e Copa do Brasil.
0: A data FIFA nós vamos fazer todas essas análises.
5: Não, mas o Vasco tem, mas a Copa tá jogando em outras duas
3: competições. Mas a Copa do Brasil do Vasco é protocolar.
2: É isso,
3: que é igual do Grêmio,
2: tá
3: é
2: eliminado,
3: protocolar.
2: O Vasco tá eliminado.
5: Eu acho tem que viajar, tem que jogar.
3: Tudo bem, mas eu acho que é tão protocolar quanto o do Grêmio. Eu sou gremista, tudo.
4: Deixa eu só lembrar uma coisa. O Vasco jogou com reservas na Sul-Americana para jogar com titulares contra o Grêmio.
1: Isso. E empatou.
4: Exatamente, empatou. O Natan falou assim, ah, o Vasco tem o Sul-Americano. O Vasco acabou de empatar sem
0: o time inteiro. O São Paulo poupou os jogadores contra o Palmeiras agora no sábado, porque pega o Boca na terça-feira, jogo de volta.
1: E eu achei legal que o São Paulo contratou

0: médico, pra, botou em campo um médico.
1: Quem?
0: O, é, Osório, o nome do cara, né? Ou ele fez uma operação no jogador do Palmeiras?
2: Opa! Né?
0: Cara! O cara tá com problema no tornozelo, ele abriu o tornozelo do cara.
3: Lance polêmico.
2: 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Bah, foi feio aquilo, né?
0: Ele não foi para... Aquilo ali, ele não foi para bloquear a bola, ele foi para pegar o cara.
4: É, foi para pegar o cara.
0: Se ele vai bloquear a bola, ele dá um carrinho um pouco mais na frente.
2: Mas o lance mais feio do final de semana, acho que foi na Série B Argentina, não foi?
0: Bah,
2: não vi que ainda. O pezinho aí do cara é ficou pendurado. Eu não vi.
0: É complicado,
2: mas
0: de
2: todos os sites ali de futebol postaram a foto do cara que tomou-lhe um carrinho e pegou nos ligamentos e ficou penduradinho.
0: Vou fazer uma
4: justiça. É que o meu algoritmo só mostra coisa de tantã, não tem como.
0: Eu vou, Lelê.
1: O Vasco tem condições, Diveri, de emplacar 9 pontos no brasileiro.
0: Lá?
1: Ele pega nos 3 próximos jogos.
0: Ativa, tá? Né?
1: Coritiba em casa. O Botafogo, que é o clássico Botafogo nessa draga danada, e ele recebe o Remo. É. Mas é o fora do
0: jogo. Tem a Chape, velho.
4: Tem a Chape atrasado.
0: Tem a Chape atrasado. Tu não tá olhando o calendário, tu tá olhando rodada.
4: Pra aproveitar o lance polêmico, Lelê, pra não perder, tem que fazer justiça ao Diori Vasconcelos.
2: Diori Vasconcelos.
4: Tava lá, como a gente tava no estádio, não tinha o replay. O Diori, na hora, avisou que o árbitro deveria ter expulsado um jogador da Chapecoense, que era o Eduardo Doma, né?
0: Isso, Eduardo Doma, que deixou o cotovelo no pescoço.
4: Na hora, no estádio, não vi. Achei que tinha sido uma falta feia, forte, cartão amarelo e tal, pra evitar um contra-ataque. E aí o Diori, não, isso aí o VAR tem que chamar.
2: Não chama, né?
1: Mas no Grêmio não tem.
4: Depois eu fui ver, pô, o Diori tá louco, cara. Pô, aqui não parece, pô.
0: Não, meu, é ruim ser contra ti, tu é muito bom.
4: É que o jogador do Internacional tá correndo numa direção, o Eduardo Doma da Chape vem na direção contrária, e assim, depois tem um lance, que é o lance do João Vitor. O João Vitor, ele dá um pescoção no adversário,
0: sim.
4: Só que assim, cara, ele vai com a mão, com o braço, sabe, é completamente diferente.
0: É.
4: O João Vitor claramente quis segurar o adversário.
0: Sim.
4: E ele faz uma falta tática.
0: Amarelo.
4: O Eduardo Doma, não. Ele vai... Dois corpos, né? Aquela coisa da física, né?
0: Sim.
4: Um indo pra uma direção. Um correndo pra uma direção, outro correndo pra outra. Aí tu levanta o cotovelo na direção do pescoço do adversário. Cara, tu aumenta o impacto. Pelo amor de Deus, se chega a pegar em cheio ali... Cara, é ruim
2: isso. No primeiro tempo do jogo, o João Vitor gostei.
4: João Vitor, Lelê, foi a segunda melhor notícia do Inter no sábado. A primeira foi a vitória, a segunda foi o João Vitor.
2: É verdade.
4: Talvez tenha ganhado um jogador, porque aconteceu outro troço maluco, Jorge.
0: Ah.
4: Nosso amigo Vitinho, lateral direito, centroavante, ponteiro, virou lateral esquerdo.
0: Exatamente.
4: E de lateral esquerdo não foi mal.
5: Cara, e o lateral esquerdo do Inter
4: ainda
0: vai jogar no gol, hein?
4: Eu tenho uma teoria. Se botar ele no gol, ele não toma.
5: Às vezes vocês têm um baita time.
0: Sabe que isso é a cara do Inter com o Rafael Moura, lembra? É a cara do Inter ter um expulso, faltar dois lances.
4: Vai ele, hein?
0: O Vitinho levanta a mão e diz: eu vou.
4: O Vitinho não tomava o gol de pênalti do Gabigol. Eu
1: O Gustavo Nery foi goleiro do Inter também. Não foi?
0: Foi o Gustavo Nery.
1: O que eu te falar? Tem um lance no jogo do Grêmio. O
0: Sarrafiore.
1: Que é no.
0: Ah, não, foi no Coritiba que ele foi.
1: Foi no Coritiba. O jogador do Vasco, acho que é o Cuiabano.
0: Ele já tinha
1: amarelo. E ele dá uma porrada no cara que o Klaus não dá a falta. Mas é uma baita porrada na linha de fundo. E ele leva o banco do Grêmio, vai à loucura ali. Seria uma falta ali próximo do escanteio. Cara, não foi nada ali, porque eu tava do outro lado, assim, fiquei com a impressão, aí no rádio já tava, acho que no duplex, aí tu acabou não entrando, enfim, mas, cara, deu uma pegada no cara que era pra ir pra rua, e era pra ser falta, e o Klaus não deu nada.
4: Não deu nada. É, cara, eu vou dizer assim, eu te confesso que eu não me lembro desse lance aí.
0: É, ele podia ter levado...
2: É, no primeiro tempo tem um agarrão, acho que é do que eu vi o primeiro tempo no jogo do Grêmio, mas não tava parado só vendo o jogo. Mas tem um lance que eu acho que é o Nardoni, que agarra um
1: cara.
2: Então foi outro meio de campo.
1: Noriega.
2: Que agarra um jogador do Vasco por trás e o juiz dá falta e não dá amarelo.
4: É que tem isso, Lelê. Quando a gente faz um duplex, né? Por exemplo, assim, ó, eu fiz o primeiro tempo do Grêmio inteiro. Então, assim, 100% de atenção no jogo do Grêmio.
0: Uhum.
4: Aí no segundo tempo eu fiz Grêmio e Inter juntos. Então assim, se não tem um lance que chama atenção, se não tem um lance que para, se não tem uma situação que
1: gera, uma gritaria no estádio,
4: gera atenção, o cara tá olhando os dois jogos ao mesmo tempo. Não,
6: aí, né? Ele sabe a pica que vem aí, né?
2: Dois jogos ao simultâneo, né?
4: E aí depois no segundo tempo eu vi o jogo do Inter inteiro, né?

0: Então, só pra gente retomar, que eu acho que a gente acabou indo pra outro lado.
1: Dois minutos.
0: Eu realmente acho que o Pezzolano, ele não vai seguir. Não tem como seguir. Não tem ambiente, eu acho que...
2: Quem tu queria?
0: Eu falei o Carpini.
3: Ele me queria.
0: Não, eu falei o Carpini.
3: Mas se ele ganha do São Paulo, ele segue, cara.
0: Mas é um milagre.
2: Enquanto ele estiver vencendo, ele vai seguir. Não, não vai é demitir
0: milagre,
2: o cara.
0: É um milagre. A gente não tem, não dá pra passar o pano que a gente ganha da Chapecoense, como disse o Diverio, chutando duas bolas no gol.
4: Mas jogando, foi que nem o Grêmio, foi que nem o Grêmio.
0: Nem ele gostou. Cara,
5: óbvio que ele não gostou. Cara, ele deu uma entrevista muito realista. Muito realista. Ele disse, tô aqui falando, a gente tá falando e dando essa entrevista aqui, porque o jogador da Chapecoense chutou e o Matheus Cunha fez uma boa defesa. E depois que a gente fez o segundo gol, porque senão a conversa é diferente, que o resultado importa, e eu reconheço que a essa altura o resultado importa.
3: É o que mais importa.
5: Claro. Mais que desempenho, mais que qualquer
2: coisa. Ganhou,
5: porque o Inter já conseguiu fazer jogos razoáveis no campeonato e não ganhar. Por exemplo, o Inter jogou melhor contra o Cruzeiro, até quando tava com 10 em campo, do que sábado.
2: Contra o Remo, o Inter jogou melhor e tomou um empate no final do jogo.
0: Pra mim, mesmo a vitória...
5: Remo ali, o Inter hoje não tava nas
0: últimas. A vitória só ajuda o clube, mas prejudica o Pezzolano, porque a vitória ela é enganosa. O Inter não faz droga nenhuma pra ganhar o jogo.
2: Mas eu quero dizer que é o bem-vindo ao Grêmio.
4: Foi bom o Grêmio perder sábado.
3: Eu só quero uma palavra antes do fim do programa do Renato Portaluppi pra saber, Renato, tu já treina agora no Rio?
0: Porta-luvas.
3: Tu vem hoje?
6: Hoje já? Não.
3: Não?
6: Só um pouquinho.
3: Tá no Rio ainda?
6: Tô no Rio de Janeiro, vou curtir mais um pouquinho.
3: E o Grêmio tá indo até 10 graus aqui, é ruim.
6: Aí eu volto com o Grêmio.
3: Tu volta com o Grêmio.
6: Porque o namorado não quis fortalecer no Pix.
3: Ah, tá.
6: Tô sem dinheiro pra voltar, vou pegar uma carona com a delegação.
3: Beleza, então a torcida pode contar contigo para o jogo contra o Palmeiras.
6: Pode contar comigo.
2: Acho que domingo de manhã.
6: Já entrei em contato com o Paulinho Micharia. Tentei entrar em contato com o Gordo Léo, mas o cara... que faz as negociações, achou muito caro o cachê.
0: Eu vi o tweet do Andrei
6: Hashtag. O cara que contratou o Nardoni achou muito caro o cachê do Gordo Léo.
0: Lelê, tu viu o tweet do Andrei Hashtag, aquele do Globo Esporte? Não. Dizendo assim, ó, tô muito curioso pra ver como é que vai ser o croata Krovinovic assistindo o show do Paulinho Micharia.
3: Ah, é verdade,
5: Pra não, eu sei, é 30 segundos, é isso? Menos que isso?
3: Não,
4: 15.
3: Não.
4: Acabou.
5: Não, só porque o Inter conseguiu botar em dia os salários, né? Foi uma doação
4: verdade, né?
5: Sonda.
4: Esqueci de falar isso aí na retrospectiva do começo do programa.
3: É verdade.
4: E eu gostaria que alguém da direção do Grêmio falasse, né? Porque ninguém ainda falou publicamente.
3: Beleza, é isso aí. Só fazer.
4: E a Carol Portaluppi, né?
0: Anunciou o Renato.
4: Anunciou o Renato.
0: E desanunciou.
2: Galera, vocês não viram nada. Eu apaguei.
3: Amanhã de volta com mais Bola nas Costas. Né? Vem aí o Horário Político depois do Discorama.
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9: 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Depois do horário político, 7h20.

que a gente não ouve mais no rádio durante o dia, 3, 4, 5 vezes por dia, como é o caso de Wonderwall do Oasis. Tocava demais aqui na Atlântida esse som, na primeira metade dos anos 90. É pra isso que tem o Discorama, pra gente seguir ouvindo tudo que a gente curtia lá atrás, todo dia ao meio-dia. Charlie Brown Jr., ela vai voltar. A música vai voltar também.

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17: Olá, olá. Muito boa tarde, amiga e amiga ligados na Atlântida. Estamos chegando a 1h05 deste início de tarde de segunda-feira, início de semana com o seu Pretinho. Primeiro shot deste 14 de setembro de 2026 para os amigos dos saborosos, deliciosos biscoitos Zezé. Carinho que vem de família há 58 anos. Já vou apresentar a mesa junto aqui. Fala, Leandro Bortolatti. Muito boa tarde.
18: Então, Alexandre, tamo aí, semana bem, Lelê. Nova.
17: Dá uma olhadinha no teu mic.
18: É, às vezes o pessoal mexe aí, né, cara?
17: É, já melhorou, Lelê. 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Léo Oliveira, muito boa tarde,
19: garotão. Boa tarde, Alexandre. Boa tarde a todo mundo. Que dia bom, né, cara?
17: Dia bom, dia bom. Dia bom é a gente que faz, né? Dia bom é a gente quem faz.
19: Ah, mas eu tô feliz, cara. Eu tô feliz.
17: Mas que bom, cara. Eu acredito que hoje o gremista, né, o irmão gremista, tá muito feliz, né? Porque consegue vislumbrar. Diferente do irmão colorado, uma luz no fim do túnel.
19: Mas tu ganhou, cara. Pô, não ganhava desde antes da Copa do Mundo, cara.
20: É, nem o Vasco. Calma, há 20 anos não ganhava do Grêmio.
17: 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Muito boa tarde, Rafael Menegazzo.
20: Boa tarde, Alexandre. Tá, vamos pra cima. Não, tá tribom. Tá, agora enquanto tá bom, tu bota.
17: Tá, tá muito baixo. Alto, estourando, irmão. Estourando. 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
21: Fala, Alexandre, boa tarde.
17: Tudo certo aí, tudo 100%. Bem? Coisa linda. Vamos destrinchar aqui, então, o que aconteceu neste final de semana. Vamos trazer os destaques, meu irmão. E aí? Os destaques do Pretinho aí da Pena. Como é que tá, da Pena?
19: Eu tô ansioso aí,
17: Alexandre. Ansioso com o quê?
19: Ah, o Acústico Bandas Gaúchas 2,
20: meu irmão. Sempre é o próximo evento que
17: calma, calma, mas calma, calma. Ainda falta um tempinho ainda.
19: Não, agora?
17: Duas semanas ainda.
20: Tem o ATL Bands.
17: E ainda tem o ATL Bands, que é no sábado. Ano que vem.
19: Se eu já vendi 4 ingressos.
17: Dia 19 no Fuga, menos de 100 ingressos ainda disponíveis para você no simpla.com.br para assistir 5 bandas da novíssima geração do rock de Porto Alegre, do rock do Rio Grande do Sul.
18: Já vendeu 4 ingressos, senhor, como é que é?
17: Como é que é?
19: O ATL Bands, vendi 4 ingressos.
17: Mas como é que tu vê? Não tem como vender, eu tu compra
19: comprei,
17: no Simpla.
19: Tá aí, eu comprei e revendi.
17: Ah, comprou e revendeu.
20: Não, isso aí não tem nada. E botou quanto a mais em cima?
19: 20%.
17: Cambista, então.
20: Menos? 30. Sem ingresso, tipo 95 tem.
17: Ah, eu não sei dizer quantos exatamente, cara.
19: Agora 96,
17: mas o meu querido parceiro Trindade lá do Fuga me disse, ó, oh, cara, 500, mais de 500 vendidos, menos de 100 pra estourar.
19: Não, boa, eu tô aí,
17: a lotação é 600.
20: Sabe? Mas é um puta
17: número pra galera ver a nova geração do rock, né, da Pena? Quer mais 8, da Pena?
19: Só 8, só.
17: Vamos negociar, da Pena, vamos negociar. 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E os destaques do Pretinho aí, meu irmão, no dia da cruz. É cruz sem cor, cruz, só cruz.
19: É.
17: Dia da cruz. Qual cruz seria essa e por que seria hoje o dia da cruz, Rafael Gomes?
19: Ah, não, eu queria ver o que o Léo Oliveira tem pra falar.
17: Ah, por favor, professor História.
19: É. Não, mas aí é parte de religião, não estudo.
20: Beleza.
17: Da... O que quer falar, então?
19: Tu falou qual cruz? A cruz que...
1: Porque no ano de 335, em Jerusalém, por ordem do imperador Constantino, foi apresentada a cruz aos primeiros fiéis da Igreja Católica.
17: Como símbolo
1: da Igreja Católica.
17: Que coisa, hein? É. Que curiosidade, hein? Que dia importante esse, né? Porque de lá, desde lá pra cá, cada um carrega a sua cruz.
1: Exatamente.
17: Que loucura.
20: Mas só um foi pregado nela, né?
19: Não, mais de um.
1: Vários.
19: Foram vários. Tu não viu o filme? Não tá só...
21: Jesus. Só naquela ali, foram três.
19: Só não, só ali tem três com ele. E mais os outros. Foi só um. Galera... Era meio que uma prática.
20: Cara, que coisa maravilhosa. Não pegou a ref.
17: Que coisa maravilhosa. Não, não, não, não. Tá tudo certo.
20: Tu entendeu?
17: E aí
20: o que
17: eu me lembro
20: dizer.
17: Da piada dos pregos. Ah, aquela piada maldita dos pregos. Se fosse prego Silva. Ai, que loucura. Hoje também é dia do frevo. Por que hoje é o dia do frevo?
1: O ritmo brasileiro, ele consegue ter dois dias do frevo, tá? Porque normalmente a gente tem o dia mundial e o dia nacional, né?
17: Certo.
1: No caso do frevo, a gente tem o dia nacional e o dia estadual.
17: Ah, claro, verdade.
1: Hoje, em Pernambuco, é dia do frevo porque é aniversário de Oswaldo de Almeida, compositor e divulgador do frevo.
17: Oswaldo de Almeida.
1: Mas o dia nacional do frevo é 9 de fevereiro.
17: Opa, alô, opa, pronto. O telefone aí, ele é tocando.
20: Rafinha, tu sair, né, irmão?
19: É que a gente queria ter um programa com a gente.
20: Essa é a tática agora. O cara tiver no celular, eu vou ligar.
19: A gente adora tudo
20: liguei programa. Liguei pra ele, outro programa, liguei pra ti. E ó, deixa no vibracão, essa merda.
19: É tão
1: ele
19: bom,
1: não sabe botar.
19: É tão bom fazer um programa contigo, Lelê.
17: Achei engraçado, Lelê. Já no início do programa, duas informações importantíssimas, sobre as quais... te sabatinarei agora, Lelê.
20: Por favor.
17: Por que que hoje é dia da cruz, Lelê?
21: Ah, porque cada um carrega a sua.
17: Reprovou na primeira.
1: E a segunda já era amarela.
17: Por que que hoje é dia do frevo, Lelê?
21: Ah, cara.
17: E quantos dias do frevo existem oficialmente no Brasil?
20: Eu quero mais, expulsão. Marelinho, né? Eu fui teu amigo. Eu te chamei a atenção pra tu voltar ao programa.
17: Ou seja, o Lelê não prestou atenção em absolutamente nada.
1: Azul direto. Azul
21: eu
1: direto.
21: Vi ali que, né, o foi lá em Roma, né?
20: O quê? O frevo?
21: Roma?
20: Não, o não, não, Jerusalém, Lelê. Não,
17: Jerusalém.
21: Isso.
17: Atual lado. Roma, isso. Não,
19: para. Isso é uma várzea.
17: Deixa eu só fazer um rápido...
21: Eu tô desnorteado, Alexandre.
17: Deixa eu fazer um rápido disclaimer aqui pro Lelê.
20: Ah, começa Lelê, com o sistema aí.
17: Fiz um vídeo neste final de semana falando exatamente sobre isso. Sobre a atenção que o maldito telefone celular rouba de nós, seja onde for, no balcão do teu trabalho, no balcão da padaria, no balcão do atendimento médico, no balcão lá da venda de passagens, dirigindo, do check-in, né? O telefone nos rouba e nos deixa fisicamente naquele lugar, a nossa atenção não está naquele lugar, Lelê. Aliás, um vídeo eu não tô fazendo cocô no vídeo, cocô, cara.
19: Tem a toalha pendurada.
17: Olha só, eu estou. O vaso tá na minha frente, cara. Eu não faria um vídeo fazendo cocô.
20: Fez um vídeo no banheiro.
17: No banheiro,
19: fazendo cocô.
17: Porque foi naquele momento que me veio a inspiração.
20: Mas tu vê como o celular.
19: Porque o site foi nesse momento.
17: Foi nesse momento, mas eu não tava no banheiro.
19: Vai lá no arroba Real Fetter e investiga.
17: Não.
19: Investiga se ele
17: não tava... patifa minha postagem.
19: Não
17: patifa,
19: te dando
17: um monte de doutor ali.
19: Tem uma galera que não
17: comigo.
19: Viu.
17: Não, é ok, mas eu não tava fazendo cocô, cara. Na boa, desculpa, não tava. Não faria isso, né? Não faria isso com o meu querido seguidor. Não faria.
20: Segue Fetter.
17: Obrigado. Né? Lelê, eu não vou te amarelar, eu vou fingir que eu não vi. Tenho certeza que tu aprendeu e não vai estar mais no telefone aqui no programa.
20: Abriu um presente.
17: O nosso Pretinho Básico de hoje é o Chico. Chico é um gato preto e branco de 3 anos e tem também o Amarelo. O Amarelo é este gato amarelo que vai aparecer na nossa live agora. Ele é amarelo e branco de 7 aninhos, dos tutores Daniela e Edi, que são de Campo Grande, Mato Grosso do Sul. Que legal, hein? Os nossos ouvintes de Mato Grosso do
20: Bem
17: Sul.
20: Cuidado os gatos.
17: Mandaram o gatinho ali.
19: É bonito,
20: cara. Ele tá com a patinha quebrada, olha.
17: Olha a minha tela, olha
19: ele
17: eu
19: tá
17: na
19: bonito,
17: tela.
19: Ele tá bonito,
17: cara. Bota na minha tela de novo, Zé Carona, por favor. Bota só eu na tela de novo.
19: Tá
17: olha lá.
19: Tu tá bonito, cara.
17: Não, é isso, cara. É isso aqui, cara.
20: Isso aí é.
17: Vazando os troços, cara. Sério, vazando.
20: Isso aqui é um programa da vida real, Alexandre. Nem toda casa é arrumada.
17: A gente pode dar uma arrumadinha pras visitas e olharem nessa casa.
20: Só bagunça a tua casa se tu der as chaves. Isso não é sobre chaves.
17: Cala a boca, cara.
20: Não, posso calar.
17: Não, mas obrigado.
19: Não, não é uma rádio comunitária com o troço ali atrás. Ali.
17: Eu tenho que caprimar pelo capricho.
20: Essa rádio é uma mãe, cara. Tá louco.
17: O Pretinho Básico do Pretinho Básico da Uma é para Leroy da Supra Pets. 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Não.
0: Peraí, só um pouquinho agora que eu vou. Agora nós vamos esclarecer as coisas aqui.
17: Rafinha, amarelinho pra ti. Porque tu simplesmente pegou o teu telefone, depois de ter dado um sermão no colega, tu pegou o teu telefone, abriu e foi conferir o que, tinha nele.
20: Tu sabe o que eu ia fazer?
17: Não.
20: Ligar pro Gomes, que ele tava no Instagram.
17: Não.
20: A mesma coisa que o Lelê fez.
17: Bom, então,
20: pergunta pro Léo.
17: É verdade. Mas o Gomes pode ser... Tu tava no Instagram,
20: tava
17: Gomes?
20: No Instagram.
19: Tava.
17: Gomes, eu preciso te perguntar, tu tava no Instagram?
19: Eu vou ser bem sincero, eu não me lembro.
17: Não.
19: Eu vou ser amarelado e o Lelê não.
17: O Lelê não?
19: É inacreditável.
17: Olha só,
19: não, é inacreditável.
20: Bem feito. Não, peraí.
17: Não uma pode coisa dizer que uma coisa que aconteceu há 2 segundos, não, tu não lembra.
19: Não lembro. Hoje é a atenção.
17: Tu jura que ele tava no telefone no Instagram?
20: Cara, se eu tiver que jurar, tu me expulsa do programa. Eu não vou fazer uma trairagem dessa.
17: Não, tu já fez, né? Tu disse que ele tava no Instagram.
20: Não. Inventar que o cara tá no Instagram.
17: Ah, ok, aí sim. Inclusive, vou tirar.
20: Eu olhei.
17: O teu cartão.
20: E o Léo me olhou e eu fiz assim,
19: ó.
20: Eu
19: vou ligar pro Gomes. Vou
20: ligar pro Gomes.
17: Vai tirar o cartão do Rafinha aí, Zé, por favor.
20: 1:15.
17: Beleza. Oi, maionese.
20: Do nada.
17: Tudo bem, maionese?
19: Tudo bem, Alexandre, boa Leandro, tarde. Rafael.
17: Boa tarde.
19: Rafaelzinho, um ótimo tarde pra todo mundo nessa segunda-feira. Quase feriadinho, hein?
17: Que feriadinho?
19: Dia 20 é feriado.
17: Não, mas dia 20 é domingo.
19: Mas tem gente que trabalha domingo.
17: Bom, isso é verdade.
20: Mas graças a Deus não é nosso caso.
0: Tá, mas a pessoa que trabalha domingo, ela deve trabalhar no feriado também, será que não?
19: Mas ela ganha dobrado.
2: É que no domingo já se ganha dobrado.
19: Não, mas aí no feriado ganha triplicado.
17: Tem certeza, mano?
19: Claro não. Que não. Eu sou anônimo, eu trabalho por conta.
17: Autônomo.
19: Isso.
17: Ouvinte Gabriel Ribas é o nosso aniversariante de hoje, auxiliar administrativo na mecânica BR Papai Diesel de Carazinho.
19: Papai do céu, não te leve da terra, parabéns.
20: Ah, esse é um bom recado do maior.
17: Fazendo 27 anos, o nosso ouvinte Gabriel é um garoto jovem ainda, 27 anos.
20: A idade dos 27, né?
17: Tem informação, Gomes?
20: É
17: não.
20: Né?
17: Não? Ah, não, aqui com o telefone na mão ali, pensei que pudesse ver uma informação.
19: Que papai do céu te deixe na terra por muito tempo.
20: Maionese.
19: Parabéns. É o parabéns do maionese, que você fique na terra por muitos e muitos aninhos.
17: Boa, tá maionese.
20: Nosso show,
17: boa tarde,
20: maionese.
17: Mestre.
20: Muito boa tarde. As crianças querem essa dupla na sua festa de aniversário. Entre em contato com o anão.
17: Aniversariantes famosos de hoje, começando com o Douglas Costa.
19: Douglas,
17: ex-atacante do Grêmio,
20: né?
17: Fazendo 36 anos hoje. Olha que loucura!
19: É a Gretchen do Grêmio, né?
17: Que loucura, se não porque está.
19: Só num ano que eu queria casar 10 vezes.
17: Tem mais um ex-Grêmio de aniversário hoje.
20: Esse é tão ruim quanto esse.
17: Antes tem a Giovanna Eubank, atriz. Fazendo
20: mas não é atual.
17: 40
20: não,
17: anos.
20: Não pode ser. Eu tô seguindo ela no Instagram, ela tava em Paris. Ah, mas tu não segue a Giovana?
17: Não. Por que eu deveria seguir? Por que eu deveria seguir a Giovana?
20: Tá nervosa. E a Flávia Alessandra, tu segue?
17: Também não.
20: E a novela, quem é uma coisa? Tu vê?
1: Mas a Débora Seco, o Lelê segue. Porque hoje ela tinha postado o conteúdo há segundos falando sobre sexo a três e já tinha curtido do Lelê Bortolassi.
21: Mentira. Eu não curti nada da Débora Seco hoje.
19: Ah, tu vai cair, tu vai
20: tomar... Puta, tu vai ser expulso,
19: vai ser expulso. Tem prova?
1: Eu posso vir com a prova?
17: Eu gosto dessa história do mentira, prova. Aí o cara vai lá e prova.
1: Aí, tu me autoriza a entrar no Instagram, Alexandre?
17: Autorizo.
19: Maravilha. Não, porque aí é uma questão de a gente fazer uma investigação. Tá bom, o Lelê disse que não curtiu nada.
17: É, hoje não.
20: A Lelê. Foto de hoje, Lelê.
1: Sabe que o algoritmo, ele não é, não é uma timeline, né?
17: Sim,
1: ele pode, o conteúdo pode ser de alguns dias atrás.
17: Tu disse que ela postou hoje.
1: É, isso é verdade. Porque tinha pouquíssimas curtidas e pouquíssimas visualizações.
17: Não,
1: a questão, tua já estava lá.
17: Não, mas a questão é que tu a tua frase começou o seguinte. A Débora hoje. Postou hoje e o Lelê já curtiu. Bom, vai aparecer a data da postagem, independente de quando ela seja.
19: Tu viveu
20: prepara para
19: ver os mais comportados do programa, eu e o Rafinha.
17: E ela acreditava.
19: Ninguém está enredando. Ele está enredando o Lelê e o Rafinha.
17: Não, quero
19: o
17: Rafa.
1: Não tem data. Não, tem
17: não
1: data.
17: Curti nada hoje no Instagram ainda.
19: É. Dá o papel dos destaques.
17: O que tu vai fazer aí, Igor?
1: Vou botar o áudio do que a Débora Seco tá falando.
17: Mas isso não é relevante.
19: Ela fala que o Lelê curtiu?
3: Não acho tão bom, prefiro mesmo a dois, gosto mais.
17: Não importa, desculpa, mas não importa.
20: Ele tá tentando desviar.
17: Desculpa, não importa. O que importa
19: é o Joaquim Gomes.
17: Ele fechou o Instagram, não vai falar. Gente, por favor, eu gostaria de...
1: Foi a postagem? Sabe por quê, Lelê? Porque tá na tela.
17: Olha só, vocês podem me respeitar, eu tô falando. Podem me respeitar, eu tô falando.
1: Quando é que foi a
17: postagem? Gomes, de quando é este post?
4: Mais uma.
19: Tem que ser de hoje.
4: Tem que ser de hoje.
1: Senão por quê? Tem que ser de hoje.
17: Porque tu disse que é de hoje.
1: Tá bom.
17: E o ponto é este.
1: Eu acabei de dizer que o algoritmo...
19: Não.
1: Primeiro de setembro.
20: Puta
17: merda. Porra, tá longe, né? Primeiro de setembro tá longe, né?
20: Não.
17: Mesmo o algoritmo entregando como ele bem entender...
19: Duas semanas.
17: Por mim, o meu algoritmo continua me entregando conteúdo da Débora Seco, tá tudo certo. Com atraso, sem atraso. Mas era mentira.
19: Ele mentiu,
1: não, era mentira. Olha ali a curtida.
19: Não, desculpa, Verbo, tu falou
17: isso. A curtida sim, mas não foi dada hoje. É isso que importa.
19: Verbo, tu mentiu,
17: o ponto era hoje ou não.
20: Esse é o mérito.
17: Hoje.
20: O mérito. Julgar o mérito. Honra o mérito.
19: Se tu falasse assim.
17: Podemos seguir com os destaques e os aniversariantes aqui, não?
19: Pode, né? Mas
17: esse é o Maicon. Porra, Lelê.
20: Agora merece.
17: Eu tentei evitar, Lelê. Eu tentei evitar de te dar um amarelinho, Lelê.
20: Eles estão demais.
17: Vocês estão brincando. Vocês estão muito perto da hélice.
21: Aquela frase da Débora Seco me pegou muito.
17: Maicon, ex-volante do Grêmio.
19: Fenômeno.
17: Fazendo 41 anos.
20: Vai estar jogador.
19: Esse era fenômeno.
1: Vai voltar pro Grêmio agora com o Renato. O Renato gosta desse tipo de jogador.
19: Quem não joga mais, né?
17: Fernanda Vasconcelos, atriz. Fazendo 42.
20: A menina do Passo.
17: Não, pô, cara, aquela é Fernanda Takai.
20: São bem parecidinhas.
1: Essa menina era da Malhação quando ela surgiu.
20: Tempo. Fernanda Vasconcelos.
19: Ela fez uma novela das nove muito boa também.
20: Ela fez Três Graças, ela traficava as crianças.
19: Não, essa é a Nazaré.
17: Não sei, cara. Não
20: tô
17: sei.
20: Te falando? A última novela?
19: Não, o nosso cara que vê novela.
17: Ela não tá na novela agora,
20: não. Ela tava na anterior.
19: Não, mas ela é famosa.
20: A Rodaica, se estivesse aí, nós ia debater.
17: Morten Harket. O vocalista do A-ha.
20: Porra!
17: Tá fazendo 67 anos hoje.
1: Parece A.
20: Massa pra caramba esse cara aí.
17: Por que parece A?
1: Meio andrógeno, meio. Não sei explicar.
17: É?
20: Ele tá com problema na voz, né?
17: Tava. Não sei se tá ainda.
20: Não, ele tá cantando ainda.
19: Ah, esse é o problema.
17: Hoje é aniversário também, faria 43 anos a Amy Winehouse. Faria 43.
19: E pereceu em 43 anos.
1: Quê?
19: Tá escrito ali na tela.
17: É, tá escrito na tela, eu não li, mas ela não pereceu em 43 anos. Ela veio a idade dela. Né? Não veio o ano que ela apareceu.
1: Ela faria 43.
17: Faria 43. Pereceu quando, lembra?
20: Ela pereceu quando tinha 27 anos.
1: Exatamente.
17: Ou seja, faz 16.
1: 16 anos atrás. 2010.
20: Turma dos...
17: Por último na lista dos aniversariantes deste Pretinho Básico da segunda-feira, 14 de setembro, Arlindo Cruz. Veja você no Dia da Cruz.
20: Olha aí.
17: Arlindo Cruz faria 64.
20: Oi? Ele faria?
1: Cara, ele morreu.
20: Cara, ele morreu.
19: Agora chegamos cara. Ao fim. Tá doendo sim.
20: Ele morreu, cara?
19: Eu chego a perder a voz. Só resta chorar.
20: Ele dava ruim,
19: e
20: né?
19: Se lamentar.
17: Sim, tanto que ele morreu.
20: Pra morrer o cara tem que começar a ficar ruim, né?
17: Porra.
20: Tem razão.
19: Grande baluarte do samba.
20: Também tem
19: fundo de quintal.
20: Eu quero morrer assim, num ataque.
19: Grande nome da música brasileira. Foi do fundo de quintal.

0: Dádiva.
1: Onde é que tu andava, Ivan?
2: Aqui.
1: Não tinha te visto, nem senti teu cheiro.
3: Tomei... E o vocalista do Fundo de Quintal?
2: Eu tomei banho, foi vocalista do Fundo de Quintal, ele, Almir Neto, Jorge Aragão, Sombrinha. Grande nome. Jorge Ben não foi do Fundo de Quintal, mas não, é Beto Carvalho.
3: Um grande nome da música.
2: Lindo Cruz, um grande nome, um grande baluarte aí do...
3: Nunca
2: do,
3: tocou no Rock
2: dos arquitetos
3: Rio.
2: Da música, né?
3: O Jorge Ben.
2: Como não?
3: Nunca tocou no Rock in Rio.
2: Tinha que tocar no Planeta, Jorge Ben. Pô, baita show, Jorge Acho Ben.
1: Que mas tocou. Que informação é essa do Jorge Ben nunca ter tocado
3: ele
1: no Rock in Rio?
3: Nunca fez o Rock in Rio.
1: Como é que tu sabe? Onde está a informação?
3: Eu trabalho com música.
1: Então, onde está a informação?
3: Tá na minha cabeça.
2: Tu falou com
1: mas
2: Medina?
1: De onde tu tirou?
3: Ah, eu leio matérias. Eu acompanho o trabalho com
1: o então,
4: pior tá que eu acho que ele não está errado.
1: Não, tudo bem, eu mas eu só
3: certo.
1: Queria saber de onde veio.
2: Ah, mas o Medina me perdeu.
3: Veio porque eu acompanho o Rock in Rio. E eu sei que é um artista que nunca tocou no Rock in Rio.
1: Tá, também.
3: Eu achei que deveria tocar. Assim como o Paul McCartney deveria tocar no Rock in Rio.
5: Tá bem, ele tá não tocou no Rock in Rio. Eu só queria saber o que tem a ver com o Arlindo Cruz.
1: Não, é que ele precisava trazer uma informação correta, daí ele trouxe
3: essa. Não, mesmo, eu tô associando grandes expressões da música popular brasileira. O Jorge Ben é uma delas.
1: Ah, é.
3: Gilberto Gil é uma delas.
1: Tocou agora.
3: Já Arlindo Cruz morreu, mas era. O Pérez tocou no Rock in Rio.
1: Tocou também. Melhor show do Rock in Rio pra mim foi do Pérez.
3: E o Elton John, acho também, né?
1: É, não, então, tô dizendo da
3: O público feminino, claro.
5: Eu adoro isso, Edir.
2: O Roberto Medina, ele, que é o dono do Rock in Rio, ele deu uma entrevista, Alejandro.
5: Porque eu tinha uns colegas assim também, que apresentavam um trabalho, e ele saiu falando tudo que eles sabiam pra ganhar nota de participação.
2: Não é, tudo.
3: E assim a gente passou.
5: É isso, é isso.
3: Até o primeiro ano, depois supletivo, né?
2: Depois, é isso aí. Que ele falou que ele quer trabalhar no Rock in Rio com o sertanejo e com
3: quem?
2: O country. O dono, o Medina.
1: Roberto Medina.
3: O country é bem fácil de fazer, né?
2: Mas eu sei lá, poxa, é Rock in Rio.
3: Sim, mas tocou Ivete Sangalo, cara.
4: Eu já perdeu isso. Tem
5: Rock
4: vários
5: Rio
4: dias.
5: É o nome do festival.
2: Mas é que tem
4: vários
2: que
4: dias
2: rock,
4: no Rock. Não.
3: Não, isso já não foi. Tem mais faz tempo.
4: Não. É. Desde o início.
3: É, exato.
4: Os nomes sempre foi Rock in Rio, mas no primeiro Rock in Rio já teve nomes que não eram do Rock.
3: Não, mas foi muito mais do Rock. Mas de lá pra cá é um festival que abraça todos
4: mas
3: os gêneros.
4: Essa edição porque se não abraçar, não tem festival.
3: É,
4: cara.
3: Que nem o Planeta. É
4: a edição desse ano teve vários dias ali com um público bem aquém do esperado.
5: Sim. Teve K-pop, velho.
3: Mas foi um dos dias mais...
5: Que
3: mais
5: que não é um demérito, só tô dizendo que o K-pop foi sucesso de público e não é rock. É
1: isso aí. 1:24. Vamos dar ali nos destaques do Pretinho. O homem é preso...
3: Casamento aí, desculpa.
1: Não, sério.
3: Homem, não. Aí é uma incoerência absurda da tua parte.
1: Aí, que é incoerência? Eu queria a atenção de vocês. Eu troquei o assunto, trouxe o assunto da porra do destaque. Vocês seguem falando no assunto. O que é? Eu tô errado. Tô errado eu.
4: Tô errado eu.
3: Tu não tem que estar certo. A gente só tem que te respeitar. Desculpa, Alexandre.
2: Agora ele foi bem, humilde, aqui humilde, 4.9.
1: Cara, o nome disso é gaslighting.
3: Não começa com esse
1: termo. O nome disso é gaslighting.
5: Eu adoro quando fala inglês.
3: O cara te pede desculpa,
1: ele vem, ele me irrita, ele me tira do prumo, eu reajo, eu me exponho ao ridículo. E ele faz isso.
3: Jamais vai ser ridículo.
5: Mas ele admitiu a
3: ridículo. Ridículo, tô sendo eu e te atrapalhando, mas não te
1: boca.
2: Mas se ele te xingasse, era pior.
3: Eu também
2: de respeito.
3: Se eu te mandar a merda, tu vai me expulsar do programa.
5: É que não tinha resposta certa. Ele pelo menos pediu desculpa.
1: Homem é preso após ganhar loteria e se recusar a dividir o prêmio.
2: Cativa?
5: 36 anos tinha um rapaz, mestre, lá em Hong Kong, na China.
3: Tá certo, ele vai dividir com quem? Aliás, nossa, a estimativa de vida é muito grande, então guarde seu dinheiro, né, irmão ocidental?
2: Pô, e na China pra dividir é muita gente, né?
5: Não. Ele era o cara do bolão, exatamente. Ele era o cara do bolão. Ele era o cara do bolão que juntava a grana da gurizada e fazia
3: aí
5: essa
3: não
5: aposta.
3: Quis fazer o Rashid, trairagem dele.
5: Aí ganhou. Cara,
2: tem que apanhar.
5: Ganhou, ele e outros 15 ganharam. Só que na hora de dividir com outros 15, lá no Departamento de Higiene Alimentar e Ambiental de Hong Kong, que foi o bolão da firma, né? Ele foi lá, sacou o bolão e os outros 14 colegas não receberam o dinheiro.
3: E quanto era?
5: Era um prêmio de 30 milhões da moeda local.
2: Tá. Ienes?
5: Não, é Hong Kong. Eu não
4: sei. Isso dá quanto em real?
3: Eu ia fazer essa pergunta.
2: 150 reais.
3: Mas eu vou me conter um pouquinho porque eu não quero deixar de fazer o programa hoje. Então, que bom que
1: tu
3: perguntou.
1: Não, tu não precisa te conter, não precisa te cuidar. É só tu não ser, não apatifar, né?
3: Tu tem razão.
2: Pegar e cuidar aí.
1: Eu tô preocupado, Jorge. Terceiro?
4: Dá razão.
1: É o terceiro, tu tem razão.
2: Ele vai te pedir alguma coisa?
3: É, o remédio
5: vai.
3: Hoje, né?
5: Vai.
3: Remédio.
5: Os 30 milhões de Hong Kong dólares são... Meu Deus, é sério?
2: Quanto dá em brasileiro?
5: Ah, não, esquece. Eu leio zero a mais. 19 milhões e 700 mil reais.
3: Ah, mas é um bom
5: Quase 20 milhões de reais.
3: E quantos estavam no bolão?
1: Bem, mas é um bom dinheiro.
4: 15. Pô, dá mais de um milhãozinho pra cada um.
3: Ah.
5: 15.
2: Ah, mas o cara que foge tem que pegar, sabe o quê, cara? Tem que pegar um estrado.

0: De cama, de móveis, de gramado, aqueles duros. E
1: desmancha. O que que o organizador do bolão diz?
2: O que que o organizador do bolão diz?
1: Que ele queria fazer uma divisão mais honesta. Afinal, ele era o responsável por juntar o dinheiro de todo mundo. Por ir
2: mas tinha que ter combinado antes,
1: por ir na casa de aposta, por... escrever os bilhetes.
2: Daqui a pouco que ganha que nós vamos combinar.
1: Conferir os bilhetes.
3: Bota lá no, na organização taxa de administração, isso. 10%.
2: Que nem o Cativa.
1: O Cativa tem taxa de
2: administração. O Cativa tem taxa de administração.
0: Cativa, a gente foi em vários.
1: A gente foi em vários e perdeu, mas o Cativa ganhou, nós somos fora.
0: O Cativa ganhou no final de semana e a gente não tava.
2: Puta, não é possível.
1: É sério.
3: Bem feito pra você.
4: A galera tem que jogar.
1: Tu tava?
0: Não. Tá bem feito pra ti.
3: Eu cansei de convidar vocês.
2: 1h28, família viaja 8 horas até a pousada. E chegando lá, descobre que esqueceu as malas em casa.
1: É o vídeo que viralizou em Santa Catarina esse final de semana.
2: Tô falando.
1: Afinal, a família lá de Morretes, no Paraná, encarou 8 horas de estrada pra...
0: Mas só por um banhozinho, né?
1: Pra
3: trocar só de botar roupa. Uma roupinha assim.
1: Pra uma pousada Maria. Isolada no meio da Mata Atlântica.
4: Puta! Tá?
1: Só que aí quando eles abriram a caçamba da caminhonete, que é aquelas caçambas fechadas...
0: Só o papatinho, né?
1: Eles descobriram que as malas ficaram em Jurerê, Santa Catarina, onde eles estavam hospedados anteriormente. Bah. Afinal, o rapaz do hotel teria colocado as malas todas no carrinho e colocado o carrinho perto da porta do hotel, para certo. Que eles colocassem claro. No carro. Um disse pro outro... que achava que o pessoal do hotel já tinha carregado o carro.
2: Certo.
1: E agora eles, não só isso, afinal, eles não moram em Jurerê. Eles precisavam retornar ao Jurerê para buscar as malas.
2: Uhum.
1: E também estavam no meio da Mata Atlântica, onde eles estão de férias hospedados, sem nenhuma mala. Eles não estão num lugar onde dá para comprar coisas.
2: Ah, que loucura.
1: Então, hein? A história deles viralizou bastante, porque eles estão num chalé. Depois de 8 horas de viagem, eles têm só a roupa do corpo.
4: É o telefone, é o que o Fetter
1: fala. É largados e pelados agora.
4: Eles estavam no telefone e esqueceram as malas.
0: Vai, tu vê que tá uma... Pra quem tá no rádio, noite
4: deu
0: fria...
4: Deu uma bad
0: não,
4: ali,
0: e né? O cara que tava no piloto, ele só queria tomar um banho e trocar de roupa, botar uma calcinha...
4: Calça de moletom. Calcinha de moletom e o troço dos mosquitos lá.
0: Isso, o repelente.
4: O repelente.
0: E aí abriu um vinhozinho e fala, bah, agora eu vou relaxar, olha, fazer olhando. Uma carne e não tem nada, é a roupa do corpo.
4: É que o mundo tá muito corrido.
2: Titotione. Homem furta a casa, 1h30.
0: Maionese. 1h30, desculpa, Alexandre, eu bateu aqui, esqueci. 1h30, ótimo tarde, segunda-feira, Atlântida.
2: Homem furta a casa, toma banho e se depila. E depois foge.
1: Sapucaia do Sul, tá? Região metropolitana de Porto Alegre.
0: Alô, maionese.
1: Um homem, por volta de 7h15 da manhã, no último final de semana, lá no bairro Cambuim, entrou numa casa com uma mala verde de rodinhas.
4: Que isso, velho?
1: Ficou um tempo na casa e depois saiu. Tá. Quando ele sai, dentro da mala tem um iPhone 13 branco, um Play 5, uma parafusadeira, 2 notebooks. A família que não estava em casa, quando chega em casa, descobre que foi furtada. E aí vai. E aí, pra quem já passou por isso, eu infelizmente já passei, tu vê a tua casa revirada
2: triste.
1: E tu vai vendo o que sumiu. Porque debaixo, pronto, como tá tudo bagunçado, tu não sabe o que sumiu.
2: Vai descobrir com o tempo.
1: Bah, isso aqui foi não sei o que. Aí, depois que eles fizeram o boletim de ocorrência, chamaram a polícia, viram as coisas reviradas.
4: Arruma uma cama quando eu vou lá.
0: Uma vez eu cheguei em casa, tava tudo revirado, eu olhei e falei, graças a Deus que ninguém.
2: Amarelinho pra ti, Léo Oliveira.
0: Por quê?
2: Porque sim, atrapalhando o cara aí. E aí, Rafa, tô louco pra saber o fim.
1: E aí, eles foram...
4: O cara assaltou a casa toda.
1: Eles foram desopilar, né? Foram, ah, não, vamos tomar um banhozinho assim. Aí viram uma gilete usadinha.
4: Ah, que chinelagem.
1: O resto de...
0: Metendo.
4: Sabe o que é pior? O cara se lavou e ficou um monte de metendo sabonete.
2: É isso aí, cara.
0: Não, tem que ter um sabonete só pros metendo.
4: É isso aí.
0: Porque ele vira não, uma... Não,
2: peraí.
0: Ele vira um labubu.
1: Aí eles descobriram.
4: Ele é um sabão mecânico.
0: Isso, parece que botou no rabo do Tony Ramos. Ele vira um labubu, o sabonete, assim. Não tem
1: então,
0: como.
1: Então não basta o prejuízo financeiro, tem um prejuízo moral. Que é, aí eles foram ver as câmeras de segurança.
0: Pensei ele aleatório, né, cara?
1: Bah, rapaz fugindo com a mala cheia de pertences.
3: O meliante que se dispõe a tomar um banho na casa onde ele tá sabe, cometendo
4: ele
3: delito.
4: Ele tem que estar seguro, é isso aí, né? Quando eu chego.
3: Ele observou bastante.
4: Ele sabe
3: bastante
4: o time o horário, da casa ali. A galera não vai voltar aqui às 3 horas. Vou tomar
3: tudo
4: banho,
3: o cara quer dar um bazar, né, cara?
0: Não, mas ele tava muito tranquilo ali, o nosso ladrão de Sapucaí, o depiladinho ali. E ele foi tranquilo, né? Mas o que é isso, né?
2: Se é banho rapidão.
1: Já é ruim.
2: Não, mas tudo bem. aguento tanto. Ah, 2 minutos eu vou tomar o banho e puf, sai. Isso. Mas o depilar

0: quero um cuidado especial.
1: Claro.
0: Ainda mais que a Gillette tu não conhece, não sabe se é nova, se não é nova, pode dar rolar uma tragédia.
2: Mas ele sabia que ia transar, né? Porque ele tava com a mala cheia, ia fazer um dinheiro.
0: Mas não quer dizer, né? Não quer dizer, o depilar não é necessariamente pra quem vai transar.
2: Autoestima.
0: Tá,
2: mas, não.
1: Autoestima, o cara fica vendo
2: o tirar maior. Se tu assalta uma casa com a intenção de fazer dinheiro, pra isso que ele assaltou a casa, né? Ele sabe que ele vai transar depois, ele pode se depilar em casa.
1: Ou vai ser preso, né?
2: Ele pode se depilar em casa.
1: Bom, mas daí ele pode transar na prisão
3: também. E tu não sabe há quanto tempo ele tá querendo se depilar. Talvez ele... O princípio da invasão...
1: Mas isso é o menor dos problemas, cara. Ele assaltou a casa.
3: Não, mas ele... Não, mas se ele se depilou na casa é porque ele tava precisando muito. Talvez ele entrou... Talvez a intenção era só se depilar e o roubo foi tipo assim, bom, tava aqui...
1: É, as duas, né, Lili?
3: Exato, né?
0: Bom, tá bem. Próximo destaque, último. 27 pras duas. Mulher é presa.
1: Bah, hoje... Temático, né?
0: Mulher
3: é uma barbaridade aí, né, meu irmão?
0: Presa da pena após jogar balde com fezes na vizinha que ela dizia ter caso com seu marido.
3: Barbaridade.
2: Lá em Miami, a dona Irce.
3: Não foi em Chicago.
2: É com Y, obviamente, é o Irce, sei lá como fala
3: foi
2: o nome dela.
3: Foi em Boston?
2: Dela. Tá, foi em Miami. Foi em Miami, como eu acabei de falar.
3: Não foi escada.
2: Ela tem 50 anos e foi detida. Não, foi na Flórida. Miami fica na Flórida.
3: O dia que tu falou. Bom.
1: É o.
2: Tá?
1: Sunshine
2: ela atirou.
4: De cocô, né?
2: Ela atirou um balde repleto de fezes humanas na vizinha dela.
3: Com humanas é
2: depois
3: de um balde de cocô.
2: De arrombar a residência da vizinha. De acordo com ela, a vizinha mantinha um caso extraconjugal com o seu marido. E, por isso. Ela começou a vigiar a casa da vizinha pra tentar buscar maiores informações.
1: E na live, quem é quem ali, Gomes?
2: Essa é a que atirou as fezes.
1: A de verde.
2: A outra é a que tá entrevistando ela.
3: É a advogada, promotora?
2: Ela alegou, em defesa, que tava apenas tentando se livrar do balde de cocô porque o vaso sanitário dela tava quebrado.
1: Ela tá fazendo audiometria.
2: Ela né? disse que não jogou o conteúdo na vizinha.
3: Levanta o braço,
2: foi só uma briga devido a um mau cheiro. A vizinha diz, não, só um pouquinho.
0: Ela
2: entrou na minha casa e jogou um balde de cocô.
4: Tá, mas ela tá traindo?
1: Isso é uma barbaridade.
4: Não, não, não, ela tem
1: não
4: provas.
1: Dá pra ter amante na vizinhança.
3: Não, eu vou te falar uma coisa, tô contigo nessa.
4: Ela dá pra ter amante,
3: né? Cara, fala por ti.
4: Não, para aí.
3: Hipocrisia não, velho.
4: É, aqui, hipocrisia não.
3: Mas assim, ó. É extremamente premeditado esse caso, porque assim, ó, ninguém enche um balde de cocô numa só.
0: Não, talvez ela tava com problema na fossa, como ela falou, tava com problema no vaso, tá, aí então ela foi armazenando no balde.
3: Não,
0: ali.
3: Tem que cagar numa sacola e jogar no vizinho.
0: Não.
1: Tu nem caga... vou almoçar.
3: Não, assim, meu bom, tu não encher um balde de cocô.
1: É muito. Dizer, né? Pode
3: dizer. Não, é muito.
0: É, né? Dependendo uma... duas,
2: ou três. Ou tu aproveita o dia que tu tá mal do estômago e une o útil ao agradável.
3: Mas é isso aí. Bom, não quero entrar nisso. Tem gente gostando
0: agora. Já passou.
3: Mas assim, ó, mas
0: já está registrado, tá ótimo.
3: Triste isso.
0: Ótimo.
2: É um belo caso. O que a pessoa que fazer pra ti, pra tu atirar um balde de cocô na pessoa?
3: Tem que pegar o teu marido, né, ô Gomes?
0: Ah,
3: pegar o teu marido.
2: O Fetter.
0: Não sei.
3: Achei que ela gerou a pergunta.
0: Sei lá, o que que.
4: Não, mas a pessoa que trai, tomar um balde de merda, tá legal, tá valendo.
2: É, porque daí é moral, né? Tu...
1: É melhor dar um tiro, né?
2: Claro que não.
0: Não, é isso, cara. Porque...
2: Não, como assim?
1: Não,
3: um tiro.
1: O cocô dele, tornozelo.
2: Eu prefiro
1: tomar um tiro.
2: Eu prefiro tomar um tiro.
3: Mas o tiro
4: no... Prefere tomar um tiro no joelho e tomar um banho de merda.
1: Claro.
4: Tá louco.
2: Tá louco, velho.
3: Cara, o tiro no ombrinho, a bala passa reta. Bota aqui uma
1: cipóia. É uma chineira, tu vai chegar um dia. Eu já tomei um tiro.
3: Tiro no ombro, a bala tá aqui ainda.
1: Isso é sexy.
2: Não é, cara. Eu tomei uma facada e não tá nem aí.
3: Não, a facada é perigoso.
1: Alejandro,
3: o tiro no ombrinho.
2: Sempre que tu for tiro, trompa morrer.
0: Cara, vamos tentar evitar tomar tiro.
1: É verdade.
3: Então não mexa com mulher alheia.
0: Bom, daí cada um
2: mas
0: com
2: não
0: seu
2: é
0: problema.
2: Tiro, é balde de cocô.
3: Mas depende, é pior.
1: Depende do calibre.
0: Deixa eu dar uma dica aqui. Deixa eu dar uma dica aqui pra nossa audiência, pra quem gosta de comida boa e carro novo. Esse ano, qual é a graça, Léo Oliveira? Vamos ver, me conta aí, me convence.
3: A graça é que a gente tá falando de cocô.
0: É o palhaço maionese.
3: Aí tu mete assim, ó. No segundo seguinte. Quem gosta de comida boa...
0: É, pra tocar o assunto, exatamente
1: Toque
0: isso.
1: Porque
0: e se tu não tivesse parado pra chamar atenção pra esse
3: negócio... Eu só ri, Vamos pegar assunto então. Não me expulsa, porque é eu. Não faz isso.
4: Pode sair.
3: Eu não vou voltar,
0: não,
3: mas...
0: Não vai voltar, pode sair.
3: Aqui seria comigo. Chato isso aí,
0: velho. Pensa, te mata. Prefere que eu te agride.
2: Deixa
0: que eu te agrida.
2: Prefere um balde de cocô.
0: Prefere um balde de merda.
1: Tiro.
0: Não, vai sair ou não vai sair?
2: Balde de cocô ou um tiro, mané? Deixa o mate aí pra
4: gente. Um balde de cocô ou um tiro, mané?
1: Isso aí, não deixa o mate.
3: Vai embora.
2: Ah, eu pedi um mate dele. Ah, mas aí ele me expulsou.
0: Ah, hoje é um bom dia pra mim, cara. Hoje é um dia bom pra eu largar. Sério, hoje é um dia bom pra eu largar.
1: Largar na mão com alguém?
0: Não, largar daqui. Largar de você.

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2: Bolonhesa,
1: e pouco sal.
3: Lelê! Eu sou o Mestre! Lelê! Charadinhas para você e para as crianças que adoram o Mestre. Como é que o Mestre também ama o Mestre?
0: Ama.
3: O que é, Lelê? Um pontinho amarelo na novela?
0: Um pontinho amarelo na novela.
3: Isso, tu não é surdo e minha dicção
0: é que eu não sou
3: muito,
0: né,
3: não precisa, só ser um pouquinho perspicaz. São três charadinhas.
0: Milho.
3: Não! É o Lima Duarte!
2: A Lima é amarelo. Tá correto.
0: Ah,
2: tá correto
0: Lima.
2: Mesmo.
0: Lima!
3: Pra ti, Alexandre, essa que
0: você
3: é. O que é um pontinho amarelo com um violão, crianças? Já entraram na escola agora.
0: Um pontinho amarelo com um violão?
3: Exatamente!
2: É a Malima Mendonça.
0: Marina vai. Lima.
3: Terrível.
0: Uma pior que a outra. Peraí, dá uma chance.
3: Claro.
0: Pode repetir?
3: Hoje é um dia bom para você não largar.
0: Isso, repete pra mim então.
3: O que é um pontinho amarelo com um violão? Falamos do Jorge Ben, de artistas da música popular brasileira.
0: Pontinho amarelo com violão.
3: Jorge Ben nunca tocou no Rock in Rio.
0: Mas já tocou no planeta.
3: É verdade. Viu, maravilha.
0: Tá, não sei.
3: É o Chitos Buarque. E a última, o que é um pontinho amarelo no meio do milharal? Temático com pontos amarelos.
2: Ah, é setembro amarelo, né? Ele
0: fez. Sim.
3: Que é um pontinho amarelo no meio do milharal. Bonita a unha da nossa amarelo. Social media, né? Com a verdade, é o Renato Gaúcho.
0: Pontinho amarelo no meio do milharal. É um milho!
3: Não quer entrar na brincadeira? É o barramilho! Essa é terrível!
0: É o barramilho! Ou Emílio Santiago também.
1: Poderia ser. Um abraço do Dan Freitas de Tramanda aí, perto pro Palhaço Maionese, mandar um abraço pra Vilma e pro Anilto, meus pais.
2: Um abraço pra Vilma.
1: E o Anilto.
2: Dia 9 de Aquarão.
0: Manda o Léo Oliveira entrar aí, mas o Maionese fica fora. Né? Quem foi expulso foi o Maionese.
1: Tá, é verdade.
0: Pode tirar, deixar a maionese fora. Lelê, tem o que pra nós, hein, Leandro?
4: Boa tarde, bebês. Aqui fala o Gustavo de Manchester.
1: Foi embora, né?
0: Foi almoçar? Sério que ele foi almoçar?
4: Foi expulso, né?
0: Não, mas foi expulso o maionese. O Oliveira, não, cadê? Foi almoçar?
1: Não, mas aí tu tá errando. Tu me expulsou, mestre. Quem é o mestre é o Rafinha.
0: Não tá aberta a contestação.
1: Tu tem razão.
0: Não está aberta a contestação.
2: Acho que não é um bom dia pra gente conversar.
0: Lelê, por favor, pode colocar o...
4: Pode esperar o meu colega entrar.
2: Agora eu posso ganhar um chimarrão?
0: Agora vamos ouvir o Lelê. Leandro.
4: Manda aqui o Gustavo de Manchester. Aliás, viste que o Oasis anunciou novas datas para o ano que vem?
0: Qual é a primeira?
4: 11 shows.
0: Inclusive no Castelo de Slane.
4: Castle 11 Slane. Shows no estádio do Manchester.
0: Bah,
4: que e esse final de semana, demais, o Noel Gallagher no meio da torcida lá. Uh-huh. Que demais.
1: Lelê, tu viu quem que o Ozzy em vida queria que fizesse filme dele?
4: Quem?
1: Vocês viram essa notícia?
2: Não, não vi. Uma piada.
4: O Denzel?
1: Denzel Washington.
2: Ele fez uma piada.
0: Tá bom. Vamos lá, Lelê.
4: Aqui fala o Gustavo de Manchester. Eu só passei rapidinho aqui pra humildemente solicitar que o Rafinha deixe de ser tão putão. Tá escrito aqui.
1: Só temos um ouvinte em Manchester, então só ele manda e-mail.
0: Bom, quantos tu queria?
1: Ah, eu quero no mínimo uns 40.
0: Pô, em Manchester?
4: Quando o Lelê e o Fetter falam de orquídeas, ele folga pra caralho nos caras.
1: Sim.
4: Mas agora, todo o programa, ele fala dessa bichice de novela.
1: Diz pra ele assistir, aí ele vai entender.
4: Cadê o machão que zoava os caras por essas coisas? A idade transformou numa bicha velha.
0: É que ele vai se defender, desculpa.
2: Pegamos o pulo do gato.
0: Ele vai se defender com a capa do machismo, ele vai botar a capa do machismo.
1: Então, você tá jogando preconceito.
0: E vai dizer que vê a novela pelas mulheres bonitas da novela. É óbvio que ele já deu isso a entender, já deu a entender.
1: Isso é de uma traição.
0: Tu acha que eu tô sendo traíra?
1: Com certeza.
0: Tu discorda do que eu tô dizendo?
1: Cara,
0: tu acabou de argumentar isso.

0: veladamente há 30 segundos.
1: Olha pra mim, estão me ligando. Estão me ligando.
0: Quem?
1: Ué?
0: Quem, Ivan?
2: Alô, Ivan?
0: Não, olha só.
1: Fala, Ricardo, tranquilo? Fala, liga aí. O que foi?
2: Engate o Rafinha?
3: Ti. Ligaram pro Ivan, não. Ligaram pro Mané.
4: Ah, muito bom.
5: Mas o que que o garotão Machel tá de Manchester?
4: Por que tu fica pegando no meu pé do feto que a gente mexe com orquídea, mas tu tá toda hora
5: verdade,
4: fazendo comentário de novela? Acabou de fazer um aí. Cara,
5: a novela, só fala de novela. A novela...
3: Tu só fala de novela.
5: A novela tem entretenimento.
4: Ah, tá, é a orquídea
5: também.
4: E aí,
5: também. O que que esse programa é? Um programa de entretenimento.
4: A orquídea
5: tu
4: também.
5: Tu acha que quantos ouvintes não assistem
0: a novela? Faz um podcast pra comentar a novela.
3: Ia ser legal, hein? Quando era BBB, tu achava ruim a gente falar de BBB.
1: Por que tu não vai ali no segundo andar ali e pede pra uma coluna no Diário Gaúcho pra tu falar da novela?
0: Pô, ia ser legal.
5: Eu quero falar no programa. A não ser que tu diga, não fale mais da novela.
0: Não, não posso fazer isso.
1: Então vamos seguir a novela da firma.
5: Aliás, ontem tava... Ah, não, ontem foi domingo.
0: Ontem foi domingo.
5: É, que às vezes os atrasados assistem o Globoplay.
0: Ah, entendi.
4: Ah, tá.
0: Muito bom. A professora pergunta na sala de aula.
6: Crianças!
7: Crianças!
6: Quero que vocês me digam nomes de coisas de chupar. Sim, eu não entendo porquê, mas sim, está no currículo.
0: Aí a Mariazinha abre a roda dizendo:
6: laranja, professora. Muito bom, Mariazinha. Agora você, Batata.
8: Sorvete.
6: Excelente, Batata. Muito bem, João, chegou a sua vez. Lâmpada.
0: Não. Sem entender muito, a professora pergunta:
6: mas como assim, Joãozinho?
9: Bem, eu passei na frente do quarto da minha mãe esta noite e eu ouvi ela dizendo para o meu pai: paga a luz que eu chupo.
3: É boa.
4: Essa é boa.
3: Essa é muito boa.
7: Nem que as crianças já entraram.
0: Um abraço a todos vocês. Mandou aqui o nosso ouvinte que não se identifica.
3: Ah. Sim, né? Não vai se identificar.
0: Ai, que loucura. Eu mais um rapidamente aqui, Lelê, se tu me permitir. É sobre gente. O Rafinha anda bloqueando a nossa audiência. É. Fala, pretinhos, bom dia. Féter. Preciso esclarecer uma questão de extrema importância. Acho que o Rafinha é

Eu mais um rapidamente aqui, Lelê, se tu pois me permitir. Não. É sobre o Rafinha. O Rafinha anda bloqueando a nossa audiência. É. Fala, pretinhos, bom dia. Féter, preciso esclarecer uma questão de extrema importância. Acho que o Rafinha...

0: pega mesmo. Os caras passam falando, ó, é motorista Hot Wheels, anão, pulga, tá tudo certo. Agora vem com outra parada.
1: Família não. Família é sagrada.
2: Aliás, falando nisso.
1: Família não se mexe.
3: Com nenhuma delas.
2: Tá ruim lá o banheiro lá de baixo. Lá.
0: Tá vazando?
2: Tá. Tá com umidade embaixo. Lá.
1: Mas eu botei. Tá bem, ali, mas eu botei o siliconezinho, não deu?
3: 12 minutos! 12 minutos para as 2 da tarde. A gente vai fazer um rápido show no intervalo. Não sei se tem mais uma aí, Lelê. Rapidinha, curtinha, tem?
0: Ah, curtinha. Eu tenho uma curtinha.
3: Eu
0: tenho.
3: Qual é teu nome?
0: Rafael Menegas, teu parceiro de vida há 30 anos.
1: Eu tenho uma piada.
3: O Ivan tem uma piada ali, ó.
0: Mas vai na piada, Ivan, né?
3: Não, eu prefiro tu, prefiro tudo aí. Desde que não seja do mestre.
0: Não é. Obrigado, então vai. Alexandre. Então fala, pretalhada. Me chamo Thiago, sou motorista de aplicativo e ouvinte assíduo do programa. Ele ouve ao vivo enquanto trabalha e pelo Spotify, os que não conseguem.
3: Que legal.
0: Parem com as listas, pois aí vivo, pois ao vivo na live não conseguimos ouvir, só fica fazendo mímica. E agora as partes das listas no Spotify estão sendo cortadas e ficam com 30 minutos de programa. O do dia 8 das 18 nem subiu no aplicativo.
3: Ah, não é possível.
0: Sou público de todos, mas fica aqui minha reclamação e acredito de mais ouvintes. Puxa, les vida. Deixo um abraço e camigol.
3: Camigol, pô, ele tem razão, né? Porque se a gente perde um ouvinte, dois ouvintes a gente perdendo a live, um ouvinte já é, não é legal.
4: Ah, não, mas é que esse é um problema que sempre existiu. O YouTube, ele identifica...
0: ele bloqueia.
3: Mas se a gente estiver falando em cima da música, o direito, ele não corta.
4: Corta. O direito autoral e... A gente, para monetizar a live, não pode ter a live com música.
3: É.
4: Então, nesse, e assim como o Spotify, a mesma coisa.
3: Certo.
0: E agora?
4: É uma então, por isso que a gente faz uma lista só por semana.
3: Perder
4: porque
3: ouvinte,
4: no rádio, onde é a nossa maior audiência, e onde um programa de rádio que fala sobre música...
1: A gente tem uma banda no programa. Que aí a banda tocava música e não caía live.
3: É verdade.
0: Vai, ia ser bem legal essas músicas legal.
3: Tranquilo de botar uma banda aqui.
1: Isso. Não, mas era
3: dividir. Aqui, ó, aqui em cima.
0: Não, é, ia ser massa. Que baita ideia.
4: Eu apoio, Ivan.
3: Uma mini band.
1: Mas nós botamos só a mini band. Botamos aqui no cantonar, tiramos esses troços.
4: Claro.
1: Botamos dois, três ali.
4: Dois guri. Um guri que canta e toca guitarra e o guri da bateria.
3: Não tem como. Não viagem. Não tem como. Por que não? Olha só, quer um porquê? Por que não?
4: E se for três guri?
3: Sandrinho.
0: Tu vai ter um que vai ser expulso duas vezes
3: do
0: programa.
3: Rápido show do intervalo, a gente já volta com o Pretinho Básico.
0: No mesmo programa.
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13: Estamos de volta com o Pretinho Básico, 3 minutos para as 2 da tarde. Chegou a hora de abrir a votação para escolher o craque do episódio. Hoje está dificílimo, hein, cara?
14: Eu discordo.
13: Hoje está dificílimo. 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Só quem prova entende. Pode votar, meu querido Lelê. Vota em quem?
15: Ah, eu vou votar no mestre.
13: Um mestre.
14: Perfeito!
15: Aquelas três piadinhas ali pras crianças.
13: Ah, tá, boa.
14: É. A galera do Rock Gaúcho ama o mestre.
15: É verdade.
14: É verdade.
13: E tu, Rafinha Menegas, vota em quem?
16: Tá difícil hoje.
13: Hoje tá difícil.
16: Teria alguém, certo, que iria ganhar, jamais votaria em mim. Eu vou retribuir o voto pro Lelê.
13: Certo. Um voto para o Lelê. Um voto para o Rafinha Menegas. Léo Oliveira, vai votar em quem, Léo Oliveira?
17: Difícil.
4: Tá difícil.
17: Tá difícil pra todo mundo hoje.
4: Tá difícil votar hoje, porque o voto que eu ia ter, ele rateou na cara do programa ali, então...
16: Seria o Feta, né?
4: Dá também, mas eu digo os outros ali, o Leandro e o Rafael ali, né?
16: É, eles enredaram
17: Então não, só não, pode votar ou no Rafinha ou em mim. Tu vai votar em quem?
4: Não, eu não vou votar.
17: Então tu só pode votar no Rafinha.
4: Vou votar no Rafinha.
17: Beleza, votou no Rafinha. Por que que tu não pode votar em mim? Desculpa. Não, tudo bem que eu não tenha feito um bom jogo, mas...
4: Não, mas é que eu achei injusta a expulsão do Palhaço Maionese.
17: Injusta?
4: Achei porque o garotão ali falou coisa, o outro falou coisa, e aí o garotão que só...
17: Bom, tá todo mundo amarelado, risada, todo mundo amarelado. Maionese entrou de sola.
4: Não, só deu uma risada.
16: O que é uma tela com vários amarelinhos, Lelê? É um pretinho mais...
17: Tu, Gominho, vai votar em quem, Gominho?
18: Lelê Bortolassi.
17: Lelê Bortolassi.
18: Que identificou o rapaz, que, o comentarista de novelas da Rede Atlântica.
17: Perfeito, agora, né? Perfeito.
18: Vem aí a telenovelas.
17: Com eu não sei quem mais curte novela aqui, mas nós temos um programa na TLTV que fala sobre cinema. A gente poderia colocar um programa na TLTV que falasse sobre novela. Rafinha e grande elenco.
16: Mas teria que ser boa a novela, que nem essa aí, né? Essa é boa, né?
18: O Fogo no Parquinho com o Luiz Leite às vezes fala de novela. Acho que o Rafinha podia participar
17: lá. Quem sabe tu não entra lá no Fogo
18: como
17: no Parquinho.
18: Colunista.
17: Exato.
4: A coluna de Rafael Menegasso
18: sobre
16: é sobre quem ama coisa, sim. Então que tá. É uma novela
17: vamos
16: muito boa,
17: já
16: tá no nível da Avenida Brasil.
17: O Lelê também leva o meu voto.
16: Por quê?
17: E é o...
16: Por quê? Agora eu quero a justificativa. Porque os dois ferraram o programa no início e tu deixou os dois ali.
17: Não, não, como
16: Gomes trouxe informação equivocada
18: eu
16: dizendo
18: não
16: que o Lelê...
17: Sim, eu tomei amarelo.
16: Tu disse que ele
17: trouxe uma informação
16: errada.
17: Ele quis me ferrar.
16: E aí o Lelê ficou enredando. E agora quem vai ser expulso sou eu. Quem mereceria ganhar o craque do programa seria eu.
17: Seria.
16: Não. Eu joguei pra caralho.
17: É, mas não ganhou.
16: Trouxe informações da música popular brasileira.
18: Enredou no meio do Arlindo Cruz, falou do Jorge Ben.
16: Trouxe informações que são reais.
17: Mas qual é a necessidade de trazer uma informação dessa nesse momento?
4: O que eu ganho aí?
17: Tem razão. Tu ganha um Carpano. Pack. Tu ganha um pack... De cerveja e imigração, pode ser a Lager Zero Carbo, Lelê?
16: Essa aí.
17: Zero. É essa que tu vai levar, cuidando, Lelê. Né? Parabéns pelo craque do episódio. O Pretinho Básico vai voltar logo mais às 6 da tarde. Volte com a gente pra se irritar mais um pouquinho. Um abraço,
16: até lá. Falou por que tu votou nele? A justificativa. O que tu achou que ele fez de
17: eu
16: bom no programa?
17: Eu votei nele por livre arbítrio.
16: Tu tá nessa agora.
17: Livre arbítrio. Votei nele porque eu quis votar nele.
18: Mas tu vota pela roupa,
17: nele,
18: cara.
16: Eu não.
18: Tu vota na rodada porque ela é parecida contigo. E não é.
16: Na sintonia de informação, de ideias.
17: Cara, coitada da Rodaica, se ela for parecida contigo, cara. Pelo amor de Deus, cara.
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2: Está começando a semana do ATL DJ Banrisul, no ar para todo o sul do Brasil, aqui nas ondas da Rede Atlântida. Eu sou o Arroba Cusanotto, muito obrigado pela sua parceria. Uma ótima segunda-feira para você e um excelente início de semana. Nada melhor do que a gente começar a semana já com muita energia positiva e muito alto astral. Essa é a vibe do ATL DJ, que chega toda tarde para fazer a festa por aqui. 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Antes da gente abrir de músicas, eu quero deixar um convite para você pro dia 3 de outubro. Ainda faltam algumas semanas, mas eu já quero antecipar o convite, porque vai acontecer uma noite muito especial e única em Porto Alegre. Um novo universo está chegando com uma atmosfera imersiva, telões de LED expansivos, uma nova experiência e uma transformação completa que vai acontecer na Glass em Porto Alegre no sábado, dia 3. Eu vou abrir essa grande noite e logo após Just Fly, pra gente fazer essa edição da Glass como você nunca viu, e na Universo 360. Já deixo o convite pra você. Por aqui eu vou chegando pra gente começar de músicas na tarde com a faixa de Calvin Harris e Jay-Z. O nome do som é Satisfy.

0: o som de Lucas Malven com Sex on Fire. Também toquei o som de Taylor Swift com The Fate of Ophelia. Na sequência tivemos Calvin Harris com Blessings. Também rolou por aqui Under the Influence. Tivemos ainda remix para Magalenha. Rolou ainda o bloco da Candy Shop. Também a sonzeira de Ariana Grande com Hey That I Made You Love Me. Na sequência Maroon 5 com a faixa Maps.
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0: Esse som tem um detalhe muito bacana. Foi a parceria que colocou o Usher de vez nessa fase mais eletrônica da carreira. Depois de Oh My God e DJ Got Us Falling In Love. Essa faixa lançada em 2011 no álbum Nothing But The Beat, álbum clássico já do Guetta, chegou ao top 5 em vários países e virou um dos maiores hits deste disco. A gente tá falando de David Guetta e Usher, com a faixa Without You.

Gordo e Rainy Zonefeld com um Loco Loco, fechando mais um bloco de músicas. Na sequência, David Guetta e Hypaton com Walk the Way. Também toquei a minha música com Marco Antônio Mac chamada Deja Vu. Na sequência, tivemos a faixa de Bebe Rexha e Faithless com No Religion. Também toquei a parceria de Bob Sinclair e Kissa com I Can Wait. Pra gente fechar mais um bloco de músicas do ATL DJ aqui nas tardes da Atlântida. 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Eu sou arroba Guzanotto, vou ficando por aqui nessa tarde. Neste sábado, eu toco no Culture na cidade de Porto Alegre. Já quero convidar toda a galera pra fazer essa festa muito bacana. E por aqui eu vou chegando pra fechar de músicas. Vou tocar mais um som do álbum de Jazz Fly. Essa faixa chama-se Echoes of Us, pra gente estrear aqui na programação e fechar a tarde. Muito obrigado pela sua parceria, um ótimo início.

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4: E olha só a dúvida da Júlia. Ela diz o seguinte: doutor, tenho 35 anos e tenho pavor da ideia de engravidar. Tomo pílula anticoncepcional e estou na terceira cartela do meu remédio. Tomo periodicamente por 3 semanas, faço uma pausa de 1 semana e sempre no horário certinho. Porém, tive relação com ejaculação. Existe possibilidade de gestação? Às vezes eu surto e além do anticoncepcional também tomo pílula do dia seguinte. Júlia, olha só, você usa um método do contraceptivo bastante eficaz, que é a pílula anticoncepcional. Tá tomando certinho, então do ponto de vista de adesão ao método de prevenção, você tá super protegida. Então o risco da pílula falhar é baixíssimo. Então esse risco tão baixo não justifica esse seu pavor, esse seu pânico de engravidar e nem a necessidade de tomar a pílula do dia seguinte, que pode desregular seu ciclo, o excesso de hormônios pode te fazer mal, entre outras questões. O que eu sugiro? Se você está insegura, converse com seu ginecologista para talvez trocar a pílula por algum método de longa duração, como injeções, implante, de hormônio e por aí vai. Ou complementar a proteção da pílula com o uso da camisinha, tá bom? Dúvidas? @ Jairo Bauer Oficial.
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0: 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Estamos chegando, estamos na área nessa tarde de segunda-feira, 14 de setembro, para todo o interior do estado. Isso mesmo, eu sou @ Nairo Orlandi, estou por aqui na ancoragem desse querido programa que se você é um ET, se você caiu agora com uma nave espacial, sei lá o que aqui na Terra, vou te explicar o que é o Tá Vazando na Rede. É um programa que une todas as Atlântidas do interior do estado de segunda a sexta, sempre das 3 às 4 da tarde. A gente bate um papo e traz pautas legais para nossa audiência também. Quero começar já apresentando a galera que tá comigo. Em Santa Maria temos ele, Felipe Silva, que nesse momento está com o estúdio lotado, com várias visitas, convidados, tem uma turma ali. Felipe, escreve pra gente aí, a gente quer saber quem é essa galera que tá abanando aqui no nosso vídeo interno, né, que tá lá visitando o estúdio da Atlântida Santa Maria, estudantes da UFSM, nossa querida UFSM, bem-vindos! Olha aí, estudantes de jornalismo, vendo em loco esse programa, quem sabe no futuro vocês não estarão aqui conosco na bancada. Então, meninas, sejam bem-vindas, espero que vocês possam aproveitar muito a visita aí. Se ainda não conheceram, vão conhecer na sequência o nosso amigo Fábio Oliveira, sim! E já adianto que em janeiro estaremos na cobertura de mais um vestibular na UFSM, certo? Então, dado aqui os recados, mandados os abraços para Santa Maria, estamos também, Júlio Ortiz está conosco nas operações aqui em Passo Fundo com frio, porque tá frio hoje, né? A Júlia tá com um casaco ali, que ele só não é de bicho porque ele é sintético, e a gente não concorda com isso de ter casaco de bicho. A gente,
1: mas é uma chinchila, né? Sintética,
0: mas ele imita,
1: né?
0: O pelo, ele imita o pelo de uma ovelha. O Thiaguinho, tu que entende mais, não é ovelha, então é chinchila.
1: Chinchila ali. Sintética, óbvio, né? Imita o pelo de uma chinchila sintética, norueguesa. Pelo que dá pra perceber, daqui uma chinchila norueguesa criada nos campos em cima das montanhas, ao lado leste. E ela é canhota, pelo que dá pra ver, porque pende mais pro lado esquerdo. Então, essa é a definição.
0: E qual é a grande. E qual é a grande diferença da chinchila norueguesa pra chinchila brasileira, Thiaguinho?
1: A chinchila...
0: é um conhecedor da fauna, claro, e da flora e dos animais.
1: Óbvio, a chinchila norueguesa não fala português. Essa é a única diferença que a gente tem.
0: E a norueguesa fala, por incrível que pareça, ela fala espanhol, né? Fala meio portunhol,
1: isso
0: assim,
1: aí.
0: Né? Tu vê só.
1: Que loucura, né, cara?
0: Que loucura, né, Priscila Fagundes, que já chegou rindo. Tadinha também, tá com frio, Priscila. Aí, Priscila Fagundes. Como é que tu tá? Como é que tá Pelotas aqui?
1: Pelotas?
2: Boa tarde, amigo.
1: Boa tarde.
2: Salve, salve pra todo o interior do Rio Grande do Sul. Que prazer estar aqui com vocês, começando a semana, né? E estou com um pouquinho de frio. Vocês vão me chamar de meio de maluco um pouco, porque aqui em Pelotas não está frio. Tá marcando aqui no termômetro 20 graus. Só que
1: caramba,
2: dentro do estúdio, a gente tem o ar-condicionado, né? Pra manter os aparelhos resfriados. E aí eu sempre aproveito pra trazer minha jaquetinha pra cá, pra não ficar passando frio e não ficar mal da garganta também, tá?
0: Tá certo, é isso aí, né? Inclusive, falando em frio, deixa eu mandar um abraço pra galera de Arvorezinho.
1: Ô, Arvorezinho.
0: Ontem, na 11ª FEMATE, fui lá fazer a abertura do show do Leonardo. E é frio, né, cara? Pô, fazia muito tempo que eu não ia pra Arvorezinha. Gosto muito dessa terra. Tem as melhores ervas, erva mates ou ervas mates. Qual seria a pronúncia correta?
1: Cara, mas antes de te perguntar, tu foi pra Arvorezinha, é a capital da erva mate ou é a capital do bonsai?
0: É da erva mate mesmo.
1: Ah, bom, porque
0: bonsai,
1: sempre
0: eu não sabia.
1: Porque o bonsai é arvorezinha, né, cara? Sempre são umas arvorezinhas pequenininhas assim. Eu pensei que fosse. É isso aí, cara. Mas tamo junto. 13 graus aqui em Caxias
0: do Sul. Olhar o pé de erva mate, é uma árvore pequenininha.
1: Isso também, aí, cara. Então, por isso, meu, agora faz todo sentido, cara.
0: Tudo bem.
1: Todo sentido. 13 graus, viu?
0: Todo sentido.
1: Aqui na Serra.
0: Nessa loucura que a gente tá começando, então, essa edição aqui do Tá Vazando na Rede. Uma boa semana pra você, né? 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

0: 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Tiaguinho, final de semana eu fui pra Alvorezinha, tu tava lá
1: Alvorezinha.
0: Com a Barça Sensitiva.
1: Tava, querida.
0: A Alvorezinha. E também teve Rock in Rio no final de semana, então eu queria começar já te passando a bola aqui pra te trazer a pauta. Porque o Rock in Rio encerra essa edição aí com muita chuva, potência feminina e grandes shows. É uma espécie de um apanhar de como é que foi essa edição aí, né?
1: Exatamente, forte presença feminina, inclusive, né? Debaixo de chuva, nomes como Ivete Sangalo, pra ter uma ideia, Lolo Yang, também Marina Sena e Zara Larsson. Muito bom. Que line-up, né, cara? No Palco Mundo, a Ivete Sangalo fez simplesmente seu 20º show na história do festival. 20 vezes ela já se apresentou por lá, a La Sangalo, apresentando aquele espetáculo inspirado em toda a sua arte latina, né? Com o cenário em tons de vermelho e repertório cheio de sucesso, ela colocou o público pra cantar do início ao fim músicas como Festa, Sorte Grande, Macetando e Eva. No Sunset, a Marina Sena, ela finalmente estreou como... O que aconteceu? Ah, bom. Eva.
0: Não aconteceu nada. A gente tava.
1: Eu juro que veio aqui um.
0: Cantando ali.
1: Ah, bom. Eu adoro essa Macetando. Por favor, por favor, por favor. Velocidade macetando, 4 agora. Macetando. Isso. É muito boa essa música. Só com essa parte também.
0: E o resto da letra você sabe também, Thiaguinho?
1: A música da Erva, sim. Essa aí pra mim é. Porque é do Rádio Táxi, a original, né? Minha Pequena Erva. Ah, erva. Que é uma música do Gaúcho, né, cara? Todo mundo levanta
0: com a arborzinha na cabeça.
1: Tu levanta.
0: Arborzinha na cabeça.
1: Exatamente.
0: Mate, aquela coisa toda.
1: Pô, e a Marina Sena no Sunset também estreou com um show próprio no Rock in Rio e recebeu inclusive céu pra cantar Malemolência. A Zara Larsson, por sua vez, transformou a noite chuvosa em uma verdadeira festa e com muita energia, até inclusive teve um momento de fã que dançou junto dela em Lush Life. Teve esse momento que vai ser inesquecível pro fã, sem dúvida alguma. O encerramento ficou por conta do 20 on Pilots. Tyler Joseph e também o Josh Dunn, eles mostraram o amadurecimento da dupla depois de uma década de apresentações no Brasil. Sem deixar de lado a interação e os momentos inusitados, né? O Tyler, por exemplo, circulou em meio ao público, enquanto o Josh chegou a tocar bateria do alto de uma estrutura debaixo de chuva. Subiram ele lá e ele meteu ficha na batera. E os últimos dias do Rock in Rio também tiveram outros grandes destaques. Na sexta-feira, o Stray Kids, isso aí, fez história como o primeiro ato de K-pop a ser a atração principal no Palco Mundo, cara. Olha que loucura, muita gente lá aguardando na fila pra poder assistir Stray Kids e no Palco Mundo. No mesmo dia, o Alok também apresentou um projeto inédito que misturou batidas eletrônicas com um grande corpo de dançarinos fazendo uma performance ao vivo. No sábado, Demi Lovato mostrou seus vocais em uma apresentação mais pop e eletrônica, com uma presença de palco empoderada com muitos hits que marcaram a carreira dela, enquanto Maroon 5 encerrou a noite de sábado com um show repleto de sucesso, fazendo a cidade do rock cantar muito. Também teve o último final de semana com Pedro Sampaio, João Gomes, Gilsons e entre outros artistas. Vocês que acompanharam em loco aí, gurizada, por favor, fica com vocês agora. Está passando a pauta para vocês. E qual foi o show mais legal, a atração mais legal que vocês acharam nesse final de semana, hein?
0: Cara, a atração mais legal que eu achei nesse final de semana foi o show do Leonardo em Arvorezinha.
1: Boa.
0: Mas se tu tá perguntando do Rock in Rio...
1: Do Rock in Rio, como a pauta sugere,
0: um abraço pro Ademir da Morfine. Mas se tu tá perguntando do Rock in Rio, eu não sei porque não olhei.
1: Tá bom, Priscila, a Priscila olhou. Ela assistiu por nós.
0: Não salva.
1: Ainda bem que alguém assistiu, né? Eu também.
2: No final de semana. E, cara, na minha opinião, o melhor show, porque eu sou fã também dela, né? Foi da Demi Lovato.
1: Demi Lovato.
2: A Demi é demais. Uma performance maravilhosa. Diferente da última vez que ela tinha vindo no Brasil, porque ela tinha vindo no Detal antes. E ela veio com banda, numa pegada mais roqueira. E dessa vez, não. Dessa vez, ela veio numa pegada mais eletrônica, mais pop. Com DJ ali, né? Tocando as músicas dela. E ela dançando muito, numa performance muito sensual, sabe?
1: Ela é muito bonita,
2: né? E dava pra ver que ela tá bem. E isso me deixa muito feliz, porque eu sou muito fã dela, e com o show que ela fez, a energia que ela passou, inclusive a Pabllo Vittar participou do show dela,
1: que massa.
2: Foi um momento muito icônico. Então, assim, meu show preferido do final de semana foi o da Demi Lovato, mas todos os outros estavam maravilhosos. Da Zara Larsson ontem de noite também bombou demais, estava super legal.
1: Que massa, Demi Lovato é muito gata,
0: e eu,
1: né?
0: Só vi um muito. Eu só consegui dar uma olhadinha no Criolo ali quando eu botei, mas tava muito pra baixo. Show ali. Não, eu admiro o trabalho do Criolo,
1: também,
0: mas é um artista que eu escute muito, assim. Inclusive, já fiz a abertura e entrevistei ele no telão do planeta.
1: Que massa, cara.
0: Mas aí eu olhei um pouco do show dele. Foi o único show, assim, que eu cheguei a olhar. E aí depois, toda vez que eu botava, alguém roubava meu controle, então não deu pra
1: cara, eu tenho ouvido bastante Criolo, cara. Ultimamente tenho ouvido bastante ele. Tem um álbum ali, Convoque Seu Buda. E aí tem outras músicas ali.

0: E, olha, cara, é sensacional, cara. Ele tem uma história de vida muito massa também, mãe dele professora, ele foi pra linha do rap, assim, é muito massa, mas o show dele realmente é que, aí tu vai comparar, né, Nairo, às vezes tu tá numa batida lá em cima e o Criolo vem com uma coisa mais filosófica ali, mais, uma batida mais devagar e realmente parece que cai um pouquinho, mas a galera que tá ali tem o nicho dele, né?
1: Massa.
0: Muito bom.
2: E ele tinha um cara, quando eu botei, tinha um cara, eu até fui pesquisar quem era, que é o Dino de Santiago, que é um luso cabo-verdiano, fala aquele português de Portugal, então o show era dos dois, os dois juntos, ele tava cantando bem na hora que eu comecei a assistir ali, então foi bem bacana mesmo, um show bacana também, ou seja, Rock in Rio mais uma vez entregando tudo e para todos os gostos, né, galera, eu acho que é importante assim, um festival super democrático, né, mas saindo de um festival indo para outro, vamos falar de M2026 que acontece hoje, Priscila Fagundes, seguimos nos festivais, que horas?
1: É isso aí, 9
2: da noite.
1: É isso aí, ó. A principal premiação da televisão americana acontece hoje. A pergunta do Thiaguinho foi que horário, né? Começa hoje às 9 da noite, no horário de Brasília, tá bem? E terá transmissão da TNT e também do HBO Max, amigos. Com a apresentação da atriz Mariska Hargitay de Law and Order.
0: Nossa!
1: A cerimônia reúne as
0: produções... Credo, hein? Que loucura! Convulsionei aqui agora, só de ouvir, cara.
2: Tá louco.
0: Ah, tá louco.
1: Ah, gente, treinei horrores,
0: né? Pelo amor de Deus, cara. Eu teria pulado essa frase.
2: Por si, eu não entendi nada. Falou, tão lindo que foi.
1: Tá, cara.
0: Eu pularia essa parte totalmente, cara.
2: É.
1: Eu ia dizer, amigos, muito obrigada.
0: Foi lindo.
1: Parabéns. Mas voltando a falar do M2026, tá? A cerimônia reúne o quê? Produções exibidas entre junho do ano passado, 2025, e maio deste ano de 2026, tá? The Pitt, série de drama médico que acompanha a rotina intensa de profissionais de um pronto-socorro, lidera as indicações, tá? Com 25...
0: Olharam?
1: Já re... Não,
0: o
1: tu
0: quê?
1: Viu?
2: Não, mas eu, muita gente fala, eu umas duas vezes olhei, bah, eu acho que vou começar, mas eu queria a opinião de quem olhou primeiro.
0: Não, também não olhei.
1: Pois é, cara, eu não vi também. A minha esperança era que algum de vocês tivesse assistido, principalmente o Nairo, que já assistiu de tudo, né?
0: Já assistiu.
1: Seguimos na pauta.
2: Vamos lá.
1: Vamos lá. E também tem Hex, comédia sobre uma veterana do humor que trabalha com uma jovem roteirista. Bateu o recorde histórico do gênero, tá? Com 24 indicações e sua quinta e última temporada, galera. Nas principais categorias, né, The Pitt aparece como favorita a melhor série de drama. Enquanto Noah Wyle também desponta como principal candidato a melhor ator. Outra forte concorrência, né, é Pluribus. Ficção científica criada por Vince Gilligan de Breaking Bad. Ah, tu assistiu essa?
2: Essa é massa. Mas assim, ó, o cara tem que ser...
1: Sobre o quê, mais ou menos?
2: Cara, é como se uma consciência tivesse tomado conta das pessoas do planeta e todos passam a ser uma coisa só. Não, os corpos são diferentes, mas como se todos tivessem a mesma consciência.
0: Entendi.
2: Só que tem algumas pessoas que não foram afetadas por isso, entendeu? E essas pessoas estão vivendo nesse planeta e aí começa o rolo, né? Porque a consciência tenta fazer com que essas pessoas entendam que é legal, ela vem pra cá que tá quentinho,
0: entendeu?
2: A nossa consciência total. E as pessoas, obviamente, não querem. Elas, né? Que, pô, como assim, né? Tipo, tem gente que... Só que essa consciência universal faz tudo pra essas outras pessoas, entendeu?
0: Boa.
2: É, tipo assim, tudo que elas quiserem. Ah, eu quero um filé mignon aqui, agora os caras vêm e fazem. Então muita gente aceita viver naquela parada, só que tem umas pessoas que não, que querem entender o que é isso, é um ET, o que é um negócio que tomou conta do planeta, que isso é um resumo meio louco, tá? Mas é uma série bacana, vale a pena olhar.
1: E aí, a partir disso, a série se desenrola, que legal.
2: Isso.
1: E falando nessa série, né, ela teve 18 indicações,
0: caramba,
1: tá, gente? E concorre com força em categorias como melhor atriz, direção e também melhor roteiro. Entre as comédias, O Segredo de Widow's Bay, uma série que mistura humor e terror, chega como favorito, tá? Depois de conquistar 8 prêmios nas categorias técnicas, enquanto Hex também segue forte com Jean Smart, apontada como... Como? Hex. Vamos lá, seguimos. Hex. Também segue forte com Jean Smart, apontada como melhor atriz, como favorita a melhor atriz, gente. O Segredo de Widow's Bay. Vocês já assistiram?
0: Não.
2: Não, mas eu que. Essa eu já ouvi falar e tá na minha lista lá pra olhar.
1: Boa aí, tá disputando,
0: tem terror, né? Tem terror, já eu já pulo fora, já tô lá no...
2: Não gosta, né?
0: Não gosto. Não
1: curte?
0: Não me gusta.
1: Ah, eu curto um pouquinho.
0: Musical e terror pra mim tá nessa faixa dele.
1: e entre as minisséries ou antologias de

0: Gente, DTF San Luis desponta como favorita enquanto Treta concorre em categorias importantes, incluindo atuações de Oscar Isaac e Carey Mulligan. Outros nomes que podem marcar a noite são Zendaya, né? Harrison Ford, Martin Short, Ayo Edebiri e Quinta Brunson. Nossa. E aí, galera? Bom, a pergunta, né? Se vocês estão torcendo aí pra algum, o Nairinho ali falou que assistiu Pluribus, né?
1: Pluribus, é.
0: E as outras...
1: Pode falar,
0: vocês estão torcendo... Não, a pergunta é essa, se vocês estão torcendo pra alguém, como eu não conheço muito as produções, né? Não assisti nenhuma delas. Me parece que The Pitt, né? É uma forte concorrente ali, né? Tem 25 indicações. Então fica aí a expectativa pra hoje de noite.
2: The Pitt vem de Pittsburgh, né? De Pittsburgh. Que é uma, isso, é uma série, cidade. Tipo, vai tipo Grey's Anatomy, assim, é tipo, é hospital e isso tal, aí. É isso, né? Hospital. Eu vi a chamada, assim, o pessoal falando tri bem. Eu tô torcendo pra todo mundo, eu quero que todo mundo seja feliz, todo mundo ganhe. É. Quero que todo mundo saia de lá com um troféu.
1: Sabe que assim, ó, eu... Não é porque eu sou fanboy, mas as séries que a Apple TV faz, elas têm humores. Bah, tem umas séries são muito bem pensadas, eu acho, sabe? E a Pluribus é um exemplo, assim, também. E eu acho que ela traz muito um lado psicológico. Sabe aquela série que também te faz pensar?
2: Ah,
1: assim,
2: isso é bom.
1: Não é só uma história, assim. E essa, o segredo de Widow's Bay ali, que eu ainda não olhei, mas a proposta da série ser comédia e terror, eu achei engraçado. Achei que pode ser interessante. E é a história de uma cidadezinha onde o prefeito tenta fazer com que a galera vá conhecer a cidade. Só que tudo dá a entender que a cidade tá amaldiçoada, tipo, sabe? Então essa é a história por trás.
0: Que legal.
1: Então tem uma historiazinha legalzinha por trás também, pra quem gosta, como eu, de algo mais nessa linha.
2: Boa.
1: Mas um terror muito, muito trash, assim, também não vou, Thiaguinho.
2: Já
1: é demais pra mim.
2: Suspense, terror, essas coisas, deixa pra quem tem coragem, né, cara? Vamos lá, cada um.
0: Eu adoro terror, suspense.
2: Deus me defenderá.
0: Gosto pra caramba, curto
1: suspense
0: muito.
1: Suspense eu gosto também.
2: Ah,
1: suspense
2: não,
1: eu gosto.
0: É, bom pra caramba.
1: Vocês estão assistindo alguma série no momento que vocês querem indicar, Thiaguinho e Pri? Alguma coisa que vocês olharam no final de semana, ou que olharam recentemente? Ou alguma coisa que vocês não querem indicar, também pode ser?
0: Peraí.
2: Cara, eu vou começar
1: enquanto isso.
2: Vai lá.
0: Começa que eu vou olhando aqui.
1: Eu vou começar uma.
0: Histórico.
1: Ó, eu vou começar uma pra não indicar. Cara, tô assistindo Lanternas na HBO, que é a série baseada nos Lanternas Verdes. Lanternas Verde. E, cara, não é legal, assim. É uma série meio detetivesca e... Primeiro que tu tem que conhecer um pouco mais o universo já do Lanterna, da DC Comics, né? Mas, cara, não tá sendo legal. Não tá sendo
2: não
1: legal,
2: vai.
1: Assim. Tô dando uma aposta. Tá, vou lá, vou olhar, né? Eu acho que já foram uns 4 ou 5 episódios. Mas, meu, assim, não vale a pena. Se você gosta de super-heróis, essa coisa toda, infelizmente a série, ela descama pra um outro lado, assim. Se ela mudar, talvez é aquela coisa. Às vezes a série demora pra engrenar justamente pra trazer o pano de fundo da história, né? Mas basicamente os caras são os detetives do planeta que ficam pesquisando acontecimentos onde pode ter envolvido. É isso, sabe?
2: Nossa senhora, tá onde essa série aí, Nairo?
1: Tá na HBO Max.
2: Na HBO Max. Tá bom. Botar na lista aqui então.
1: E aí tem o Hal Jordan, que é o Lanterna Verde, que é um cara mais velho, assim. E aí tem o John Stewart, eu acho que é, que é o pupilo dele, né? Que é pra assumir como o próximo Lanterna Verde. Então, basicamente é isso. Mas, cara, não me pegou, assim. Não vale a pena. Não vale a pena.
2: Priscila.
1: E vocês, galera?
0: Vamos lá, eu vou falar aqui, ó. Assisti ultimamente ali, que estão no top 10 da Netflix, tá, gente? O Homem que Sussurra é uma indicação muito boa, né? Um filme de suspense. Vocês já viram?
3: Vocês já viram? Já comecei a ver, mas não terminei.
2: É, parece bom.
0: Então terminem, meus amigos. Terminem, por favor. E fica a dica também pra galera que tá nos ouvindo. É um filme de suspense muito interessante. Ele tem o plot twist, né? Então não vou dar muitas dicas, mas a sinopse do filme basicamente é um serial killer, né? Que ele tem a fama por sussurrar nas janelas das casas, dos quartos das crianças. E aí ele, né, pega essas crianças e depois, né, ele dá aí um destino final triste pra elas. Mas é uma série de investigação muito interessante, é bem legal. E a outra dica que eu quero dar, que não assistam, né, é o filme A Mulher Secreta, de suspense também, que tá top 5 lá.
1: Comecei a olhar esse final de semana aí também, mas não,
0: gente,
1: não
0: pegou. Eu vi até o final me forçando a ver, sabe? Mas assim, porque eu achava que, pô, em algum momento esse filme vai melhorar, mas ele acaba não melhorando, né? É porque é uma mulher que ela...
2: Secreta.
0: Ela não lembra de nada, tá? É, uma mulher secreta, justamente. Ela não lembra do passado dela. E aí o passado dela é cheio de coisas sombrias, né? Tem uma família aí, o marido dela era ruim, fazia maldades, enfim. Ela,
1: na real, ela tá numa ilha e chega um cara e diz, oi, fulano. Ela diz, não, não sou a fulana.
0: Isso, perfeito,
1: né? Não sou a fulana.
0: Perfeito.
1: Não, mas tu é a fulana, aí. Eu trabalhei contigo. Não, não sou a fulana. E aí ela começa a pesquisar e descobre... É
2: corre, senhora.
1: Bom, contou agora, contou, spoiler.
2: Onde é que tu vai, senhora? Volta, volta, senhora, senhora, senhora.
1: Ai, meu Deus do céu.
2: E a senhora correndo aqui.
0: Eu sou uma pessoa pra falar de filme, né?
1: Tiaguinho, tu quer dar uma dica pra não olhar? O programa é só dica pra não ver hoje.
2: Não, pra não ver. Cara, o filme do Mamonas Assassinas é horrível, só pra falar. A banda é boa, tudo. É um dos piores filmes. Assim, Ladrões de Elite, eu comecei a assistir ontem, é muito bom. É com o Pierce Brosnan, que é o 007. E, tipo, o filme, tu vai levando, pra quem é fã do 007, ele fala muito de relógios, assim. Então, tipo, tu vai vendo que ele é um cara que tem muita alusão. E assisti, cara, no feriadão, assisti um filme dos anos... finalzinho dos anos 90, início dos anos 2000, que é muito bom, que é uma comédia chamada Em Maus Lençóis. Cara, que o cara, pra se dar bem na vida, o mordomo, ele tenta sequestrar a chefe dele, mas aí não dá certo, ele sequestra o cachorrinho. É muito bom, com aquela comédia início dos anos 2000, vale muito a pena assistir se você quer ver aqueles filmes legais do passado e que tu gosta de pesquisar onde é que, por onde anda tal ator, é muito legal.
1: Muito bom, meus amigos. Dicas para quê? Para coisas que você pode olhar, mas também para coisas que você não pode olhar, né, Pri?
0: Eu tenho mais duas dicas aqui pra dar pra galera, tá? Que eu lembrei aqui que eu assisti. Tem no Prime, tem na Netflix. A galera que gosta de romance, tá? Porque eu, né, como uma boa jovem de 25 anos, amo assistir um romance. E aí, vai duas indicações aqui, ó. O mais novo romance do Prime Video, que é O Último Nascer do Sol. Muito bom, é uma menina que tem epilepsia. E aí, ela não se permite viver. E através do filme ali, ela se permite viver. Nossa, e tem uma experiência super legal. E aí, descobre que mesmo com a doença, ela consegue ter uma vida bem legal. E Beijar é a Parte Fácil, bem clichêzinho ali na Netflix, sabe? Aquele romancezinho clichêzão.
2: Tipo a Barraca do Beijo, assim.
0: Fica aí pra galera também. Exatamente.
2: Para todos os garotos que já amei.
0: Bem nesse...
1: Olha aí, Thiaguinho saiu até os nomes.
2: Eu gosto, cara. Beleza. Esse tipo de filme eu gosto, cara. Eu gosto pra caramba. A minha esposa tá assistindo...
0: Gosto. Adoro.
2: Sabe aquela série que tu assiste por tabela? Que às vezes, assim, a minha esposa tá assistindo uma série chamada Young. Que é bem legal também. É muito massa. Sim. É uma mulher lá que ela já tá nos 40 anos, que ela, tipo, tem que se fingir de jovem. E aí é uma série, cara. Daí às vezes eu tô passando assim, assisto um pouquinho. Eu gosto. Gosto muito. Gosto.
1: Boa, meus amigos, bora curtir uma música por aqui.
2: Vamos.
1: Falamos bastante aqui nesse primeiro bloco. Vamos curtir Lizzo, About In Time. Com ela a gente vai direto pro show do intervalo. E na volta a gente vai falar sobre esportes e muito mais. Bora!

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4: Estamos de volta para falar sobre esportes, mas antes, deixa eu falar da Regla. 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
5: Modelo é muito forte, né? 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
4: Pri,
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5: né?
4: De novo ali, conecta de novo ali que deu problema ali. Vamos aguardar que a Pri não tá voltando ali, ó. Vamos aguardar.
5: Aguardaremos.
4: Clean feed. Ela vai dar um F5 ali, não tem problema, a gente aguarda. Agora ela vai vir aí. Voltamos! Agora aqui também para...
6: Tá de volta.
4: Olha quem veio. 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
4: Vamos falar
5: ele
4: agora
5: mesmo.
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4: Muito bem, vamos então agora falar de esportes. Segue o jogo com
5: Segue
4: o Thiaguinho,
5: jogo.
4: Os esportes da semana. Vamos lá falar de dupla Grenal, de Juventude, é tudo contigo, meu.
5: Tudo lá. O Coronado, ele venceu a Chapecoense por 2-1 na Arena Condá. O Colorado que deu uma recuperada, né, precisava dessa vitória, saiu perdendo, fez a virada, quebrou um jejum de 10 partidas.

0: 10 partidas sem vencer.
1: 10 partidas.
0: 10. Apesar da vitória, o Inter ainda tá na zona de rebaixamento, respirando por aparelhos, tá? E volta a campo agora contra o São Paulo. Pedreira, viu, pela frente. No sábado, 9 horas da noite, no estádio do Morumbis, pela 28ª rodada do Brasileirão. Também pelo mesmo campeonato, o Tricolor perdeu no último sábado por 2-1 pro Vasco, na Arena. A derrota em confronto direto na zona de rebaixamento foi a gota d'água pra diretoria, até que enfim, dizem os gremistas, né, demitir o técnico Luiz Carlos. O Grêmio está ocupando a 15ª colocação, tem o mesmo número de pontos do Inter, porém, e do Vasco também, porém tem os critérios de desempate por ali, não está no Z4. A equipe também ainda não venceu.
1: Tudo embolado ali embaixo.
0: Tudo embolado. Tá emboladão. A equipe também ainda não venceu nenhuma partida fora de casa no Brasileirão. Apesar do título gaúcho da classificação para a semifinal da Copa do Brasil, o desempenho no Campeonato Nacional pesou na decisão, né? Então, o Filipão assumiu o comando de forma interina para a partida contra o Botafogo. E ontem o Grêmio acertou o retorno de Renato Portaluppi, que vai iniciar a sua 5ª passagem como técnico do clube. Já pega o Grêmio para uma semifinal de uma Copa do Brasil. E aí o seguinte, cara, se ele ganhar a Copa do Brasil e livrar o Grêmio, vai ser o quê?
1: Essa Copa,
0: o que, que vai ser, cara?
1: Não, olha.
0: Já tem uma.
1: O Renato, ele tem uma sorte, assim, cara, que ele. Tudo bem, ele trabalha, ele tem que trabalhar. É. Mas ele tem uma sorte que ele vai pegar o time na semifinal, vai pegar o Atlético Mineiro, que, ok, é um time forte, mas. Cara, no mínimo, assim, ó, se ele pegar e dar um gás.
0: Vai ter gás, claro.
1: Jogar, capaz de botar o cara na final. O Grêmio tá lá brigando pra não cair, mas na final da Copa do Brasil.
0: E aí vamos lá numa hipótese, tá, Nairo? Uma hipótese. Daí o Renato Portaluppi vem e ganha a Copa do Brasil, tira o Grêmio da zona ali, da zona de degola, aí já tem uma estalta. Aí vai ter, além da estátua, vai ter que fazer o quê? Vai ter que botar a Arena Portaluppi, vai ter que ser o nome da Arena do Grêmio a partir de agora, porque não tem outra coisa pra fazer. Que homenagem que vai fazer? Vai fazer duas estátuas? Isso aí não vai. Ah, enfim, né? Vamos aguardar, vamos lá. Tomara que dê tudo certo pra todo mundo. Agora o Juventude pela Série B do Brasileirão, do Campeonato Brasileiro, perdeu ontem em casa pro Atlético. O placar foi de 2-0. Cara, o Juventude atacou. E aí, de repente, o Atlético fez um contra-ataque, tomou ali uma trombada, um pisão, foi pro pênalti, abriu 1-0. Depois, cara, foi uma lambança do Jandrei ali, tentou sair. Finalzinho de jogo, já 2-0, não tinha mais o que ser feito. Mas enfim, a partida aconteceu no Jacone também, 28ª rodada. E pôs fim a uma sequência invicta, né? Do Juventude no segundo turno. E inclusive, os mais de 3 meses. Sem derrota como mandante. Agora a equipe tem compromisso sábado, 16h30, fora de casa contra o Sport, lá no Recife, na Ilha do Retiro. Juventude que ainda continua muito bem no Campeonato Brasileiro da Série B, mas também
1: ele
0: tá todo
1: acabou embolado. Perdendo, ele acabou agora, por causa dessa derrota, ficando em segundo ali, porque o Juventino passou ele nos critérios, né?
0: Continua muito bem,
1: tá,
0: porque
1: com o mesmo número de pontos, né?
0: Isso, continua muito bem, porque nessa nova fase aí, nessa nova fase da Série B do Campeonato Brasileiro, nova fórmula, primeiro e segundo sobem direto, depois o terceiro e até o sexto se enfrentam no mata-mata para ver quem é que fica como os dois melhores para subir. Então hoje o Novo Horizontino tem a primeira posição com 50 pontos, mesmo número de pontos do Juventude. Depois vem Fortaleza, Vila Nova, Criciúma e Atlético de Goiás brigando para subir para a Série A no ano que vem.
1: Bah, e a sorte que o Novo Horizonte empatou, acho, né? Não chegou a vencer também.
0: Rapaz, o Novo... E tu sabe o que que fala, Nairo? O pessoal fala aí do Novo Horizontino, que essa lei, o pessoal brinca bastante, que essa que nova
1: está aparecendo
0: forma...
1: aparecendo no horizonte.
0: Exatamente.
1: Está aparecendo,
0: né? Novamente. Não, o pessoal brinca bastante que essa lei aí foi essa nova fórmula foi justamente para favorecer o Novo Horizontino, que sempre chegava em quinto e nunca conseguia subir pra Série A. Então, vamos tentar botar. Agora e aí o Novo Horizontino tá em primeiro. Agora sacanearam, né, cara? Enfim, o Novo Horizontino venceu... dia 9, o Botafogo, e foi uma vitória importantíssima. E depois, no compromisso de ontem, o Novo Horizontino, não sei se jogou ontem, não, rapaz. Empatou em 1-1 com o Cuiabá.
1: Empatou.
0: Aquela vitória foi fundamental, né, cara? Fora de casa foi fundamental pro Novo Horizontino. Vamos lá, tem muito jogo pela frente ainda, 28ª rodada, o Juventude está tranquilo, tá bom. E o Caxias está de férias, eu antes que tu pergunte, está de férias, tá tranquilo.
1: Tá de férias,
0: dia 23
1: sabendo,
0: agora tem sabendo. Eleição Nossa, para novo presidente. Vai ter a eleição, 23 de setembro.
1: Mas o que importa, então, assim, né? Obviamente a gente não queria, né, que o Caxias estivesse de férias, né? Mas, enfim, não conseguiu ali o acesso. Mas a gente segue torcendo igual, né? Eu sou o torcedor do Caxias, com todo o respeito à Juventude, mas quando eu estive em Caxias do Sul, atuando durante 4 anos, adotei o Caxias como meu segundo time do coração, né? Então,
0: isso aí.
1: Mas aí o que acontecia? Daí a Dani era do Juventude e eu era do Caxias. Então tinha um equilíbrio ali na época da... Mas aí hoje ela e o Thiaguinho, como eles fazem muito estádio e tal, esses dias eu tava conversando com ela o quanto o cara acaba criando um carinho pelos dois,
0: pelos dois, cara. A gente fica triste ali, quando vai mal, fica feliz quando vai bem, pelos dois. E assim, ó, cara, as duas torcidas nos recebem muito bem.

0: A gente consegue circular aí nas duas torcidas, porque a gente vê ali, cara, o empenho deles é muito legal, muito massa. Mas o Caxias, que é uma curiosidade da Série C, já que a gente tá falando segue o jogo, o ano passado o Caxias foi muito bem com o Júnior Rocha no comando do Caxias. Foi bem em primeiro lugar na fase de pontos, e aí depois acabou degringolando ali, não deu certo no mata-mata, acabou não subindo. Aí ele foi pro Paysandu, fez uma boa campanha no início, quase não classificou, e agora no mata-mata da Série C com o Paysandu, ele foi demitido ontem do time do Paysandu. O Júnior Rocha tá livre no mercado também, cara. Que loucura que é o futebol, né, meu?
1: Que loucura, hein? Quando vê, tá vindo aí ano que vem.
0: Eu também não sei, cara. Fiquei meio assim, ah, olha aí. Pois será? Rapaz. Quem sabe, olha Júnior.
1: Olha aí. Viu? Vamos curtir música por aqui, galera. Vamos curtir dois sons, tá? Vamos curtir Taylor Swift e Baraka Palmer. E depois dessas duas músicas, a gente volta com O Mandando Bem. Bora!

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1: Então tá, galerinha, vamos para o Mandando Bem, assim, fechando essa edição aqui do Tá Vazando na Rede, da primeira edição, né, da semana. Pri, manda bem pra nós aí o que, que nós temos de história bonitinha pra encerrar o programa de hoje.
2: Vamos com essa história muito legal, amigos. Olha só, o João Pedro Rocha, tá conhecido como DJ JP. Ele tem 23 anos e sabe o que, que ele fez? História no Rock in Rio, a se tornar o primeiro DJ com síndrome de Down a se apresentar no festival. Ele comandou um set, tá? No espaço da Cidade do Rock, voltado para artistas, convidados e profissionais do evento. No repertório, JP misturou samba, MPB, pop e funk, estilos que fazem parte da relação dele com a música desde criança. A carreira do profissional começou em 2024, quando ele passou a estudar com o DJ e professor Rafael Nazaré, depois de conhecer o trabalho da ONG Sorrindo Rio de Janeiro, que promove atividades de inclusão para pessoas com síndrome de Down e autismo. A estreia profissional veio ano passado, 2025, e desde então o JP já tocou para públicos grandes, inclusive em eventos no Recife. Neste ano de 2026, também abriu 8 shows da turnê Oitentação, de Geraldo Azevedo, passando por diferentes capitais brasileiras. E a passagem pelo Rock in Rio, gente, mostra como a música também pode abrir novos caminhos e quebrar barreiras. JP chegou ao festival pouco mais de um ano depois de começar profissionalmente, além de fazer história, levou o público a pensar sobre isso, a dançar e curtir o seu som, gente. Uma conquista gigante pro JP e também um momento importante de inclusão, talento, dedicação e oportunidade que pode abrir caminhos. E o JP provou isso, colocando todo mundo pra dançar no Rock in Rio, galera. Mandou bem demais.
3: Mandou muito.
1: Mandou muito bem, muito bem. E assim a gente vai encerrando o Tá Vazando na Rede hoje. Agradeço a parceria aqui da Júlia e do Felipe, que ficaram nas operações conosco também. E, pô, galera, muito obrigado, uma boa semana pra todo mundo. Mas antes, obviamente, deixa eu passar a bola pra vocês se despedirem. Começamos contigo, Thiaguinho.
3: Vamos lá, @AtlantidaSerra, pra quem é da região serrana, quer conferir os nossos conteúdos, os bastidores e tudo que tá rolando aqui na região. @DanielaFante, minha dupla, que amanhã vai estar por aqui no Tá Vazando na Rede. Eu sou @FalaTiaguinho, tem um vídeo lá com a Márcia Sensitiva, se você puder dar uma conferida por lá, tá bem legal, ela foi uma simpatia, é uma pessoa adorável e tem uma novidade por lá, porque agora eu sou filho dela, viu, Pri? Então, tamo junto lá, tudo de bom pra vocês, fiquem bem, fiquem na paz, beijo do gordo, tchau, tchau.
2: Galera, aqui na Zona Sul estamos no @AtlantidasES. Eu sou @PriscilaFagundes. Tem os meus colegas também, @MarcinhoRádio e @FredBonfada. Foi um prazer estar aqui junto com vocês no Tá Vazando dessa segunda. Boa segunda-feira pra todo mundo e baita semana.
1: Valeu, meus amigos queridos. Fico por aqui também convidando você a nos seguir no @AtlantidaDosVales, @NairoOrlandi e a minha querida colega aqui, @LubeCastro, que para a região dos vales assume os microfones na sequência. Mas quero lembrar que amanhã a gente tá de volta, tá? 3 da tarde tem mais Tá Vazando na Rede amanhã e agora, claro, você fica com a programação da tua semana, aliás, da tua região, e uma boa semana. É, dislexia é fogo, né? Mas tá tudo bem, tudo certo. Boa semana, meus amigos, aquele
3: valeu.
1: Abraço. Tchau, tchau,
3: tchau. Beijo, beijo.
0: Tchau, gente. 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
15: E aí, como é que você tá? Tudo certo? Segunda-feira, 14 de setembro, estamos aqui abrindo mais uma edição do nosso Tá Vazando junto contigo. Pra você que tá em casa, pra você que tá no trampo, pra você que tá aí dando uma banda pela cidade de Caxias do Sul, pela região serrana, muito obrigado pela tua parceria. A partir de agora, convido você a colar comigo até as 5 da tarde pra apresentar junto mais uma edição do Tá Vazando, que traz destaque da semana, música da semana, que traz pra você o Tá Vazando dobrado com duas do teu artista ou da tua banda favorita. E lá no finalzinho a gente abre o baú da Atlântida e traz de volta lá no passado aquele som legal, esperto, chamado Momento Discorama. Sabe aquele som dos anos 70, 80, 90, início dos anos 2000, que faz parte da tua vida, faz parte da tua trilha sonora? A gente roda pra você aqui nesse programa que começa com o oferecimento de KGK Games, a felicidade mora aqui, e Olivas de Gramado, na Montanha Mágica, natureza, gastronomia e sunset.

0: Vejo tempo nublado aqui diretamente do topo da esquina da comunicação em Caxias do Sul, bastante nuvem no céu de Caxias, e dizer pra você que a temperatura é de 13 graus na Serra Gaúcha. Vamos falar da previsão do tempo, tem melhoria aí nos próximos dias, depois chuva no final de semana de novo, e dizer pra você que depois de um feriado na semana passada, tivemos uma semana mais curta, essa semana será cheia. É, então vamos aproveitar, trabalhar e batalhar que nada cai do céu. Falando nisso, vamos começar com um bom rap romântico do Rael da Rima. Elaiá é o nome do som.
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0: 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Tate McRae nessa primeira sequência de sons aqui do nosso Tá Vazando ao vivo. Temper City com Self Aware, Ainda Deus Existe, parceria do Ponto de Equilíbrio com a Anitta. Nesse bloco, Marcelo Falcão com o Chorão, Legado é o nome do som. Rosalind com Snap, Desejos do Mar com Armandinho e Rael da Rima com Elaia. Lá no arroba Fala Tiaguinho, hoje tu sugere um som pra rodar no Tá Vazando dobrado e eu atendo você depois do show do intervalo, duas do teu artista favorito. Me segue lá, arroba Fala Tiaguinho, tem vídeo novo por lá com a Márcia Sensitiva, uma parceria que a gente fez aí, um bate-papo, e também você pode chamar lá no direct pra pedir aquele som esperto, aquela banda pra rodar em dobro na programação. 29 para 5, daqui a pouco a gente tá de volta. Deixa eu atualizar a temperatura, abriu um solzinho na Serra do Rio Grande do Sul, 13 graus em Caxias.
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8: Duas do teu artista favorito, já que a Demi Lovato arrasou no Rock in Rio, vamos trazer ela hoje, bora! Baby.

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Di Ferreiro e Gene Morzello, Deixa Sonhar, é o nome do som pra você curtir nessa sequência de sons que traz agora lá diretamente do baú da Atlântida o momento de Discorama. 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Vamos embora do Tá Fazendo, porque vem aí o Vibe Sunshine. Vou deixar pra você rodando um som agora, muito legal, do ano de 2005, dezembro de 2005, Mary J. Blige com o U2, o nome do som é One, se ouve agora no momento do Discorama, e já já a gente se fala pro Vibe Sunshine. 2 para 5.

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2: E olha só a dúvida da Malu. Ela diz o seguinte: doutor, morro de vergonha de ir ao médico. Tenho 21 anos e nunca tive desejo por ninguém. Nem beijando, nas preliminares, nem nada. Não é por causa de remédios, porque eu não tomo. E também não é depressão, nem nenhum outro problema de saúde. Não sei mais o que fazer. Já namorei por 6 anos, mas nunca senti nenhum desejo. Mas Ju, então, a tua dúvida é boa. Quando a gente fala em falta de desejo, a gente tem várias explicações. Então, às vezes existe uma alteração hormonal, às vezes existe alguma questão psicológica, né? Mesmo você não estando deprimida, existe alguma questão psicológica que pode estar te bloqueando. Além disso, existem pessoas que durante a sua vida, ou boa parte da sua vida, não tem desejo sexual nenhum. São as pessoas que a gente chama de assexuados. Então, pra gente entender o que está acontecendo com você, eu acho que vai ser importante você procurar algum tipo de ajuda. Duas sugestões: uma ginecologista para ver a parte física, a parte médica, e talvez uma psicóloga para discutir com você algumas questões emocionais ou psicológicas que podem estar te atrapalhando. Agora, se essa falta de desejo não te incomoda, se você tá bem com isso, também é uma questão importante para você discutir com esse profissional, tá bom? Dúvidas? @JairoBauerOficial.
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19: Atlântida, a rádio das nossas vidas. Hoje até o sol apareceu, né? Nessa finaleira de tarde de segunda-feira. 14 de setembro. Tamo na área a partir agora para finalizar a tarde junto com você. A temperatura é de 13.

12 graus é a temperatura. Vai cair para 9 ainda durante a noite. Amanhã tem mínima de 7 e máxima de 13, tá? Então vamos finalizar por aqui o dia de hoje, dizendo que amanhã tem previsão de tempo seco para Serra Gaúcha. Quarta também, quinta-feira também, e a chuva deve voltar no final de semana. Então vamos aproveitar, secar as roupas no varal, né? Colocar aí o teu casaco lá fora, aproveitar para meter ficha aí nos teus serviços que precisam do ar livre e comandar junto com a gente a trilha sonora daquele finalzinho de tarde. The Weeknd, 5:11. Boa tarde!

0: Atlântida, Rádio das Nossas Vidas, Harry Styles aqui na programação, fechando essa primeira sequência de sons, que teve muita coisa legal e vem muita coisa pela frente ainda. Mas antes vamos fazer o seguinte, vamos dar uma pausa na parte musical, porque é hora da gente falar de esporte por aqui com ele, Maurício Reolon. Tudo bem contigo, Maurício?
1: Tudo bem, Thiaguinho.
0: Tudo ótimo. Ontem tivemos jogo, Juventude.
1: Tivemos jogo e uma grande surpresa, né?
0: E aí, rapaz, me conta.
1: Juventude que tinha feito 2-0 no Criciúma, fora de casa, uma vitória grandiosa, como a gente falou ontem, tomou 2-0 dentro de casa por Athletic, jogo em que perdeu boas oportunidades e aí na segunda etapa com um gol de pênalti acabou saindo atrás do placar e aí já na reta final da partida, nos acréscimos, sofreu o segundo gol do Cauã Lindes, 2-0 por Athletic, que tá ali no meio da tabela.
0: Uhum.
1: Então o Juventude perdeu a liderança, tem a mesma pontuação do Novo Horizontino, mas está atrás no saldo de gols, hoje também ainda pode ser ultrapassado pelo Vila Nova. Continua na briga, mas perdeu uma grande oportunidade de abrir vantagem para os seus concorrentes diretos, que muitos deles também tropeçaram no início dessa rodada.
0: É, rapaz, ficou tudo cada vez mais embolado, né? Dias atrás a gente falava do Novo Horizontino, que tava em sétimo, lembra? Que a gente falava aqui, o Novo Horizontino hoje nem na zona de classificação, tá? Agora já tá na liderança.
1: Tá na mesma situação do Juventude. O Criciúma, que era o líder, tomou 4 do Atlético Goianiense. Pode até, logo ali na frente, sair do G6. Então tá muito embolado e faltam 10 rodadas, 30 pontos em disputa para que o Juventude consiga esse acesso direto, se ficar entre os dois primeiros, ou uma vaga nos playoffs, né, entre o terceiro e o sexto colocado.
0: Próximo compromisso, fora de casa?
1: Fora de casa contra o Sport, 4:30 da tarde do próximo sábado, lá na Ilha do Retiro. O Juventude busca repetir o que fez nos últimos jogos fora de casa, que é pontuar e até, no caso do jogo contra o Criciúma, vencer um desses concorrentes diretos. O Sport está oscilando, tá ali no meio da tabela.
0: E me diz uma coisa, falando um pouquinho mais do Juventude, foi pênalti ou não foi pênalti, Maurício?
1: Olha,
0: agora pegou, né?
1: Pegou. Pra mim é pênalti.
0: Pênalti,
1: a questão é, são os critérios da arbitragem.
0: Uhum.
1: Porque no jogo contra o Fortaleza, teve um pênalti claro a favor do Juventude. E aí o VAR não chamou.
0: Tá.
1: Nesse mesmo jogo de ontem, teve um lance no mínimo polêmico, com o Allan Kardec sendo agarrado dentro da área.
0: Uhum.
1: Que também seria pênalti. Só que o VAR não chamou.
0: Entendi.
1: Então, o Maurício Barbieri falou sobre o VAR ser parcial em algumas, chama para um, não chama para outro, e aí vira esse, os questionamentos com a arbitragem que são sempre recorrentes no futebol brasileiro.
0: Era o Sávio Pereira Sampaio, né?
1: Isso, o mesmo do jogo contra o Fortaleza, por isso a reclamação.
0: Rapaz, por isso a reclamação, é verdade. Bem lembrado, mais alguma informação pra gente, Maurício?
1: Por hoje eu acho que era só.
0: Era isso, né, meu camarada?
1: É.
0: Guardar a semana, que a semana é cheia, tá?
1: Sim, não vamos gastar todos os cartuchos hoje.
0: É, não tem feriado aí, então a semana é segura, ninguém larga a mão de ninguém aqui.
1: Isso, vamos firme.
0: E vamos pra cima. Obrigado, Maurício
1: Reolon.
0: Tudo de bom, Maurício Reolon com a gente. Música.

Atlântida, Rádio das Nossas Vidas, Rael da Rima, Elaiá é o nome do som, é a nova desse cara aí que tá tocando pra caramba nas rádios de todo o Brasil, e aqui na Atlântida não é diferente. Hoje, inclusive, foi a música da semana lá do Tá Vazando, o programa anterior a esse, que se chama Vibe Sunshine, e que tá chegando ao seu final. Rodando por aqui, Maneva com Porta do Teu Prédio, Benson Boone com Mystical Medical, e ainda Rita Ora, rolou por aqui Harry Styles e muita coisa legal. Amanhã tem mais, tá? A partir das 5 da tarde, fazendo a trilha sonora da tua vida acontecer na finaleira de tarde da Atlântida. 6. Obrigado pela tua parceria. Eu sou o Thiago Zirbi, estou lá no arroba Fala Thiaguinho. Aproveita e segue também arroba Daniela Fante, que amanhã de manhã tá de volta com hashtag Atlântida. Vem aí, quase nada, logo após Pretinho Básico. Fica bem, fica na paz. Tchau.

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6: Bora!
3: Boa tarde.
7: Oi.
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6: Tá bom. Na Rádio das quase Nossas nada. Vidas. 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Um bom início de semana para ti, Natan.
8: Muito bom dia, muito boa tarde.
6: Opa,
8: bom
6: dia.
8: Boa tarde, Rafinha. Tô...
6: Tá louco, né?
8: Tô louco. É porque o Renato voltou.
6: É, né?
8: Daí eu tô emocionado.
9: É, isso que eu falo.
10: Eu voltei. E por isso que a pauta é uma homenagem a mim.
6: Opa, qual é a pauta, Renato?
8: A pauta é coisas que deveriam voltar, Rafinha.
6: Coisas que deveriam voltar.
8: E aí pode ser pessoas, comportamentos,
6: certo.
8: Moda, programas, enfim.
6: É verdade.
8: Fica na criatividade da audiência.
6: 5126-494-13 é o telefone do Quase Nada. Neste início de fim de tarde de segunda-feira, 12 minutos para 6 horas da tarde. Quem está na linha? Boa tarde, de onde fala?
11: Oi?
6: Oi, quem está falando?
11: Gabriel.
6: Ô, Gabriel.
8: Que idade tu tem?
11: 8 anos.
6: 8
8: anos. E tu liga de qual cidade?
11: Alvorada.
8: Ô, Gabriel, fala pra nós alguma coisa que tu acha que deveria voltar. Alguma coisa que não tem mais.
6: Tu gostaria, né?
8: Mas que tu gostaria que retornasse.
11: Eu tinha um squish de capivara.
6: Ah.
11: Ele explodiu.
6: Ele explodiu. Aí tu queria que ele voltasse, né, Gabi?
11: Aham.
6: Tá certo. Deixa eu te perguntar, tu quer mandar um beijo pro pai, pra mãe, pra família, pra quem tu tiver afim, fica à vontade.
11: Pro meu pai, pra minha mãe, pros meus irmãos e pro mestre.
6: Ah, gabanhoto, um squish, era um squish de quê? De quê mesmo que ele tava falando, Natan? Tu é quem? Tu é Natan?
8: Natan,
6: parabéns, gabanhoto, Gabriel. Sabe o que que é bom? Voltar ao final de semana. Avisa o pai e a mãe que amanhã não precisa ir pra aula. Não, voltar ao final de semana pras crianças. Um beijo pro gabanhoto. E aí, que é terça? Não precisa ir na aula todos os dias?
8: Precisa. Já tem o sábado e o domingo pra tu não ir.
6: É muito pouco. As crianças merecem mais um tempo de paz.
8: Não, mestre.
6: Porque os adultos são muito chatos.
8: Nessa não vou contigo, mestre.
6: O telefone é o mestre, não sei. Cada hora é uma hora. Oi, quem está na linha? Boa tarde.
12: Oi, eu sou o Bernardo.
6: Ô, Bernardo.
8: Oi, Bernardo. Que idade tu tem?
12: Eu tenho 8 anos, quer dizer, 10 anos.
6: Errou por 2, né, Ben? Não tem problema.
8: E, meu velho, tu liga de qual cidade?
12: São Leopoldo.
8: Uhum. São Leopoldo. Ô, Bernardo, o que que tu gostaria que voltasse?
12: Eu acho que eu gostaria que voltasse o seu áudio poderem ficar nas aulas. Era uma coisa que podia ser legal por causa que no recreio tu podia ficar fazendo outra coisa além de ficar conversando.
6: Ah, ele quer que os telefones voltem.
8: Isso que eu...
6: Essa aí não vai dar, né, Bê? Cada vez mais vão proibir o uso do telefone. Você quer mandar um abraço pra alguém, meu amigão?
12: Pro meu padrasto Guilherme, pro meu pai Rodrigo, minha mãe Catiúcia, que ela trabalha na Mag.

0: Aqui é um lugar pra fazer botox e pra fazer essas coisas assim no corpo e também pra você poder emagrecer.
1: Ah, uma galera tá precisando aqui.
2: Certo. A mãe trabalha nessa empresa aí, verdade é uma estética para as mulheres, assim, né, também.
0: Eu também queria dar um beijo pro Messi.
3: Ah, gafanhoto, que ele vai... Eu, querido, eu concordo com o Messi. Como é que tira os telefones das crianças?
1: Não, mas peraí, Messi.
3: Que houve?
1: Tu fala que a criança não tem que ficar nas telas, que tem que brincar, conversar.
3: É verdade.
1: E aí no recreio ela vai ficar na tela?
3: Mas não pode proibir. Converse com as crianças do Brasil. As crianças são o futuro desta nação. Cada vez mais perdida a precisão dos jovens conectados, mas não com excesso.
1: Ah, pouco?
2: É, tá pouco, bem, né? Tá acho que é isso.
1: Com supervisão dos pais também.
2: Oi, quem está na linha? Boa tarde. Caiu a ligação. E tu, Natan, gostaria que voltasse o quê?
1: Cara, eu vou falar um negócio muito específico. Gostaria que voltasse o Faustão no Domingão.
2: Ah, ô meu, na boa.
1: Eu gostaria.
2: Deixa eu ver se eu posso te jogar alguma coisa aqui.
1: Não tem cartão no quase nada,
2: né? Eu vou te jogar uma lata da imigração na cabeça.
1: Era legal, era legal.
2: Oi, quem está na linha?
4: Fala, meu, Roger.
2: Fala, Roger.
1: Fala, Roger. Faz o que da vida, meu?
4: Ô, meu, trabalho pra uma família aí.
1: Trabalha pra uma família?
2: Não, não, pera aí.
1: Como é assim?
2: Ô, meu, trabalho pra uma família. O que que tu faz, cara?
1: É mordomo?
4: De tudo um pouco, cara.
2: De tu tá.
4: Segurança.
2: Ah, tá. Tu é um secretário executivo da família.
1: Marido de aluguel.
4: Ah, gostei da nomenclatura.
2: É, gostou? Vai, olha só, eu tô elevando teu cachê ali, ó. O que que tu faz? Eu sou um secretário executivo de uma família.
1: Isso aí. E tu mora onde, meu? Que cidade?
4: Gravataí, cara.
2: Gravataí.
1: O que que tu acha que deveria voltar, meu velho?
4: Ronaldinho Gaúcho no Grêmio, meu velho.
3: Pô, tudo bem que eu gosto de jogador velho, mas aí... o Ronaldinho tu quer me quebrar.
2: É, não, pô, era legal. Bom, enfim, tem dois lados aí, né? Ô, irmão, tu quer mandar um salve pra alguém?
4: Pra minha esposa, Daniele. Tô indo buscar ela agora no serviço.
2: Show de bola. Obrigado, irmão.
4: Valeu.
2: Pô, Rafinha, valeu.
1: O que tu gostaria que voltasse?
2: Cara, deixa eu pensar assim.
1: Te cornetou?
2: Te cornetei, né? É que tu falou que tu queria que voltasse o Faustão, né? Não tem como não te cornetear, né?
1: Por quê, cara?
2: Eu queria que voltasse. Vou entrar no entretenimento. Tinha um programa do Sport TV, ainda eu vou falar o 39, né? Que só tinha esse canal nas antigas, que era o Rolê. Rolê do Sport TV, Rolê da Zona de Impacto, que era um programa muito maneiro, assim, que era o início dessa coisa, eu acho que é o embrião do canal Off, assim, que fala sobre esportes numa outra vibe.
1: Tudo bem, cara, achei uma pizza fria, mas não vou te julgar.
2: Não, para, pizza fria é o Faustão querer que
1: eu não vou te julgar.
2: Parece um velho.
1: Faustão é legal.
2: 6:06, quem está na linha?
5: Boa tarde, Rafinha, Natan, aqui o Bruno Jordano de Cisne.
2: Olha aí,
1: Bruno Jordano de Cisne. Vai, é sempre uma vibe,
2: aí, altas vibes, né, irmão?
1: E aí, Bruno, como é que tá o tempo aí?
5: Não, tá bom, são 6:54 aqui, o dia tá raiando.
2: Opa!
5: Tem pouca onda, Rafinha, mas não tem vento, tá um dia bonito.
2: Ah, não, mas aí dá pra dar o jump, né?
1: Isso.
2: Dá pra dar o jump.
1: Meu velho...
5: É, mesmo mergulho.
2: É isso aí.
1: E
5: então,
1: o que tu...
5: na continuação do Roger aí, do vídeo anterior, eu voltaria com o Olímpico.
2: Puta, aí tu veio muito bem.
1: Veio bem.
2: Não, o Olímpico é animal, né? Então, chegou a pegar o Olímpico?
5: Muitas histórias, muitas memórias.
2: Ah, é verdade. Pô, as principais conquistas, assim, a história do Grêmio tá ali no Olímpico, cara.
1: Nossa, é muita história.
2: Muita história.
5: Verdade. No entorno com meu pai ali. Muita saudade do Olímpico. Então eu voltaria pro Olímpico. Ronaldinho Gaúcho, Olímpico, a coisa tá voltando.
2: Renato.
5: Vai
2: decolar. Michael no meio campo. Valeu, irmão. Obrigadão aí pela tua audiência sempre.
5: Tamo junto, um abração.
2: Abraço, querido. Pô, ele trouxe uma memória boa, hein? Ah, mas indo pra essa coisa, assim, eu queria que voltasse a época que eu ficava dois meses em Garopaba. Lá com a família, assim. Zero preocupação.
1: Tá.
2: Bikezinha, pegava prancha lá, depois tomava um sorvete na Gelomel. E aí ficava.
1: Gelomel.
2: É uma sorveteria que começa com uma sorveteria, é muito clássica ali em Garopaba, e hoje já é um restaurante e tal, tem buffet. Segue ali ainda, mas é muito, muito, muito irado. Oi, quem está na linha?
6: Fala, Rafinha, é o Bruno.
2: Bruno!
1: Fala, Bruno, liga da onde?
6: E aí? Eu sou de Canoas.
2: Dá-lhe,
1: Bruno. Tu trabalha com o quê, Bruno?
6: Eu trabalho com moda íntima.
2: Uhum.
1: Moda íntima.
6: Moda íntima.
2: Masculina ou feminina?

0: O principal é feminino, mas tem alguma peça masculina também.
1: Boa, maravilha.
0: Mas o forte é o feminino mesmo.
1: Mas assim, se quiser vender calcinhas para homens e cuecas para mulheres, tu venderia
0: não
1: também.
0: Não temos preconceito, atendemos também.
2: Tá isso certo, isso aí, né? O negócio é vender, né, mano?
0: É, exatamente, o negócio é vender.
1: Meu velho, o que, que tu gostaria que voltasse?
0: Rapaz, o que eu queria que voltasse, eu acho que era o meu tempo de criança, cara.
2: Puta,
0: mano. Porque a gente fica doido pra fazer os 18 anos ali tudo, mas aí quando bate os 30 anos ali, a gente pensa que a gente deixou de aproveitar muita coisa quando era criança, velho.
2: Ah, verdade, verdade.
0: Essa correria da vida adulta aí não é fácil, não.
2: Tô contigo, a fase ali do início da adolescência também é muito legal. Ir pra
0: exatamente,
2: escola, reunião dançante, pá... Que legal.
0: Isso aí. A gente pensa que a gente podia ter aproveitado muito mais do que a gente aproveitou.
2: É, eu acho que particularmente eu consegui viver essa fase de uma maneira muito boa dentro das condições ali. É, consegui brincar na rua pra caramba, jogava bola, andava de bike, tinha as turmas, ia e voltava das festas a pé, né? Hoje em dia isso não existe. Puta, louco.
0: Não, não existe. Não, isso aí eu também fiz bastante, mas aí na hora que a gente chega na vida adulta a gente para e pensa, pô, a gente podia ter aproveitado muito mais ainda.
2: Que idade tu tem, mano?
0: Eu tô com... É 31.
2: Ah, não.
0: É 31, tô com uma filhinha de 4 meses agora também.
2: Oh, parabéns, mano.
0: Valeu. Mas é isso aí, meu amigo.
2: É isso aí. Tu quer mandar um abraço pra alguém, sem ser pra tua pitoca aí, que tu já tá homenageando?
0: Mandar um abraço aí pra minha filhinha Helena e pra minha esposa Dara.
2: Dara. Feito, mano. Obrigado pela tua audiência.
0: Valeu, tamo junto.
2: Valeu. 31, né? Achei que ele era bem mais velho, né?
1: Novo. Pô, ele tem 5 anos a mais que eu.
2: Mas tu tem uma cara de velho,
1: né? Judiadaço.
2: No quê?
1: O pessoal acha que eu sou um guri ainda de 18, 20.
2: Não tem como.
1: Tem sim.
2: Não tem como.
1: Tem sim. As ruas falam isso.
2: Estão te mentindo.
1: Pode ser.
2: Só se for quando cai no asfalto ali. Oi, quem fala?
3: Fala, rapaz. Giovanni Puma.
2: E aí, fala, Puma? Giovanni. E os irmãos da Adidas, onde é que estão? Piada terrível. Não, esquece, mano.
1: Ô, Giovanni, tô ligado aonde?
3: Eu tô vindo do trabalho, né? Deslocando de São Jerônimo pra Porto Alegre. Vendedor de barrinha, o vendedor de barrinha de granola.
2: Nosso parceiro da alimentação saudável.
1: Isso aí.
3: Exato.
1: E o que que tu gostaria que voltasse, velho?
3: Cara, assim, pra mim que sou de 79, hein? E vivi a minha infância nos anos 80, cara, essa fase aí.
2: Ah,
3: que
2: pode
3: fase
2: crer.
3: Massa. E a galera pra essa galera entender e dar valor, né? Porque hoje, pô, o cara troca o celular de 6 meses agudizado aí, nunca tá bom. E a gente, quando eu adquiria ali um Walkman ali, era uma loucura, era outro mundo, né, velho?
2: Verdade, mano. Pô, baita observação, né? É, dá valor àquilo que o cara conquista, assim, porque a coisa tá muito rápida hoje.
1: Hoje a galera fica triste que não tem o iPhone 17, mas tem, sei lá, o 14, o 13. Que já
2: não, hoje fica de cara se não tem Wi-Fi liberado.
3: Cara, nós rebobinava a fita no dedo, na caneta.
2: Ou com a caneta, né, mano? É isso aí. E a pilha, tu ainda deixava ela, às vezes, dentro da geladeira, porque a gente tinha a sensação que ela recarregava.
3: era o que diziam, né?
2: Era o que diziam. Irmãozão, tu quer mandar um abraço pra alguém? Fica bem à vontade aí.
3: Cara, pra minha família sempre, pra minha esposa, Daiane Machado, meu filho Pedro Joaquim, minha mãe, Nita, família Puma aí pra todas.
2: Show de bola! Obrigado pela tua audiência, baita recordação. Parabéns pela pauta, Natan.
4: Tô voltando.
2: Pô, eu quero que volte as vitórias no Grêmio.
4: Quarta,
2: né?
4: Pra quinta-feira.
2: Pô, coisa linda. Já volta.
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3: Olá, olá, muito bom fim de tarde, amigo e amiga ligados na Atlântida. Estamos chegando a 6 horas e 7 minutos deste fim de tarde de segunda-feira com o segundo shot de Pretinho Básico desta segunda-feira, 14 de setembro de 2026. Inacreditável, já estamos na metade do mês de setembro, né, Fagundes? Muito bom fim de tarde.
4: Que loucura, cara. Baita fim de tarde pra todo mundo. Momento muito especial de correrias normais, né?
3: Mais pra ti, né, compadre? Que é gaudério, que é nativista, que é representante da cultura de um estado inteiro. Nós estamos aqui mais que vendo, né, meu compadre?
4: Representantes do rádio brasileiro, né? Hoje pela manhã eu fiz uma inserção aqui num produto da casa, da nossa RBS, falando sobre a importância da Atlântida.
3: É, né? Porque se não falar, eles não veem, né, meu compadre?
4: Não, mas a gente fala, né, cara?
3: Tem que falar, é importante falar.
4: Se eu entrar lá, eu tô falando.
3: Tá certo, meu compadre. 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
3: 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Sabe, eu sei isso. Eu sei, meu compadre, que é muito difícil para tu estar aqui na Semana Farroupilha. E tu tá aqui com a gente. Muito obrigado, meu compadre.
4: Sempre que eu posso, eu tô aqui.
3: Cara. Não, eu sei. É que tu trabalha aqui, né?
4: Eu falei até pro Rafa hoje, né, que graças a Deus o Ernesto conseguiu arrumar nossa agenda desse mês de setembro. Todas elas, quase todas, um show é mais longe, que é Getúlio Vargas.
3: Certo.
4: Mas a maioria é próxima.
3: Certinho,
4: então eu posso
3: estar aqui.
5: É aqui, né?
3: Aí.
5: Sai da rádio.
3: Não é na Getúlio Vargas, é em Getúlio Vargas.
4: Cidade Getúlio Vargas.
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4: Lá na casa.
3: Traíra, boa.
4: E aí, Vini Moura?
5: Bom fim de tarde.
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6: Como é que estamos, Alexandre? Mais calmos.
3: Maravilhosamente bem,
6: né? Mais calmos, né?
3: Maravilhosamente bem. No programa da vocês deram uma irritada, a rua,
6: assim. Estava meio agitado.
3: Mas já estamos bem, já estamos bem.
6: Mais tranquilo.
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7: E aí, Alexandre, uma ótima noite pra ti, meu querido.
3: Ótima noite pra todos nós. Redemac já entrando nos destaques do Pretinho Básico. 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
5: Ótima tarde pra nós.
3: A tarde já passou,
5: então,
3: meu
5: que
3: querido.
5: Que eu diga,
3: ótima
5: então.
3: Noite.
5: Não é de noite ainda.
3: Bom, vai ser.
5: Vai ser. De tarde.
3: Então
5: também.
3: Já deseja pra pessoa
5: eu
3: o próximo
5: o que
3: turno.
5: Eu quero.
3: Vai tomar
5: Boa.
3: O teu.
6: Ah, eu gosto.
5: Ainda bem que ele tá bem melhor hoje.
4: Que vibe, né?
6: Mais calmo.
3: 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Rafão Gomes.
8: Fala, Alexandre, boa tarde.
3: Tudo bem? Como é que tamo?
8: Tô bem calmo.
3: Coisa boa, dá pra ver que tu tá. Eu tô tri bem, cara.
4: Tô até apavorado. O que que aconteceu a uma? Se esse é eu, calmo.
3: Cara, uma da tarde eles conseguiram me tirar do sério, compadre.
6: Não, os caras estavam
3: conseguindo. Não.
6: Tu foi o primeiro, Leandro.
3: Foi o primeiro, Leandro.
4: Sobrou pra tirar.
3: Pelo amor de Deus. Vamos dar ele aqui já no destaque.
6: Eu não fui expulso.
3: Não foi expulso,
4: óbvio,
3: isso é verdade.
4: Foi, né? Eu nem vi o programa.
6: Verdade.
4: É,
6: que o árbitro é teu marido.
4: Ah, não. Para aí, cara.
8: Pronto. Alô, maionese.
5: Para, Ricardo.
8: Alô, maionese.
3: Pra tu ver como eu tô calminho, olha só.
5: Para, Ricardo.
3: Amarelinho pra ti, tá, Gomes?
4: Sem agressividade.
3: Essa aí eu achei.
4: Ah, olha.
3: Achei
4: começar por ti é porque.
8: Ah, uma começou por mim também.
3: Petinho básico de hoje, deste pretinho, é a Celine Dion. Exatamente.
5: Ah, só podia ser
3: Celine
5: uma homenagem, né?
3: Dion é a da esquerda e a Pipoca é a outra. São as duas vira-latinhas dos tutores Fernanda e Assis, de Itatiba, São Paulo.
5: Celine Dion?
4: Peraí.
5: Que ele fez?
4: Não, peraí.
5: O que ele fez?
4: O que houve?
5: Tu
4: falou a da esquerda.
5: Mas ele fez
4: aí
5: a mão
4: a da direita, ele pô.
5: Ah, não, aí não.
3: Não entendi.
4: A da direita.
5: E ele botou a mão nos testículos.
4: Não, tu entendeu.
3: Não entendi.
5: Ele colocou a mão nos testículos.
6: A bola esquerda e a bola direita.
4: Ah, tu foi grosseiro agora, dele.
8: Não, foi o que tu fez.
4: Não, eu não fiz nada, cara.
5: Tu fez sim.
4: Eu tô parado, eu tô na frente dele.
3: Eu não posso ficar olhando todas as macaquices.

0: que se faz na
1: não, não, não, não, mas peraí.
0: Porque eu tenho que ler
1: quando
0: aqui
1: ele é o negócio. Quando ele é X9, tu pega e já mostra o cartão pra nós.
0: Mas
1: é
0: que ele já tá amarelado.
2: Tá, e daí?
0: Tá, eu vou perder o meu produtor.
1: Eu não fiz nada, eu tô quieto, parado.
2: Não, não, não, não, não, não, não, não, não, não começa.
0: É a segunda.
2: Ele quer largar, ele quer largar.
0: Só um pouquinho. Há uma acusação. E a quem acusa, cabe o ônus da prova.
1: A câmera não tava nele, então, é isso?
0: O que que ele fez?
3: Quando falou. Vini, ele já se ferrou hoje, que ele lançou uma fake news no
2: PT. Não, e o Fetter não expulsa. Ninguém pode fazer o que
1: quiser. Bota na live o que eu fiz.
0: Não deve estar em tia imagem.
1: Meu irmão, eu vi, meu irmão.
0: Tu viu? O que, que tu viu da pena? Bom fim de tarde.
1: Bom fim de tarde pra você, meu irmão. Eu vi. Meu irmão, eu vi que quando o garotão veio com a mão dele esquerda, no testículo esquerdo, depois com a mão direita no testículo direito. Fazendo uma analogia.
0: Cara, se vocês ficam olhando para as partes íntimas dos colegas de vocês, não é culpa minha.
1: Não.
2: Cara, qualquer um de nós.
1: Que malabarismo.
2: Na hora.
1: Olha,
2: tu virou um fiasco essa real, cara.
0: Vocês ficam olhando para as partes íntimas dos
2: colegas. Pode dar amarelo, mas não sei qual é o teu critério.
0: O meu critério é o meu critério. Amarelinho para ti.
1: Critério dele
0: é
1: amizade.
3: Com esse apito desse jeito aí, não podia dar cartão, cara.
0: Não?
3: É, fica meio ruim até.
0: Latim, então, esse aqui. Com vontade, Lelê, esse aqui.
3: Esse é o apito.
2: Tá, qual é o destaque aí?
0: Petinho Básico, a Celine Dion e a pipoca para Agronese. 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Agronese me lembra maionese. Muito bom fim de tarde, palhaço maionese.
2: É, um ótimo final de tarde pra você, Alexandre.
0: Tá pra baixo. O que aconteceu, tá maionese? Tá magoado que foi expulso no programa da Uma.
2: Fez a uma hora, não tem cabimento comigo.
0: Que isso?
2: Sabe que o pessoal do Ciro queria vir aqui te pegar, não deixei.
1: O atirador de faca. A trupe toda.
2: Babarista, mulher barbada. Todo mundo ia vir aqui te pegar.
0: Tirou alvo.
1: Tirou alvo.
0: Borrada.
1: O mágico.
0: Cara.
1: A conga.
2: 15 palhaços num fuquinho, cara. Eu mandei sair pra não te bater. Mas assim, ó. Vou te tirar pra culpado nessa.
0: Tá.
2: Comigo não tem segunda.
0: Tá bem. O
1: palhaço maionese é muito bandido. É. Ele é calmo ainda.
2: Comigo não tem segunda. Já apareci na televisão, né, cara?
1: Eu vou ser o teu.
0: Como assim?
2: Já apareci na televisão.
0: E daí?
2: Né? Linha direto. A sua identidade ficará no mais absurdo.
0: Nosso ouvinte aniversariante é Fábio Ivo Pereira de Oliveira Júnior.
1: Fábio Júnior!
0: O Fábio Júnior tem profissão desconhecida, ele é de Balneário Camboriú.
1: Cara, que lança conhece?
0: Fazendo 35 aí, ô castelhano.
1: Que lança, hein,
0: cara? Fábio Ivo Pereira de Oliveira Júnior, conhece ele?
1: Cara, Fábio Ivo é, cara, cria da nosso lugar.
0: Fábio Ivo, cara.
2: Traficante!
1: Cara, Fábio Ivo é dos nossos, cara.
2: Ah, o cara, quando não coloca a profissão, é
1: meio profissão desconhecida.
2: É. Drogas.
1: Aí eu botava desempregado. É, aí o Petra me expulsou uma vez.
0: É que a gente não sabe se ele é desempregado.
1: Mas ele não mandou a profissão.
0: Pode ter esquecido.
2: Não, mas então ele não tem orgulho do trabalho dele, Alexandre.
0: Não, ele tem orgulho do trabalho, não. Mas é que eu acho ruim a gente dizer que uma pessoa é desempregada, acaba, no meu entender, acaba desabonando a pessoa, tá, entendeu?
1: É que profissão desconhecida parece que a pessoa tem...
0: No sentido de que o cara...
1: Trabalho obscuro.
0: Tá tirando o cara pra desempregado. Não, o cara não é desempregado, cara.
1: É uma realidade triste do país.
0: Não, né? É tenebrosa.
1: Milhares de pessoas estão desempregadas hoje.
2: E se ele for traficante, Alexandre?
0: E nem por isso
2: vai dar os parabéns pra ele?
1: Tem que deixar de dar parabéns.
0: Não, é essa a questão. A questão é tu dizer que o cara é...
2: Parece que ele é indigente assim, Alexandre.
0: Amarelinho maionese.
2: Tá muito calmo, você está bem hoje.
0: Amarelinho maionese.
1: Mais calmo, está melhor que na uma.
0: É que assim, é nesses momentos que dá a cagada. Quando tem um assunto assim picando na mesa e a gente não esclarece o assunto, não define a jogada, a gente fica mal interpretado.
1: É verdade.
0: Eu quis dizer, não é demérito algum o cara infelizmente estar desempregado.
2: Concordo.
0: Mas é ruim tu dizer que o cara é desempregado quando tu não sabe se ele tá desempregado ou não.
1: Tu pressupõe que ele é.
0: Exato.
3: É ruim tu dizer qualquer coisa da pessoa quando tu não sabe o que
0: é. Isso aí, perfeito, Lelê. Agora tu veio
1: muito. Força, Fábio.
2: Mas eu discordo.
0: Força por quê, cara?
1: Não sei. Tá todo mundo precisando de força.
2: E eu discordo.
0: É, discorda do quê? Da pena.
1: Às vezes é bom tu avisar que tá desempregado pra alguém não emprego com o cara.
0: Mas daí é ele que tem que avisar se ele tá desempregado. Não somos nós que devemos deduzir se ele tá desempregado.
2: E se ele foi um péssimo funcionário?
1: Que nem alguns.
0: Vocês estão ferrando com o cara, velho.
1: Por justa causa.
0: Grande abraço, Fábio Júnior. Não te entrega, meu velho. Fábio Ivo Pereira de Oliveira Júnior, um abraço, saúde e prosperidade, irmão.
2: Fala com o Fiuk. Qual é a idade dele?
0: 35.
2: Ah, ele é novo. Se passou um perrengue, ele recupera.

0: Palhaçada, né? O filho passando dificuldade e o pai não ajuda.
1: Pai! Ah! Nos destaques do Pretinho Básico. Passageiros indisciplinados podem pagar multa em voos domésticos.
2: Boa.
1: O que, que seria indisciplinado?
3: Pode ser muita coisa que a tripulação decidir ali. A partir de agora, no Brasil, há, entre aspas, um código de conduta, que é o quê? Os passageiros podem ser...
1: É o Lelê ali no aeroporto?
3: É o Lelê. Claro, é o último de nós que viajou de avião pela firma.
2: Tá? Eu nunca viajei de avião pela firma.
1: Viajou sim.
2: Viajou sim. Uma vez.
3: Claro, então, viajou. Já viajou, né?
0: Cara, eu viajei
2: uma vez
0: de avião. Eu também viajei de avião pela firma.
1: É o último que foi. Quem mais viajou ou não de avião pela firma, só pra gente encerrar o assunto e poder abrir a notícia.
3: Eu não.
0: O Neto Fagundes.
1: Neto Fagundes já várias vezes.
2: Ganhou uma
1: vez. Vini Moura já também. Já. Pronto. Estão satisfeitos? Podemos seguir com o destaque? Obrigado.
3: A partir de agora, há se fosse uma tabela de infrações.
0: Tu nunca foi, Neto. Tá chateado, né?
1: Nunca foi onde?
2: Nunca. Viajou de avião pela firma.
1: Já. Várias vezes.
3: Claro que já, cara.
2: Primeira classe?
3: Ele é o Midas do rádio, tu mesmo diz.
0: Ele é o Midas do rádio, né?
1: Eu vou te expulsar de novo e depois cara, o ruim sou eu.
2: Fim, cara.
0: Não, mas o ruim é uma coisa.
2: Não, mas agora tu pode expulsar só o personagem.
0: É, isso aí. Não, mas deixa aqui, eu tô atribuindo.
1: Ah, então fica quietinho, eu te deixo aí, mas fica quietinho.
3: Abriu
1: deixa o colega trabalhar. Deixa o colega trabalhar.
2: Xereta e Larry Gold.
1: Isso é importante. Não, é uma boa. Essa notícia é importante.
2: Qual delas, Lele?
1: Essa que o Rafa tá tentando.
2: O cara não é desempregado. Caralho,
1: parabéns!
2: Que cagaço.
3: Grande abraço, pessoal.
0: Reveillon fora de época.
1: Mais calma às 18.
2: Quebramos o pote ali.
1: Ah, eu tenho ele na geladeira se precisar.
2: Ai, ai.
3: A Associação Brasileira de Empresas Aéreas contabilizou 881 casos de indisciplina só no ano de 2026.
0: Que loucura.
3: Isso é 22% a mais do que o ano passado. Ou seja, os casos de indisciplina, sejam eles quais forem...
1: Estão aumentando.
3: Estão aumentando.
1: Porque não tem uma punição.
3: Exponencialmente. Então agora há uma tabela.
2: Por isso essa lei, Leandro.
3: Tá, agora há uma tabela que tem infrações... médias, graves e gravíssimas.
1: Cite uma de cada uma.
2: 7 pontos na carteira, gravíssima.
1: Uma média, o que seria?
3: Uma média?
0: 15 sentidos.
3: Ignorar orientações em solo, como passageiros, não desafivelem seu cinto. Levantar em momentos que não se deve levantar.
0: Machucar é gordão.
3: Ignorar instruções da tripulação. Aparelhos eletrônicos, se mandou não usar, é pra não usar. Nessas médias e leves, tu é advertido.
2: Já leio agora.
3: Tá? Número 2. Infrações graves. Agredir verbalmente funcionários ou passageiros.
0: Pode nada, mais, hein?
3: Fumar.
0: Pode nada.
1: Ah, fumar não dá?
0: Vou mandar um tomar.
3: Danificar equipamentos da aeronave e ameaçar membros da tripulação.
1: Vape, pode?
3: Não.
1: Cara, fumar não dá.
3: É a mesma coisa, tá? Cigarro, vape.
1: Produzir fumaça.
3: Tóxicos, tudo é fumar. Perfeito. É o verbo, não é? Não é o substantivo, é o verbo que
1: produz. Ah, entendi. Pode daí complicou pra ele.
3: Não, não complicou, não sou um cara burro. Os atos gravíssimos.
1: Gravíssimo, que seria? Xingar o comissário. Ah, que isso,
3: é não, xingar é grave, eu já xingar falei e tu não prestou atenção. Né?
2: Ai, tamo pode.
3: Foi mal o substantivo.
0: Não pode xingar.
1: Observa em Neto Fagundes, cara.
0: Tá louco pra xingar o gosto.
2: Tá de boa e nem bota hoje. Hoje ele vem a caráter. Tem que ver.
3: Tá bonito, e mostrou as gravíssimas são agressão física, adulteração de equipamentos de segurança, atentado contra a dignidade sexual, transporte irregular de armas ou explosivos,
2: aí,
3: tentativa de invasão da cabine.
0: Eu vou lá!
3: Entre tantas outras coisas.
0: Eu vou pilotar essa merda, é que eu não sou, eu não vou lá.
3: Todas essas infrações agora, elas vão entrar como se fosse pra uma lista de maus alunos, de mau comportamento.
2: Quando?
3: Todas as empresas aéreas vão ter os cadastros de todos os passageiros e ali, quando elas entrarem no perfil do Vinícius Chagas Moura, vão ter, não, ele aqui, ele tem uma infração leve e já foi advertido uma vez.
1: Ah, muito bom isso aí.
3: Então agora, se o Vinícius fizer...
1: Histórico.
2: É que até Chagas.
3: Mais
2: tá
3: uma, fichado, duas ou três, ele pode ser, pá, suspenso, ó. Vinícius, tu tá suspenso por um ano
1: não,
3: e aí...
1: Não vai voar nessa companhia
3: do Chagas. Não, não, não. A punição é compartilhada.
1: Ah, que maravilha.
3: Vinícius Chagas. Todas as companhias. Ah, mas é voo doméstico. Não interessa. É todas. Ah, mas eu fiz um voo internacional. Não interessa. Pode. Vale pro Brasil.
1: Maravilhoso.
3: Ou seja, ah, tu já tá na Europa, nos Estados Unidos, na Ásia, qualquer continente.

0: lá, tu vai seguir as regras lá. No Brasil, não interessa. Qualquer avião que tu for pegar, tu vai estar nessa lista.
1: Você é que nem nome sujo.
0: Tu pode ser, inclusive, proibido de voar para sempre.
2: Eu vi uma notícia.
0: Dependendo do que tu quiser.
2: Se eu comprar um avião. Eu não sei se é recente, que uma garota tava tazanando um voo esses dias, hein, não?
3: Sim.
2: E tiveram que posar pra uma
3: retirar acalmar. O garotão.
2: Aí, cara, e aí a cena era muito, muito legal.
3: A Polícia assim, Federal entra no voo.
2: Policial entrando e retirando, o cara e a galera batendo pau.
4: Ele parou em Brasília, né?
2: Cara, imagina o que esse cara tazanou, velho.
4: Pior que é verdade.
2: Chega o cara de avião. Por... 3 anos.
4: Parente do Balmor Chagas?
3: Não, é que agora. Essa informação pra
0: pode
3: mim.
0: Ser
3: que
0: sim.
3: Chagas, Vinícius Chagas.
4: É, Vinícius Moura, Chagas de Moura, hein?
0: Não, é D.
4: Não é D.
0: Não.
3: Que é mais bonito.
0: Eu errei o teu nome. Não é D. Tem até o padre da família, né?
4: Quem é o padre?
0: Padre Chagas.
4: Ou poderia ser o Padre Landel de Moura.
0: Ó, né? Também. Criador do nosso
4: vários padres aí, aqui, exatamente.
0: Alô, meu nome.
4: Mulher que recebeu contrato com o desenho de um pênis.
0: Pênis, meu.
4: Tá, o Caralhinho?
0: Pênis Carvalho?
4: No contrato?
0: Cara,
2: ah, quem nunca?
4: Será indenizada.
0: A barbaridade. Ela disse que estava num supermercado. E aí, quando disseram, a senhora quer fazer o seu cartão? Ela disse, quero fazer o cartão. E aí.
4: Tá na tela a imagem pra
0: pegaram
4: quem tá
0: os dados dela e falaram, não, nós vamos lhe mandar então um contrato pra senhora assinar.
1: Fizeram rolinho.
0: Só que aí no local da assinatura dela, ao invés de um X onde ela deveria assinar, tinha um pênis desenhado.
4: Cara, mas isso aí é vamos combinar uma coisa. Eu particularmente vejo uma hélice. Tentando desenhar uma hélice.
3: Tu não tá bem.
1: Cuida quando for entrar no helicóptero.
0: Tem uma maior
3: que eu. Uma hélice.
0: Cuidado.
3: Alguém
0: falar, vou te dar uma hélice.
4: Por exemplo,
0: então, cuidado aquela... onde tu senta.
4: Vamos tratar que seja uma hélice, aquela pá de cima da hélice ali. Aquele tá traço. Aquele traço tá no lugar errado pra ser o que era.
3: Aquilo é o risquinho do xixi.
0: Aquele é fimose.
5: Sabe a diferença entre pênis e hélice?
4: Bom, enfim.
0: O ventilador do Federer
4: não tá vamos entrar no mérito.
0: Tá molhando. Aí ela recebeu o contrato e falou, eu não acredito que a empresa CNPJ tá me mandando um contrato onde tá o meu nome.
1: Gola
0: um
1: tico, alta, né? Gola um rolê,
0: tico,
1: né?
0: Tem um tico desenhado aqui.
1: Gola rolê,
0: assim. Aí ela processou a empresa. A primeira instância deu ganho de causa pra ela de 1,6 mil reais. R$ 1.600.
4: R$ 1.600.
0: Ela achou pouco.
3: Ela achou pouco.
0: Achei do caralho. Ela recorreu
1: pra ganhar um pau e meio.
0: E o tribunal decidiu que ela receberia uma indenização de 3 mil reais.
4: 3 mil reais.
1: 3 paus. É 3 pau.
0: 3 caralhinhos.
4: Tá bem.
0: Porque a empresa diz que quem desenhou o tico foi ela. Ela diz que foi a empresa. Só que como a empresa não consegue comprovar que foi ela, não há o histórico, e já que foi a empresa quem enviou o contrato pra ela...
4: Ah, sim, claro.
0: Ela teve seu ganho de causa.
4: Tá certo. Tá justo.
5: Pegou um pau e meio.
4: Muito bem.
0: Pegou 3 pau.
4: Foram estes, então, os destaques do Pretinho aí, meu irmão.
2: Caralinho.
4: Pra este fim de tarde de segunda-feira aqui na Atlântida, Neto Fagundes.
5: Buenas, Pretinhos.
4: O que tu vai trazer pra nós aí, Neto Fagundes?
5: Aqui, ó, essa história tá boa, cara.
0: Ah, o poema.
4: É uma história.
5: Júlio Borim, de São Francisco de Paula, mandou uma piada pro Nego Velho.
4: O Borim?
5: O grande Borim. Nego Velho chega perto do compadre dele com a bochecha vermelha e os beiços inchados. Aí o compadre achou aquilo estranho e perguntou pro Nego Velho o que, que tinha acontecido, né? Ah, meu querido, eu nem te conto, meu. A ignorante da minha vizinha nova me plantou a mão na cara, meu querido. Ué, mas por que ela fez isso? Ah, só porque ela me fez uma pergunta e eu, de brincadeirinha, respondi na linguagem xuxa que eu sempre uso. Que linguagem xuxa, cara? Qual foi a pergunta que ela te fez? Qual era o meu estado civil? Ah, e o que que tu respondeu pra ela? Xoxuteiro!
1: Xoxoteiro!
5: Porra! É o xoxoteiro! Tudo com X, né, meu?
1: Cara, que situação!
3: É numa situazione, é na frente, fácil doi! Ah, Eros Ramazotti.
0: É hora que...
1: Pô, é legal.
5: Eros Ramazotti.
1: É bom Eros Ramazotti.
4: Eros não são mais agora.
5: É. José Carreira, era o Ramazotti.
4: E tu, Vini Moura, tem o que pra botar pra Chagas. Nós aí? Aproveitando o Chagas.
0: Fala, Pretinhos, peço que não me identifiquem.
1: Até a voz, viu, Vinícius?
0: Fala, eu sou de Porto Alegre, tenho 25 anos e não consigo encontrar uma mulher da minha idade na qual não saiba tomar.
3: É um imbecil, então!
0: Quantos anos? 25 anos.
4: Não, só um pouquinho, pode ler de novo.
1: Nem é sobre mim.
0: Eu sou de Porto Alegre. Tenho 25 anos e não consigo encontrar uma mulher da minha idade na qual não saiba tomar conta da própria vida.

0: vida.
1: Vai, o na qual me pega muito mal.
0: É, na qual me pega ruim.
2: Eu tive um relacionamento.
1: Não, tá, não cabe ali o na qual.
3: Na qual não cabe.
1: Ele quis
3: fazer uma balaca aí.
1: Por isso que ele não pega ninguém.
0: Se ele tivesse dito já simplesmente a qual, já melhorava muito.
2: Só joga no simples, irmão.
0: Mas o na qual me pega.
3: Por isso que ele tá sozinho.
1: Mas por quê?
2: Eu tive um relacionamento que durou 4 anos, Rafinha. E esse problema era muito recorrente.
3: Qual é o problema mesmo?
2: Que é o fato das jovens adultas de hoje em dia deverem uma satisfação e precisarem de autorização para saírem. Namoramos há vários anos e mesmo assim ela precisava de permissão para sair comigo.
1: Ah, né?
2: Eu com 20 e ela 19, sendo que os dois trabalhavam e moravam ainda com os pais. Hoje, depois de anos após o término desse relacionamento, encontro várias situações semelhantes em novas tentativas de relação, onde a pessoa que tento me relacionar ainda precisa de permissão para sair. Me ajudem.
4: Não é ele o problema. Mas se ela mora com o pai, ela tem que dar
2: sou eu.
3: Vai no chips, tu vai ver.
1: Primeira pergunta que ele tem que fazer pra mina. Vem cá, tu. Quando eu te convidar pra sair, tu tem que pedir pros teus pais ou...
4: Faz a primeira pergunta. Qual é o problema dela pedir pros pais?
2: Qual é o problema? Ele tem uma pergunta específica aqui. Sou eu quem está chato demais?
3: Sim.
2: Ou é a geração Z que está perdida mesmo?
1: Um grande
2: abraço.
1: As duas coisas. É uma questão de criação. Hoje em dia...
3: Depois tu termina o e-mail, Vini. Não é que a gente interrompeu.
1: Eu acho que
3: não. Não é que ele ia falar, pede não sei o quê, entendeu?
4: Ah, tu vai.
2: Não, tô contigo.
1: Interrompeu. Então, não, peço desculpas. Peço desculpas e devolvo a palavra.
2: Não, é só o encerramento. Não,
3: tu pode, todo mundo te interrompe.
1: Importante, sempre, pode, não, por favor.
2: Um grande abraço. E pede pro. Tu vai ficar puto.
4: Notícia na hora errada.
2: E pede pro Galvão Bueno mandar um acabou.
3: Acabou, amigo. Ah, tá foda essa imitação.
1: Tá perfeito, hein,
4: pessoal? Luiz Castro, Galvão, eu gosto que ele nem se esforça mais.
3: Ele
4: se esforçava um pouquinho.
3: Acabou, amigo.
1: Não precisa, tá muito perfeito, não precisa esforçar.
4: Galvão, o que aconteceu com o Luiz Castro?
3: Acabou, amigo.
4: Eu tenho certeza que tá boa essa imitação.
5: Cara, eu que tô aqui do lado, você não tem ideia, cara. Fechar o olho é o Galvão.
1: Acabou. Fechar, olha.
3: Acabou, amigo.
5: Caralho, é o Galvão. Ô, meu.
1: Não, eu só queria dizer... Cara, 19 anos, né? Ela tem 19 anos,
4: uma menininha. Hoje tem 25. Ele contou uma história de quando ela tinha 19.
1: Então, ok. Aconteceu lá atrás, quando ela tinha 19 anos.
3: Uh-huh.
1: É uma questão de criação. É uma questão do cuidado da família para com seus filhos.
3: Ainda mais mulher.
1: 19 anos, ainda mais mulher. Ela não tem nem 21 ainda. Ela tem recém 19 anos.
3: Eu já falei, chegou na baia. Camisetinha do Neymar, aquela meio ruim. A barreto correu. Não é.
2: Grande abraço, muito obrigado.
1: Eu acho que é preconceituosa. Aí a tua fala é preconceituosa.
3: É preconceituosa. E Nike Shox!
4: O Rafinha de 18 anos jamais entraria na casa do Rafinha de 49.
1: Isso, jamais.
3: Entraria, não usei Nike Shox.
2: Baita análise.
5: Bom, se você quiser contratar,
4: para e pensa.
3: E a camiseta do Neymar, Rafa. Do Real Madrid.
4: Não, eu quero que tu pare e pense. Rafa,
2: o cara, ó,
4: não provoca.
2: 18, 19, 20 anos. Que roupa,
3: só, Alexandre.
4: Que roupa tu usava no sábado e domingo?
5: 6:30.
3: Sábado e domingo?
4: É.
3: Pra passear ou pra ir pra noite?
1: Aquela que teu chefe te dava em troca de favores.
3: Aí era roupa boa. Ali era roupa. Maratão. Ele
4: moletom,
3: me deu um maratão.
4: Moletom.
3: Sem eu ter feito nada, ele me deu um maratão.
1: O chefe te dava roupas e mais favores.
4: Cara, o Rafinha de 18 jamais entraria.
2: Ele fez e o cara tomou. Né?
3: Menos é mais sempre.
5: Eu não tô alcançando, cara. A nova palestra dele, Educação Moda Antiga, que ele tá lançando.
4: A nova palestra?
5: Não, Educação Moda Antiga. Não, o cara veio chinelão, não deixa entrar na tua
3: não
5: casa.
3: É, não, entendeu? E não, isso não é classe social, é comportamento.
1: Chinelão tem qualquer coisa.
3: Imagina o pai dessa menina, 19 anos, esse mongola ali.
4: Isso é comportamento.
3: Eu quero saber onde é que tu vai, com quem tu vai. Eu faria a mesma coisa.
4: Eu disse o radialista de capuz mordendo a folha de ofício.
1: Isso. Exatamente. Isso é questão de comportamento.
3: É perfil, né?
1: É.
3: A gente trabalha com o quê?
1: O comportamento.
3: Eu sou humorista, eu sou palestrante.
2: Leonardo Oliveira, jornalista.
5: O comportamento.
2: Leonardo Tavares.
5: O comportamento desses pais é extremamente correto.
3: Tá certo.
5: Vamos partir do princípio que ela, se ela tem 19 anos, ela mora
3: com os pais.
5: No teto dos pais.
3: Sim. Aí chegou então, Chagas ela... pra pegar ela.
5: Exato.
3: Aí ela... nós vamos conversar com
6: no Chagas. No teto ela não mora, né?
5: Não, mas tu entendeu? Tu quer só fazer graça.
3: Ah, tá. Tu tá grosseiro, cara. Não,
4: tu faz isso o programa também. Inteiro.
3: Aí não. O cara fez que aí ele tá sacanagem. É vai fazer isso com o Vetera?
6: Como é bom?
3: Amigo nosso?
6: Vai fazer o palavreado bonito? Faz direito.
4: Senhor de idade, tu não

0: dele.
1: Olha pra mim.
2: Quer folgar no Vetera aí? É um falta de respeito, Lelê.
3: Vamos dar uma girada na mesa aí. Encerrou-se assim o assunto. Da melhor maneira possível, abruptamente.
2: Lelê,
3: acabou o assunto. Acabou o assunto.
1: Acabou, amigo. Acabou o assunto. Tu tá ruim. Tem só uma coisa que ele pede. Quando ele muda o assunto, é pra mudar o assunto.
3: O e-mail começa muito bem. Eu não peço quase nada. Por favor, Lelê.
0: E o e-mail começa perfeito.
2: Uma mandioca.
0: E aí, seus bongolão?
1: Não, num helicóptero.
2: Não.
3: Vai, azulzinho pra ti. Quatro minutinhos lá fora pra se acalmar.
2: Sabe quem perde, né?
3: Tu. Audiência perde, tu perde.
2: Eu vou decorando.
3: É por isso que eu te digo, se a audiência perde, por que que tu não repensa o teu comportamento? Porque tu tá cagando pra audiência.
2: É. Sabe o que a gente é? A gente trabalha com emoção.
1: O que tem a ver?
4: O que é, a gente precisa, cara, falar, né?
3: Em que momento tu virou isso, cara?
4: A
3: sério?
4: A culpa é tua.
3: Em que momento tu largou a minha mão e virou isso, cara?
4: Tu poderia ter me escolhido.
3: Tu tá expulso.
1: A gente trabalha com emoção.
3: Grande abraço, muito obrigado. Bela participação.
4: Caiu meu negócio. Aí, muito ruim um velho de canguru assim, 49 anos, com esse capuzinho.
1: Mordendo papel.
3: Vamos lá, Lelezinho. E aí, seus mongolões?
4: Não, aí também ninguém respeita o cara.
1: Mas alguém que conhece.
3: Olha o que acabou de acontecer.
0: Vocês querem ser chamados de quê?
4: Jornalista.
1: Olha o que acabou de acontecer, ele tá certo.
0: Respeita o jornalista. E ele ainda bota aqui, isso foi dito com todo o carinho do mundo. Meu nome é Alisson Daniel.
1: Grande goleiro.
0: E eu sou ouvinte de vocês desde a época do cafezinho. Já passei por algumas situações, no mínimo inusitadas, enquanto ouvi o programa. Atualmente moro na Irlanda e trabalho em um escritório de design, onde sou o único brasileiro do setor. Com muita, e ele coloca muito em caps lock, com muita frequência, eu me cago de rir das piadas de vocês. E quando isso acontece, meus colegas ficam me olhando com aquela cara de o que tá acontecendo. Porém, no programa da última quinta-feira, 10/9, fui pego completamente desprevenido por um comentário do Gordo Léo no pior momento possível. Eu estava em uma reunião de equipe, daquelas insuportáveis que poderiam ser resolvidas por e-mail. Para não dormir durante a reunião, resolvi ficar ouvindo o programa. Para contextualizar, eu uso óculos da Meta com lentes de grau, então consigo ouvir música sem que ninguém perceba. Foi quando esse mangolão do Léo me solta a seguinte frase: o meu Jorge.
4: Não, o meu Jorge que cantava no Marofa Carioca.
3: Não, é o seu Jorge.
4: Não, o meu Jorge.
2: É, o meu Jorge.
1: Ele é outro.
4: Sim, troquei pelo Joia.
0: E a gente falou, né, cara? E ao fundo o Vini fala: meu Jorge me pega pra caralho. Eu comecei a segurar o riso, mas não deu. Foi mais forte do que eu. Saí correndo da sala, quase me babando de tanto rir, sem ninguém entender o que estava acontecendo. Pra piorar, ficou parecendo que eu estava rindo da minha chefe, porque era justamente ela que estava falando naquele momento. No final do dia veio a botada. Fui chamado na salinha pra explicar por que eu estava rindo. Tive que inventar que meu celular havia se conectado sem querer ao Bluetooth dos meus óculos, sem que eu percebesse.
1: Assinado Fábio Ivo.
0: Mesmo assim, tomei aquela cagada na cabeça, mas não me arrependo, porque foi muito engraçado. No mais, um abraço de coração de todos vocês. Vocês alegram os dias da galera que está longe do seu rincão.
1: Que legal.
0: Que bom. Então tá aí o Alisson Daniel.
4: Obrigado, meu irmão. Obrigado por estar aí, galera.
0: Alisson Daniel.
4: Foi a galera do Marofa Carioca aí fazendo show amanhã. Amanhã estamos cedinho, amanhã gravado aí 9 da manhã.
0: Tá.
4: Marofa Carioca. Que não, tu não vai mais.
1: Tá, mas que show é esse? 9 da manhã? Quem é que faz show 9 da manhã?
3: Né? Uma terça-feira.
4: Bom, estamos mostrando o trabalho.
2: Galera,
4: né?
2: Tem a galera de Tóquio que tá aqui, que tá no fuso.
3: Ah, galera de Tóquio que tá aqui.
2: Nossa, de sair
1: as Não, quantas pessoas tem de Tóquio?
2: Duas.
1: Em Gravataí.
3: Duas. Já chegou agora, já é.
2: Nego, peraí, tem meu relógio ponto.
3: Eu não tinha desmaiado, mas é que tu não tava aqui antes.
2: Eu não tava, nego.
3: Eu não vi tu entrar.
2: Eu tava.
4: Tem que falar.
3: Tava, mas não falou, tem que falar.
2: Não falou. Tu não viu ele pegando as bolas? Né? No início do programa.
4: Ela tu tá pegando as bolas dele, por isso que ele não te viu?
2: Não. Essas bolas nojentas aí.
4: Cato, já viu?
3: Ó!
4: Claro!
3: Abre ali, ô Gomes, chama o Rafinha pra entrar, o Lelê, por favor.
4: Rafinha,
3: faz a mão que já voltou aqui. Botar ele 15 segundos antes.
4: Vamos todo mundo.
3: Foi embora.
1: Rafinha foi embora.
2: Jamais ela larga a mão.
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1: Sinal em todos os cantos,
0: é, né, meu querido? É isso aí, sinal em todos os cantos da casa.
1: Alfândega mexicana lotada, quem aparece?
0: Quem aparece? Nego velho.
1: Nego velho. Nego velho. Nego velho foi entrando, foi entrando, foi entrando e foi barrado daqui a pouco pelo cara e disse: contrabandeando tequila? Que é isso, meu querido? Não tô entendendo o que tu tá falando comigo. É, claro que tu não tá entendendo, não. Então faz o seguinte, ó. Abre as malas aí. Aí o nego velho abriu as malas cheio de garrafa, né? Que é isso aqui? Isso é água benta, né, meu querido? Água benta? Água benta do Santuário da Virgem da Guadalupe. Aí o mexicano olhou uma das garrafas, abriu, cheirou e deu um grito: isso é tequila! Aí o negócio: aleluia, meu querido, mais um milagre! Mais um milagre!
0: Ai, que loucura! Rafinha! Eu também fui bloqueado pelo Rafinha.
2: Vai começar.
1: Começou a aparecer.
0: É o Felipe Russell, de Cascais, em Portugal. Cascais.
3: Recentemente, tocou e-mail que o cara falou que foi Éter, bloqueou ele.
1: É, mas agora é o Felipe, né?
0: Ouvindo o Pretinho das 13 desta segunda, ouvi um ouvinte dizer que o Rafinha bloqueou ele no Insta por causa de um comentário. O Rafinha também me bloqueou anos atrás, só porque eu perguntei na live dele se por acaso ele tinha muito bafo.
2: Ah, porque a boca fica muito perto da bunda.
0: Isso. Ah, o menino que folga em todo mundo, é o mais arriado do programa, fica com esses mimimi no Instagram. Te afirma, cocô mole.
1: Afirma, cocô mole.
3: Não, tá certo.
0: Só tô lendo.
3: Eu só vi que ele não ficou magoado. Ele parou e mandou um e-mail pra rádio. Tá certo, velho?
0: Tirando a zoeira, por incrível que pareça, eu também sou teu público, Rafinha.
3: Olha aí, cara.
0: Hello. Um abraço a todos do Felipe Russell de Cascais, Portugal.
3: Cara, cara, tu bloqueou o cara e o cara é teu público.
1: Te afirma, ah,
3: nem
1: cocô
3: tudo,
1: mole.
3: Nem tudo é...
1: Não, eu acho que isso diz muito. Tá, mas tu tem bafo ou não?
3: Não.
0: Não, jamais. Não tem bafo, não.
3: Ah, sou muito gênio.
1: Cara, o cara não pode responder se ele tem bafo ou não.
0: Tá, isso não, é verdade.
1: Não, não, mas ele não tem bafo.
3: Não, eu tenho certeza que eu não
0: tenho. Não, Rafinha não tem bafo. Não,
3: tu não pode quem responder. Quem tem muito bafo é quem tem gengivite. Não passa fio dental, né?
0: Eu passo.
3: Eu também. Não, todos não falei que tu não passa. Presta atenção. Não tá ouvindo bem.
0: Não, tu não pode falar se tu tem bafo ou não.
1: Que isso.
0: Não,
1: mas isso é uma verdade. O Lelê não é muito.
2: Não, tem que ser coerente com o que tu falou antes, né? A gente trabalha com emoção.
1: Não, exato. O Lelê rodou no
3: dinheiro. A minha emoção tá flor da pele.
0: Lê o teu e-mail aí, então.
3: Tu quer uma piada muito, muito boa ou tu quer o e-mail que tu bloqueou o Magrão?
0: Eu quero o e-mail que eu bloqueei o Magrão. Que piada muito, muito boa que não
3: eu
0: vai contar.
3: Eu não boto fé. Eu não boto fé. Não bebo. Eu discordo. Não, hoje ele tá assim, né?
1: Ele tá agressivo, né?
0: Hoje eu tô nocivo.
3: Eu sou...
2: isso é assim que eu gosto de ti.
3: Eu sou o Christopher Peixoto.
0: Peixoto?
3: É. Peixoto.
0: Ah, Peixoto.
3: Como moro na Peixoto? Zona Norte de Porto Alegre, no bairro Rubem Berta, hein?
1: Oh.
3: E quero aqui deixar meu
1: pedido. Vamos com calma.
3: De desculpas ao Alessandre Fetter. O Midas do rádio.
0: Que houve, cara?
3: Pois ele me bloqueou no Instagram há anos, Lelé. Olha só.
1: Bloqueou o cara do Rubem Berta.
3: Ele havia feito.
1: Bate, é corajoso.
3: Aí eu falando do.
0: O que será que ele fez?
3: Tudo bem.
0: O que será que ele fez pra ser bloqueado? Essa é a questão. O que ele fez pra ser bloqueado?
3: Ai, aí. E aí que eu falo. O que ele fez pra eu bloquear?
1: Ai, eu te pergunto.
0: Ele perguntou se você tinha. Não, ele te perguntou.
3: Ele me pediu grid na live.
0: Ele perguntou. Ele perguntou se tu tinha bafo. Porque tem a boca perto da rama.
3: Não, eu entendi a piada. Mau gosto total.
0: Ele e tá tu bloqueou o cara por isso. Tu bloqueou o cara por
1: se
0: isso.
1: Se afirma, cocô mole.
3: Claro. E aí o cara manda um e-mail depois de

0: Inter, não?
1: E daí? Não, eu não posso comentar sobre o Corinthians.
0: Tu ligou no grupo esses dias do Pretinho foi quando tava rolando o Inter e
1: não, não foi sem querer.
2: Tu ligou. Ali, às vezes, pega o telefone
0: e dá isso. Esse semana tu não ligou.
1: Qual é o nome do garotão?
2: Calma, não, acabou o e-mail. Sou muito fã de vocês, por vocês terem sido minha parceria todos os dias. Assim, quando escuto vocês, esqueço que sou sozinho, pois perdi meus pais muito novo.
0: Muito bloqueou o cara.
2: Quando eu tinha 11 anos. Eu até peço desculpas, eu deveria ter
0: lido. Quando quebrou a pensa,
2: agora aí. Ah, o que, que eu fudi? Eu não li o e-mail, cara. Eu trabalho com uma vida. Por isso estou escrevendo esse e-mail. E ele tá te pedindo desculpas.
1: Eu aceito as desculpas dele.
2: Pedir desculpas ao Fetter.
1: Qual é o nome dele?
2: Foi...
3: Christopher.
2: Muito desrespeitoso no comentário que eu tinha feito. Gostaria muito que o Fetter me desbloqueasse do Instagram.
3: Vai ser hoje, vai ser hoje.
2: Arroba Christopher Peixoto. O Christopher é com CH.
1: O Ivan ficou mal.
2: E o Christopher também é com PH.
1: Christopher
2: Peixoto.
3: Com 11 anos não tem que estar no Instagram. Ah, ele mandou mensagem com 11 anos.
2: Não, não. Você não prestar atenção no e-mail. Aí é uma traíra. Ô, Chagas. Aí é sacanagem tua.
1: Mas tem vários Christopher Peixoto, vários.
3: Não. Tem
2: vários bloqueados? Só tem um que tu bloqueou.
1: Pra eu saber se ele tá bloqueado, eu tenho que apertar em um
3: tu
1: por um.
3: Tu vai ter que ir na lista dos teus bloqueados. Não,
1: conta os bloqueados. Ah, mas daí é mais
2: hoje difícil agora. Hoje de noite agora. Lá, sauninha, daí tu dá um geral.
3: Sauninha.
0: Mas não se bloqueia.
3: Na hora do calorão ali, tu dá uma olhadinha.
1: Ah, tem que bloquear ele. Por isso tem que bloquear. Agora ele pediu desculpa.
2: Eu vou guardar a super piada, então.
1: Não, não. Aproveita e dá-lhe a super piada.
0: Vai.
1: Claro, faz teu show.
0: Pra alegrar o Ivan.
1: Meu Deus, isso é
2: trairagem.
1: O que é isso, palhaço?
2: Não é o palhaço Manés, é o Ivan.
1: Não, não, sei, mas é o palhaçado.
0: Que
1: é isso aí? É
0: que ele se emocionou com o fato do cara
3: não ter os pais. Porque bloqueou o cara que não tem os pais.
2: Como é que o Feto ia saber também?
1: É, como é que eu vou saber?
2: E quem xingou o Feto foi o cara.
1: Teu pai faleceu.
3: O cara admitiu que foi risco. O cara admitiu que mereceu.
1: Vai na piada, Rafinha.
0: O meu também, né?
1: Desculpe, Hit.
2: Prestem atenção.
3: É um baita
2: clima. O mestre, certa vez sentado na sua varanda com a sua fiel parceira há mais de 50 anos, exclama para sua mulher: amor, quando eu morrer, por favor, me enterre com a minha aliança. Mestre, por quê? Que gesto mais lindo, mestre. Aí o mestre responde: é verdade, amor, a minha vida servirá para que quando eu chegar no céu, Deus vai saber que eu já passei pelo inferno.
1: Ah, é boa a piada.
2: Mestre, fala pro AF se ele estiver aí, dá uma maneirada nos cartões.
1: Claro, é o que tem que tu ver como são as coisas.
0: A gente tá vendo na tela.
1: Os caras perdem a linha da disciplina, eu tenho que buscar no cartão a disciplina de volta e eu sou o mal, cara.
0: Mas ninguém faz
2: pulso. Sabe quem é que mandou isso aqui? O Marcos Gato.
1: Meal.
2: Meal.
1: Alô, Meal. 15 minutos para 7, Neto Fagundes. Brilha muito no pretinho, Neto Fagundes.
3: O homem leva o filho no pediatra e era o nego velho, claro, né? Doutor! Não, o cara disse: doutor, meu filho completou 6 meses até agora, não abriu os olhos. O que o senhor acha? Abre o olho, é tu, meu querido. Você é filho de japonês. Murilo de caça-papo.
1: Agora tem um aqui que é pra mim, pro Lelê, pro Rafinha, pra todo mundo aqui. Não posso deixar passar.
3: Vamos.
1: Novelas e orquídeas.
3: Ó. Só coisa de macho.
1: Tudo certo, pretinhos. Aqui é o Gustavo, não o de Manchester.
3: Ufa.
1: Mas o de Santa Helena, aqui no oeste do Paraná.
3: Bela cidade. Augusto.
1: No programa das 13, meu xará de Manchester mandou um e-mail falando sobre o Rafinha assistir novelas e fazendo piada de quem cuida orquídea. Lembram?
2: Estamos escutando. Claro, eu tô focado.
1: Pois então, Rafinha, eu assisto novela e cuido de orquídeas.
2: Vai, é o combo daí, né?
1: E inclusive de praticamente todas as plantas da minha mulher aqui em casa.
0: Minha avó.
1: Eu não tenho qualquer dúvida sobre a minha masculinidade.
0: Isso aí.
1: Aliás, quem normalmente critica homem que assiste novela ou cuida de plantas, eu acho que no fundo... Alô, Manese?
3: Alô, Manese?
0: Fala, ô Ricardo.
1: Então, Rafinha, vai ver tua novela tranquilão, mano.
0: Claro.
1: E deixa os caras cuidar das orquídeas deles.
2: Eu sei.
1: Tamo junto, pretinhos. Abraço aqui do oeste do Paraná.
2: Tenho pouca gente... Ah, quem conversa com a novela comigo aqui no programa é Rodaica, né? Então eu tô louco pra amanhã a gente falar desse capítulo.

0: do jogo com ela.
1: Aí eu tô louco pra falar
2: mesmo. Liga pra ela hoje de noite, na hora da novela.
0: Não, vou atrapalhar a rodada, cara.
1: Aí eu tô
0: a hora da novela sobre esse capítulo. É um momento único do
3: Fala, quem ama, quem ama, cuida.
0: Quem ama, cuida.
2: Faz um react vendo novela.
1: Eu vou dizer uma coisa, Rafinha.
0: Não.
1: O pessoal tá me ligando.
2: Mudou o foco.
1: Oito pessoas me ligaram na tarde de hoje falando... Ô, maionese. Ô, Pablo, coisa boa falar contigo, irmão. Que eu... Vem cá, tio. O anão tira.
0: Tiazinha.
1: De tia não esperava.
2: 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JP, o preferido do sul, colocando pra gente aqui os classificados do pretinho. Vamos vender o que, Gomes?
3: Um aparelho de depilação.
1: Olha. Ah, eu estou precisando.
0: Peraí, né? Usado. Olha, o Joia chegou. Faltando dois.
3: Fala, pretinho!
1: Tava expulso.
3: Tudo bem? É verdade,
2: ele não tava aqui. Ele entrou quando não tava.
3: Meu nome é Marcelo e há cerca de um ano eu recebi tirar um sonho do papel e empreender. Junto com uma sócia, abrimos uma clínica de estética. Foram meses de muito trabalho, investimento e expectativa, mas
2: depois
3: de um ano.
1: Mas é que tá
3: o negócio não evoluiu como esperávamos e vamos encerrar as atividades.
1: Certo. Que triste.
3: Por isso, entre os equipamentos que adquiri, tem um que merece atenção. Um aparelho de depilação a laser Triple Wave da HTM.
0: Cara, é o Triple Wave?
3: É. O equipamento está em excelente estado. Foi utilizado apenas 8 meses e está funcional e pronto para uso.
1: É, quebrou o
3: tronco. Acompanha todos os periféricos e ainda ofereço garantia.
1: Ah, nego, com os periféricos.
3: Possuo nota fiscal no meu nome, dando a segurança para quem comprar. E tem mais.
1: Ah, eu queria dizer, não.
3: Com o equipamento, ofereço uma mesa auxiliar da marca, que é vendida separadamente e tem um valor de R$5.000.
0: Que? Ele quer se desfazer mesmo.
3: Eu tô pedindo R$69.000 pelo conjunto.
2: Quer dizer, só que a mesa não tem utilidade quando ele vendeu aqui.
3: E posso realizar entrega em qualquer estado do Brasil. Vamos, afinal, eu sei que o pretinho rompe as fronteiras do sul. Interessados, contato no e-mail. aparelho.laser@gmail.com.
2: Onde é que ele tá?
3: Eu não sei.
0: Tá na tela, na live.
3: Ele entrega em qualquer lugar.
1: Mora em Acre,
3: Manaus. Aparelho.
2: Ele falou sul do Brasil.
3: É que Acre e Manaus não ficam no mesmo estado. Acre é um estado, Manaus.
1: Mas professor, professor, me diz um negócio. Quer corrigir os outros?
3: Fala, Chagas.
1: Não, como é que foi, meu nego? Que é Cleiton, Patrício?
3: Negócio. Cleiton.
1: Tu quer saber o nome do cara?
3: É que ele se apresentou pra gente como Cleiton.
1: Faz o Toba, tu bate o joelho. Tu é mãe dele? Tu é pai dele?
2: Viraste nordestino.
1: É pai dele.
2: Você é pai dele agora.
1: Olha, eu me putei, já fico nordestino.
3: Lampeãozinho, Lampeãozinho.
2: Parece que a puteada é melhor quando o cara tá nordestino, né?
1: Tu não é pai dele agora. Tu é pai dele, tu bate o joelho. Ele saiu de dentro de ti. Então não discuta com o menino. Se ele falou que é Cleiton, porra. Mas que caralho.
2: Muito bom
1: isso. Fica seu trabalho aí com essa
3: maratona. aparelho.laser@gmail.com.
1: Quem vai comprar essa porra? Que 68 isso? Mil na porra de pra depilação, a gilete é 2 pinhos. Pra que cara vai comprar isso aí? 2 pinhos a gilete. Probar que tu passa na perna, corta a metade. Sai pelo, sai tudo.
2: Sai pelo, sai pele, sai bola, sai tudo.
3: Vai pra até as bolas.
2: Ah, meu
3: a
2: Deus.
3: A direita
2: céu.
3: Ou a esquerda?
1: Olha o e-mail pra comprar o negócio.
2: Já deu!
3: 6 vezes.
2: É, depilação a laser.
3: Tá. Não, não é isso.
2: Vamos abaixar pra 7, já voltamos.
3: Notícia não é errada.
2: Aparelho ponto laser.
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14: 6:58 desta noite. Chegamos ao final de mais um Pretinho Básico. Mas eu tinha dois e-mails aqui pra ler, cara.
15: E-mail.
14: Um deles é uma piada do Joãozinho. E a outra, o outro e-mail é um e-mail, as pistas do trânsito.
15: Ah, que susto.
14: Quem sabe a gente deixa esse aqui das pistas do trânsito pra amanhã, Gomes, por favor.
15: A 1 ou às 18?
14: A 1.
15: Tu
14: e aí eu conto essa piada do Joãozinho rapidamente, ainda que ela não seja inédita.
15: Exatamente.
14: A tia pergunta pro Joãozinho.
15: Alô, maionese.
16: Joãozinho, o que você vai querer ser quando crescer e ficar grandão assim como a titia?
15: Ah, porra.
16: O que você vai fazer? Eu vou fazer um regime, tá louco?
15: Sabia que ia um
16: porra,
15: velho. É óbvio.
17: Tô brincando pro Joãozinho.
15: Só o Joãozinho.
14: Mais pode, um, né? Gustavo aqui. Esse é de Mogi das Cruzes, São Paulo.
15: Gustavo de Mogi.
14: Mogi das Cruzes. Vamos dar-lhe aqui, então, na escolha do craque do episódio, Neto Fagundes. Por favor, faça as honras.
15: Cara, vou votar no Rafinha, cara.
14: Rafinha, é.
15: Rafinha.
14: Expulso, indisciplinado maluco, porra louca e vota.
15: Pra o pessoal prestar contra, atenção. Então,
14: não,
17: cara, não pode dar o voto dele.
15: Expulso. Ele não
17: foi, né? Dá um elogio, tu lembrou só não, as cagadas que eu fiz.
15: Não.
14: Ele foi expulso.
15: Ele foi suspenso.
14: Ele levou um azul. Não, ele ficou 4 minutos, foi expulso pelo azul, ficou 4 minutos fora.
15: Suspensão. Ele voltou.
14: Suspenso. Ok, suspenso, então.
17: No espaço.
14: E tu vai votar em quem, Rafinha Menegazo? Irritante. Como tu é irritante.
15: Eu sabia que ia gerar todo o bolo.
17: Cara, eu acho que é isso, te liberta um pouco. Amanhã tu volta melhor, joga pra fora todas as raivas que tem.
15: Até porque nós trabalhamos com o quê?
17: Emoção. Vou votar, eu acho que as duas melhores piadas que encontrou foi eu e o Neto. Vou votar no Neto.
15: Obrigado.
17: Que houve?
14: A tua humildade me comove.
17: Ah,
14: é. A tua humildade me
17: tu
14: comove.
17: Tu me conheceu, né?
14: Te conheci humilde, cara.
17: Ah, tu e o Neto eu nunca tinha visto.
14: Vai, Leandro, vota, Leandro.
18: Ah, cara, eu vou votar em ti.
14: Em mim, Leandro, é mesmo, obrigado, Leandro.
18: Eu vou votar em ti porque tu tava mais calmo, né, nas 18.
14: Ah, não, tava.
18: Espalhou o cartão amarelo.
14: Tentei vir calmo.
17: Que programa que tu viu,
18: amarelo?
15: Você tá muito louco, cara.
18: Espalhou o cartão amarelo. Não, tô vendo.
15: Ele estourou o Lino ali.
18: Anunciou que tava mais calmo.
15: A gente deu uma porrada no bagulho do patrocinador.
17: No programa, tu vem dizer que o programa tá mais light.
18: Não.
15: Tá de sacanagem, cara.
14: Obrigado pelo teu voto, Leandro.
18: Eles não deixaram eu concluir meu trabalho, eles não deixam,
15: de verdade.
14: Eles não deixam. E tu, Vini, vota em quem?
19: Chagas. Que tinta que é o moletom aí?
15: Ah, eu vou... O quê?
19: Então, o moletom dele...
14: Isso não é moletom, cara, não é moletom.
19: Desculpa, ai, desculpa.
14: É um pullover de linha.
18: Ele tá falando do meu.
15: Cara, eu vou...
14: De quem tu tá falando?
19: Eu tô falando do...
14: Do Vini.
19: Tô atrapalhando a votação. Não.
17: Um abraço.
15: Não, deixa isso, é gaslighting.
14: Deixa. Obrigado, Sandrinho. É isso mesmo.
15: Eu adoro falar inglês.
5: Eu vou votar no Neto Fagundes, porque foram as melhores piadas de fato, né, no programa.
14: Boa!
5: Obrigado, Chagas.
14: As melhores não estão incluídas do Rafinha.
5: Não.
17: A minha foi maravilhosa.
14: E tu, maionese, vota em quem?
19: Eu vou votar, não posso revelar meu voto. Depois do dia 15 eu revelo. Alejandro, eu vou votar no Joia Rara em solidariedade, porque
15: não,
19: ele...
15: Não, amigo, não vai votar em mim. Não, o cara não quis o voto.
14: Deixa o cara votar em quem ele quiser, cara. Não atrapalha, são 7 horas e 2 minutos.
18: Chegou 40 minutos de atraso.
14: Tem um programa novinho vindo aí daqui a pouquinho. Deixa a galera acabar o voto aqui pra botar

0: programa no ar logo. Desculpa, votou no Vini, então, é isso?
1: Não, nego, no
0: Joia.
1: No Cleiton. No Cleiton Patrício, que teve o seu nome aí.
0: Gomes, vota tu, Gomes, vota tu.
2: Eu voto no maionese.
0: No maionese.
1: Isso. Muito obrigado.
2: Descobriu que o Rafinha é tia.
1: Muito tia, mas baixinho aquele rapaz de arte.
0: É o tiazinha.
1: Isso aí, lá na Curica, famoso lá.
0: É?
1: Boca de veludo.
0: Boca de veludo. Eu voto em Neto Fagundes.
1: Não.
0: Neto Fagundes. Neto Fagundes, piadas, merece, comportamento. Impressionante comportamento do Neto. Veio ao programa na semana Farroupilha.
3: Eu tô aí todos os dias, né?
1: Como chuva, né?
3: Na semana Farroupilha eu tô aqui todos os dias.
0: Não, mas é que tu não é a maior...
1: explica, amigo.
0: Tu não é o maior artista...
3: Galdério, não.
0: Galdério do sul do Brasil, cara. Tu não é.
3: Eu tô em outro segmento.
1: Me improviso, né? Qual é o teu segmento? Palestrante.
2: Tu tá no top 10, assim, do Rio Grande do Sul.
3: Ah, pop.
1: Palestra.
3: Entretenimento.
1: Palestra.
2: Tá no top 10 entretenimento do Rio Grande do Sul.
3: Com certeza. Eu, Fetro, Neto, Cristina, Eloy.
1: Não, o Eloy não é entretenimento.
3: Já fez, começou na Rádio Atlântica.
0: E outra, não é. Jornal do Almoço também é jornalismo, né? Jornal do Almoço, Jornal da RBS.
2: Tem a galera assim na frente.
0: É, na boa, assim, ó.
3: Jade Picon.
2: Tá, assim. Ronaldinho Gaúcho. Aqui, Gisele Bündchen.
3: Tô falando a nossa ideia.
2: A Xuxa.
0: A Xuxa, exatamente.
3: Já passou.
0: Xuxa, Teteu Severo.
3: O Gil tá também.
1: O Gil tá.
3: Tava galera. Mal.
0: Guri de Uruguaiana.
3: Fez pronunciamento lá, tava mal.
2: Gisele Bündchen. Era publi.
4: Gisele Bündchen.
0: Deixa eu te dar uma real. Não vou nem falar de ti, vou falar de nós, já que tu me botou junto contigo. Sim, nós não estamos entre os 50, mas.
3: Não, tu tá brincando.
2: Não, entre os 50, acho que tu tá.
1: Falsa modéstia.
0: Acho que eu tô entre os 50?
2: Acho que tu tá.
3: Eu acho que tá aí uma lista. Mande o seu influenciador de rádio preferido.
2: Não, de rádio. Não. Não era essa lista.
0: Não é essa lista.
3: Entretenimento, então.
0: Ele não lembra mais, cara. Ele não lembra. Gomes, tu votou em
2: frango. Frango.
0: Maionese, né?
2: Maionese
0: eu botei no Emoção. Neto Fagundes. Neto Fagundes é o craque
2: do
0: Neto. Muito obrigado, Neto Fagundes. Muito obrigado pela sua audiência. Obrigado pela sua preferência pelo Pretinho, pela sua paciência. Por toda essa patuscada que a gente faz 2 horas por dia aqui na Atlântida, nesta rede de rádio de entretenimentos, que é a rádio da vida de todo gaúcho e catarinense. A gente vai voltar amanhã, 1 da tarde. Um abraço. Boa noite. Tchau. Não vem amanhã, Joia? Beleza.
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17: Você sabia que consumir alimentos da estação pode trazer ainda mais benefícios para a saúde? Durante o inverno, frutas como laranja, bergamota e kiwi são ótimas fontes de vitamina C, contribuindo bastante para o funcionamento do sistema imunológico. Entre as verduras e legumes, couve, espinafre, brócolis e batata doce são ricas em vitaminas, minerais e fibras, além de mais saborosas. Nessa época do ano, os alimentos da estação costumam estar mais frescos e acessíveis. Pequenas escolhas à mesa podem fazer uma grande diferença para a saúde.
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21: Estamos chegando com a melhor vibe do

E pra gente começar de músicas e seguir juntos até as 9 da noite. Pra você participar com a gente, @TLDJOficial, beleza? Vamos começar de músicas. Toda a classe de Calvin Harris e Jay-Z. Nesta sonzeira chamada Satisfy.

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3: Esse som tem um detalhe muito bacana. Foi a parceria que colocou o Usher de vez nessa fase mais eletrônica da carreira. Depois de Oh My God e DJ Got Us Falling In Love, essa faixa lançada em 2011 no álbum Nothing But The Beat, álbum clássico já do Guetta, chegou ao top 5 em vários países e virou um dos maiores hits deste disco. A gente tá falando de David Guetta e Usher, com a faixa Without You.

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Sonneveld com Loco Loco pra gente fechar o bloco de sons. Pra você conferir a playlist na íntegra, arroba ATLDJ oficial lá no Insta, eu posto diariamente a nossa playlist com o nome de todas as faixas. Quero deixar o convite também pra galera de Porto Alegre. Neste sábado eu toco na Culture. Por aqui eu vou chegando pra gente fechar de músicas com a faixa de Just Fly chamada Echoes of Us. Uma ótima noite pra você e até amanhã.